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1: O Amazonas vai receber investimentos superiores a 7 bilhões de reais.
0: São obras para aumentar a produção de energia, de gás natural, construção naval.
1: Somente na prospecção de gás serão gerados cerca de 14 mil empregos.
0: Os anúncios foram feitos pelo presidente Lula.
2: O Amazonas vai receber 2 bilhões e 800 milhões de reais nos próximos 5 anos para ampliar a produção de gás natural e também a frota de embarcações para transporte de combustíveis. Os recursos são da Petrobras e da Transpetro. Hoje, o gás natural de Urucu gera 65% da energia elétrica consumida em Manaus e em outros 5 municípios. Segundo a presidente da Petrobras, Magda Chambriá, os investimentos vão garantir a maior reserva de gás do país.
3: Estimamos com esse investimento um aumento de produção de 20% e uma geração de 14 mil empregos nessa região amazônica.
2: O estaleiro Bertolini vai ser o responsável pela construção de 18 barcaças. O presidente Lula destacou a importância da retomada da indústria naval brasileira.
4: Se a gente não fizer essas barcaças aqui, a gente não gera emprego, a gente não gera conhecimento tecnológico, a gente não forma bons profissionais. É a primeira vez que vocês vão produzir uma barcaça aqui e vai entrar no mar.
2: O presidente Lula também anunciou um pacote de investimentos em infraestrutura, energia, desenvolvimento regional no estado e medidas socioambientais. O valor total chega a quase 5 bilhões de reais. Na área de infraestrutura, o destaque é o avanço das obras na BR-319, que conecta Manaus a Porto Velho, em Rondônia. São mais de 380 milhões de reais em recursos do novo PAC. O ministro dos Transportes, Jorge Santoro, garantiu que toda a rodovia vai estar em obras ainda no primeiro semestre.
5: É uma rodovia em que vai fazer com que a gente coloque Manaus com acesso pavimentado ao resto da malha rodoviária nacional.
2: Para a segurança energética, o pacote de investimentos chega a 3 bilhões e 300 milhões de reais. Entre os investimentos, 785 milhões de reais serão aplicados no programa Luz para Todos, levando energia para 75 mil pessoas. O governo do Brasil também apresentou o projeto do novo terminal hidroviário Manaus Moderna, que receberá 876 milhões de reais do novo PAC. Será o maior porto hidroviário de passageiros do mundo, segundo o ministro de Portos e Aeroportos, Tomé Franca.
6: Dando dignidade para quem precisa fazer o transporte nos nossos rios, para quem precisa fazer o escoar da produção, do artesanato.
2: O presidente Lula destacou a importância dos investimentos no estado do Amazonas.
4: É preciso que tenha empresários que acreditam no Brasil, é preciso que tenha dono de estaleiros que acreditam no Brasil, e a gente vai poder falar no mundo inteiro que quem quiser construir balsa de qualidade, venha para Manaus.
2: E a cultura também vai receber recursos. A Petrobras anunciou que vai patrocinar o Festival Folclórico de Parintins, com investimento de 5 milhões de reais. De Manaus, no Amazonas, Luciana Colares, de Holanda.
1: A Secretaria Nacional de Defesa do Consumidor instaurou o processo administrativo para punir plataformas de aplicativos que não estão informando a composição dos preços cobrados em seus serviços.
0: Uma portaria da Secretaria estabelece que as empresas devem informar os valores pagos pelos usuários e o quanto é repassado aos trabalhadores.
1: Duas empresas estariam descumprindo a norma, iFood e Kita, e estarão sujeitas ao pagamento de multa que pode chegar a 14 milhões de reais. Outros 7 aplicativos estão em monitoramento.
0: O ministro da Secretaria-Geral da Presidência da República, Guilherme Boulos, afirmou que o cumprimento da portaria não é opcional.
7: Essas empresas têm que oferecer transparência. Não é opcional cumprir uma portaria da Secretaria Nacional de Defesa do Consumidor. A empresa não escolhe se ela vai cumprir ou não a portaria. Cumprir essa portaria é uma obrigação das plataformas e aquelas que não cumprirem pagarão um preço com multa.
1: O consumidor que não identificar essas informações na nota fiscal pode registrar uma reclamação na plataforma consumidor.gov.br ou no PROCON da sua cidade.
0: Lei de Acesso à Informação, Portal da Transparência e agora a nova plataforma informa.br. São ferramentas para aumentar a transparência da gestão pública.
1: Elas são utilizadas como parte do trabalho da Controladoria Geral da União para a fiscalização preventiva e combativa da corrupção e das fraudes em contratos públicos.
0: Essa atuação também é integrada com outros órgãos públicos para o combate ao crime organizado.
1: Hoje a gente conversa com o ministro da CGU, Vinícius Marques de Carvalho, sobre a agenda Governo Aberto, que está em destaque essa semana. Boa noite, ministro.
8: Boa noite, Mariana. Boa noite, Luciano. Boa noite aos ouvintes da Voz do Brasil.
1: Ministro, a gente está, então, na Semana Governo Aberto, né? E foi lançada uma plataforma informa.br, que vai entrar em operação agora em junho. Como é que vai funcionar essa plataforma? Como é que ela ajuda o trabalho de fiscalização da CGU? O que, ela traz de novo?
8: Essa plataforma tem por objetivo facilitar ainda mais a vida dos cidadãos e das cidadãs brasileiros que precisam acessar informações do governo federal. Hoje, como vocês mencionaram, nós temos o Fala BR, nós temos o site dos ministérios ou dos órgãos públicos, nós temos também o Portal da Transparência, a Lei de Acesso à Informação. O que essa plataforma nova faz? Ela agrega tudo isso num sistema único usando inteligência artificial. O que, isso quer dizer na prática? A pessoa pode entrar na plataforma, digitar a informação que ela quer, a pergunta que ela quer. Se essa informação ela já está publicada em algum site do governo federal, em algum portal público de informações, ela vai ser direcionada diretamente para a informação, ou seja, nós vamos entregar a informação direto para ela. Se essa informação não está publicada, mas é uma informação que ela pode ter acesso, ela vai ser direcionada para pedir a informação via Lei de Acesso à Informação. Então, hoje, na situação até agora, ela tem que vai ir na Lei de Acesso à Informação via Fala BR ou tentar procurar no Portal da Transparência e meio que tentar adivinhar onde vai estar a informação. Agora, não. A partir do Informa BR, ela vai só pedir a informação e ela vai ser... Para ela vai ser entregue a informação, ela vai ser direcionada para onde essa informação está.
0: Ministro, embora a gente esteja falando dessa semana de eventos relacionados à transparência da gestão pública, né? A Semana Governo Aberto, essa agenda Governo Aberto já ocorre há mais tempo, né? E implementou diversas mudanças nessa área. O senhor pode falar um pouco mais sobre esses ajustes feitos no trabalho da CGU nos últimos anos? Quais foram os ganhos?
8: Na verdade, a parceria do Governo Aberto começa lá com o governo da presidenta Dilma, lá em 2011, é algo muito inovador, muito importante para a cidadania brasileira, porque aumenta a confiança da cidadania no Estado, da população no Estado. Nós já tivemos um resultado recente muito positivo de uma pesquisa da OCDE que diz que a confiança da população nos serviços públicos subiu de 26% em 2022 para 42% esse ano. E no governo federal, de 24% para 38%. Isso se deve, entre outras coisas, a uma série de mecanismos e instrumentos que nós lançamos mão. Por exemplo, o Portal da Transparência. O Portal da Transparência, com as informações que nós colocamos lá, por exemplo, relacionadas a emendas parlamentares, relacionadas a uma série de informações públicas que já deviam estar lá, como, por exemplo, os benefícios fiscais, aquelas pessoas que são beneficiárias de políticas públicas como o Pé de Meia, tudo que está sendo investido nesse tipo de programa está lá no portal. Então, em função disso, o portal, por exemplo, teve um aumento de mais de 30% de usuários. Isso aumenta a confiança da população também nas informações públicas. Outra coisa importante, Lei de Acesso à Informação. Colocamos fim ao sigilo de 100 anos, né, que era um problema do governo anterior. Em 2022, por exemplo, um governo que era pautado pelo sigilo colocou mais de 7 mil casos em sigilo de 100 anos. Nós reduzimos isso drasticamente. No ano passado, nós tivemos só 70 casos de sigilo de 100 anos. Então, isso é a implementação de uma agenda de transparência do governo do presidente Lula para garantir que a população tenha acesso à informação.
1: Agora, ministro, recentemente a CGU participou de ações da Polícia Federal para combate a fraudes em licitações e corrupção no Ceará, na Bahia, também em outros contratos públicos federais em outros estados, né? Piauí também tivemos. Como é que funciona essa integração da CGU com a Polícia Federal e outros órgãos de investigação?
8: Essa integração ela é decisiva para o combate à corrupção, não só da CGU com a Polícia Federal, como também com o COAF, com a Receita Federal. Todos os órgãos que têm algum objetivo ou alguma missão relacionada ao controle, à fiscalização e à responsabilização de quem comete fraudes ou crimes ou comete algum tipo de ato de corrupção. O presidente Lula ele pediu explicitamente para que nós sejamos intransigentes no combate à corrupção. Para que nós não deixemos nada passar, investigamos com muito afinco. E para isso a gente precisa se coordenar. Se cada órgão atuar sozinho, a direção, cada um vai para um caminho, cada um vai para uma direção e não funciona direito. Então, só para vocês terem uma ideia do efeito desse tipo de agenda conjunta, só o ano passado nós realizamos 76 operações com a Polícia Federal, com um prejuízo de 13 bilhões de reais apurados nessas operações. Se você somar tudo o que foi apurado em todos os anos anteriores não chega a um quinto disso. Isso porque nós conseguimos investigar com mais cuidado, colocar a lupa nos casos que vinham de lá de muito tempo. Esses esquemas eles existiam em governos anteriores. O caso do Master, por exemplo, o caso do INSS, são todos casos que já vinham lá de trás e que nós, felizmente, interrompemos no governo do presidente Lula.
0: Inclusive, ministro, o governo do Brasil vem desenvolvendo um trabalho integrado aí para o combate ao crime organizado, envolvendo vários ministérios e órgãos de inteligência. Como é a participação da CGU nessas investigações, nessas operações?
8: A CGU opera, como eu disse, em conjunto com a Polícia Federal em várias dessas investigações. Muitas vezes nós temos casos de corrupção que estão vinculados a organizações criminosas, em licitações públicas e contratos públicos. Importante dizer aqui também que isso tem sido uma prioridade do governo do presidente Lula, do governo brasileiro. Recentemente foi lançado um programa de enfrentamento ao crime organizado com 4 eixos. Um eixo voltado para asfixia financeira, combate a homicídios, controle de armas e também lidando com as questões dos presídios. Esses 4 eixos somados vão comportar um investimento de mais de 10 bilhões de reais, o que é algo inédito no Brasil, que demonstra a prioridade do presidente Lula e a CGU está envolvida em todos esses esforços.
1: Ministro, para a gente concluir, como é que é a relação da CGU diretamente com o cidadão? Alguém que queira, por exemplo, apontar uma irregularidade, denunciar problemas num contrato público que ela tenha conhecimento, essa pessoa consegue falar diretamente com a CGU? Como é que ela pode fazer isso?
8: Ela consegue, nós temos a ouvidoria da CGU, Fala BR, que é um caminho muito tradicional e conhecido, mas que é sempre importante a gente divulgar, que as pessoas podem entrar lá e fazer as suas denúncias, fazerem as suas reclamações, fazerem as suas sugestões. Nós, inclusive, estamos usando todo esse material da ouvidoria que nós recolhemos com essas reclamações para direcionar para os ministérios e acionar os ministérios. Então, na medida em que as reclamações aumentam em relação a um determinado tema, nós já acionamos o ministério para o ministério resolver ou determinado órgão resolver antes que o problema ganhe uma dimensão maior. Nós estamos intensificando esses esforços e tem funcionado muito bem.
0: Muito bem, nós conversamos com Vinícius Marques de Carvalho, ministro da Controladoria Geral da União. Muito obrigado, ministro, pela entrevista aqui à Voz do Brasil.
8: Obrigado.
1: Em 2024, o Brasil atingiu o menor índice de homicídios da série histórica, iniciada em 2014.
0: Mesmo assim, o número continua alto. Foram mais de 42 mil homicídios.
1: Por isso, o governo tem investido em políticas públicas voltadas para a segurança pública, como, por exemplo, o programa Brasil contra o Crime Organizado, com investimento de 11 bilhões de reais.
9: O Brasil registrou em 2024 o menor número de homicídios da série histórica iniciada em 2014. Os dados estão no Atlas da Violência, elaborado pelo Instituto de Pesquisa Econômica Aplicada, IPEA, em parceria com o Fórum Brasileiro de Segurança Pública. De acordo com o levantamento, foram 42.590 homicídios em 2024, uma queda de 7,4% comparada a 2023. Já em relação a 2023, 2014, a redução foi de 33,4%. O secretário nacional de Segurança Pública, Chico Lucas, destaca as causas dessa redução.
10: Isso tudo é fruto de uma série de ações e de políticas públicas implementadas. Uma é a maior integração entre as forças de segurança, os entes federativos, com um aporte maior de recursos por parte da União e a cobrança para que esses crimes sejam mais esclarecidos. Sem falar de outra política pública muito importante nos últimos anos, que foi a restrição ao acesso às armas.
9: Mas o documento também traz um alerta importante. Os pesquisadores identificaram um aumento expressivo das chamadas mortes violentas por causa indeterminada, casos em que não é possível afirmar oficialmente se a vítima morreu em acidente, suicídio ou homicídio. De acordo com o Atlas, as mortes violentas por causa indeterminada saltaram para 17.207 em 2024. Na tentativa de melhorar a investigação desses crimes, o Ministério da Justiça e Segurança Pública adotou em fevereiro deste ano critérios nacionais padronizados para os índices de elucidação de homicídios e feminicídios em todo o país. Como explica o secretário nacional de Segurança Pública, Chico Lucas.
10: Algumas mortes acontecem em ambientes inóspitos ou duvidosos ou por meios que não são tão claros. Ora, mas se há dúvida, cabe ao poder público de investigar. A portaria, ela define como critério a morte violenta, ela obriga a toda morte ser correspondida por um inquérito policial e todo inquérito precisa ter um final dentro de um prazo de esclarecimento.
9: O levantamento mostra ainda que a violência continua atingindo principalmente jovens do sexo masculino, negros e moradores de áreas vulneráveis. Em 11 anos, mais de 300 mil jovens entre 15 e 29 anos foram assassinados no Brasil. O coordenador da pesquisa e técnico do IPEA, Daniel Ricardo de Castro Cerqueira, afirmou que muitas vezes a violência que acomete o jovem surge ainda na infância.
11: Muitas vezes quando a criança nasce, muitas vezes tem problema de negligência dos próprios pais, muitas vezes. Depois começa, a criança muito cedo já começa a ser vítima de violência sexual e depois, mais à frente, violência física, né? Quando eventualmente termina sendo morta à frente.
9: Pelas redes sociais, o presidente Lula destacou a redução histórica na taxa de homicídios, mas afirmou que o número absoluto ainda é muito alto. Lula declarou que a curva descendente aponta para um caminho que tende a se consolidar com a série de políticas anunciadas e em aplicação pelo governo do Brasil ao longo dessa gestão. Entre as medidas citadas pelo presidente está a lei antifacção, que endurece penas e dá agilidade ao confisco de bens de lideranças do crime organizado, o programa Brasil contra o Crime Organizado, que prevê a aplicação de 11 bilhões de reais em 2026 para desarticular estruturas criminosas, o Pacto Nacional contra o Feminicídio e o fortalecimento das ações de inteligência das polícias federal e rodoviária federal. Reportagem Luana Karen.
0: No combate ao desaparecimento de crianças e adolescentes, cada minuto conta.
1: O Ministério da Justiça e Segurança Pública firmou uma parceria com a Uber para que alertas passem a ser exibidos dentro do aplicativo.
0: Agora, qualquer celular pode ser canal estratégico para salvar vidas.
12: Com a medida, motoristas, parceiros e usuários do aplicativo que estiverem num raio de até 160 quilômetros do desaparecimento vão receber mensagens dentro do aplicativo Uber. O diretor de Operações Integradas e de Inteligência da Secretaria Nacional de Segurança Pública, José Anchieta Neto, destacou a importância de usar a tecnologia a serviço da segurança pública.
13: Esses aplicativos de mobilidade urbana, eles estão gerando renda e são responsáveis por centenas de milhares de deslocamentos, então eles têm que estar dando um passo à frente, um passo a caminho da promoção da segurança pública.
12: As primeiras horas após o desaparecimento de crianças e adolescentes são decisivas para localizar as vítimas. Por isso, o objetivo é acelerar a divulgação das informações e alcançar rapidamente pessoas que estejam próximas da região onde os casos acontecem. É o que destacou o chefe de relacionamento para assuntos de segurança da da Uber, Leandro Segala.
14: Quando a gente conversa com autoridades que atuam na investigação de pessoas desaparecidas, tem um ponto comum que eles sempre se referem. O quanto é importante aquelas primeiras horas após o desaparecimento para o retorno seguro desse menor. Essa cooperação coordenada entre poder público, iniciativa privada, comunidade e tecnologia, acho que tem de fato a chance de salvar vidas.
12: A parceria amplia o alcance do chamado Alerta Amber, sistema utilizado para divulgar informações sobre crianças e adolescentes desaparecidos em situação de risco. O mecanismo envia imagens e dados da ocorrência para pessoas próximas ao local do desaparecimento. Pela primeira vez no Brasil, uma plataforma de mobilidade urbana também passa a integrar essa rede de comunicação emergencial. A diretora do Sistema Único de Segurança Pública, Isabel Freitas, falou sobre como a ação pode mudar a realidade das pessoas desaparecidas no país.
15: Uma criança localizada é uma criança que não foi vítima de um crime pior e é uma família que não passou por esse sofrimento.
12: Só no ano passado, mais de 85 mil pessoas desapareceram no Brasil. 21 mil delas eram crianças ou adolescentes. Reportagem Márcia Fernandes.
1: Gastos de turistas estrangeiros no Brasil aumentaram 9,2% nos primeiros quatro meses do ano em relação ao mesmo período de 2025.
0: O valor chegou a 20 bilhões e 200 milhões de reais, segundo o Banco Central.
1: E o ministro do Turismo, Gustavo Feliciano, está na China, onde participa de uma série com o objetivo de atrair mais turistas ao Brasil.
0: Recentemente, o governo brasileiro isentou a exigência de visto para turistas chineses.
16: Vamos traçar ações e estratégias para que a gente possa, com a política de isenção do visto do governo federal, aumentar o número de turistas chineses no nosso país. Eu tenho certeza que realizaremos ótimos negócios para promover o destino Brasil aqui na China.
1: O Brasil recebeu 103 mil turistas chineses em 2025, uma alta de 35% em relação ao ano anterior.
0: Apenas nos quatro primeiros meses do ano foram quase 40 mil visitantes, um crescimento de 33%.
1: E essas foram as notícias do governo do Brasil.
0: Uma realização da Secretaria de Comunicação Social da Presidência da República.
1: Com produção da empresa Brasil de Comunicação.
0: Fique agora com o Minuto do TCU. Em seguida, as notícias do Poder Judiciário e do Congresso Nacional. Boa noite.
1: Boa noite para você e até amanhã.
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20: Plenário do STF decide que shoppings devem criar espaço de amamentação para empregadas lactantes.
21: TST define lista com o nome de três desembargadores indicados ao cargo de ministros da corte.
20: TSE homologa alterações nos estatutos dos partidos Democrata e Unidade Popular.
21: Boa noite, eu sou o Arthur Filho.
20: E eu sou Walter Lima.
21: O plenário do Supremo Tribunal Federal decide que shoppings devem criar espaço de amamentação para empregadas lactantes.
20: Empresas têm o prazo de até um ano para adequar os centros comerciais. Marcelo Della Libera.
3: O plenário do Supremo Tribunal Federal analisou um recurso que discute se a responsabilidade pela instalação de espaços destinados à amamentação e à guarda de filhos de trabalhadoras lactantes em shopping centers deve recair sobre os lojistas ou sobre a administração do empreendimento. A tese fixada foi no sentido de que a expressão estabelecimento, prevista na CLT, abrange os shopping centers em relação às empregadas dos lojistas que integram o centro comercial.
21: Presidente do STJ determina a continuação do curso de medicina ofertado à turma extra do Programa Nacional de Educação na Reforma Agrária, no campus Caruaru da Universidade Federal de Pernambuco.
5: O curso é oferecido a 80 alunos. Fátima Uchoa.
22: A turma extra de medicina iniciada neste ano é uma parceria entre a Universidade e o INCRA, que editaram resolução para a criação da turma e um edital para a seleção dos estudantes. Na ação popular contra essas medidas, um vereador alegou violação à moralidade administrativa. O TRF5 determinou a interrupção das atividades após o fim do primeiro semestre letivo, mas para o presidente do STJ, ministro Herman Benjamin, manter essa decisão colocaria em risco a organização administrativa da Universidade Pública, o que ocasionaria lesão à ordem pública. Segundo o ministro, a turma especial do curso de medicina atende ao princípio da igualdade de condições no acesso ao ensino.
21: TST define lista com o nome de 3 desembargadores indicados ao cargo de ministros da corte.
5: Os selecionados são das regiões Nordeste e Norte. Rocine Gomes.
23: Os selecionados estão disputando a vaga da ministra Dora Maria da Costa, que se aposentou do Tribunal Superior do Trabalho depois de 18 anos. Foram eleitos ao cargo a desembargadora Maria de Nazaré Medeiros Rocha, do TRT da 8ª Região, que abrange o Pará e o Amapá. O desembargador Sérgio Torres Teixeira, do TRT da 6ª Região, em Pernambuco. E a desembargadora Hermenegilda Leite Machado, do TRT da 13ª Região, na Paraíba. A lista com os nomes será enviada ao presidente da República. É ele quem escolhe.
21: TSE homologa alterações nos estatutos dos partidos Democrata e Unidade Popular.
5: As duas legendas terão 90 dias para providenciar as alterações. Rimac Souto.
24: Para o Democrata, os ajustes são relacionados ao prazo máximo de vigência de órgãos partidários provisórios, limitado a 4 anos. O plenário do TSE ainda determinou que fique explícito o caráter voluntário das contribuições financeiras à legenda. O TSE também aprovou parcialmente o requerimento da Unidade Popular e determinou que o partido inclua explicitamente nas normas internas o tempo de vigência de seus órgãos provisórios, além de medidas de combate à violência política contra a mulher.
21: Tribunal Regional Federal da Primeira Região condena União e autarquias por demora na titulação de terras quilombolas do Amapá.
5: A decisão é resultado de ação do MPF. Vanessa Pereira.
25: Na decisão, a Justiça condenou União, INCRA, IMAP e Fundação Cultural Palmares de forma solidária ao pagamento de mais de 3 milhões de reais em indenização por danos morais coletivos. Além disso, estabeleceu o prazo de 3 anos para a conclusão de todos os processos de identificação, delimitação e titulação definitiva das comunidades quilombolas do Amapá, sob pena de multa de R$100 mil por mês de atraso.
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21: Uma boa noite a você.
5: Até amanhã.
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27: Eu sou Paula Groba.
28: E eu sou Humberto Pinheiro.
27: E estes são os destaques de hoje do Jornal do Senado, que começa agora.
28: Senado aprova novos modelos de contratação para jovens entre 18 e 29 anos.
2: Dívidas rurais. Avança projeto para socorrer produtores endividados por desastres climáticos.
28: Plenário aprova regras para a Copa Feminina de 2027 e homenagem a jogadoras pioneiras.
2: Boa noite.
4: Boa noite.
2: O mercado de trabalho pode ganhar novas regras para ampliar a contratação de jovens sem experiência. O Senado aprovou um projeto que cria o contrato de primeiro emprego para pessoas entre 18 e 29 anos que nunca tiveram carteira assinada.
28: A proposta reduz encargos para as empresas, como a contribuição patronal ao INSS e a alíquota do FGTS. O repórter Douglas Castilho tem mais detalhes.
6: Com 10 milhões de jovens que não estudam nem trabalham, o Brasil ocupa a quarta pior posição no ranking mundial de pessoas entre 18 e 29 anos sem uma ocupação regular, segundo dados da OCDE, entidade que representa os países mais ricos. O projeto aprovado permite que as empresas que contratarem esses jovens sem nenhuma experiência prévia com carteira assinada terão a chamada cota patronal do INSS reduzida a 10%, o que é metade da exigida pelo regime comum. Haverá ainda a redução da alíquota do depósito do FGTS. O autor da proposta original, senador Irajá, do PSD do Tocantins, explicou o dilema enfrentado pelo que chamou de geração nem-nem.
7: Ora, é um dilema. Se ele não tem oportunidade, como é que ele vai ter experiência?
6: O novo regime de contrato diferenciado poderá ter o prazo de 6 a 24 meses, podendo ser renovado por 3 vezes, mas a qualquer momento durante a vigência do contrato, o empregador terá a possibilidade de transformar o vínculo temporário em um contrato permanente. O texto agora vai à sanção presidencial.
2: E avançou no Senado o projeto que mantém os incentivos fiscais da chamada Lei do Bem, usada para estimular investimentos em pesquisa, desenvolvimento e inovação tecnológica no país.
28: A proposta aprovada hoje pelos senadores preserva benefícios tributários concedidos a empresas que investem no setor e evita os cortes previstos na política de redução gradual desses incentivos, aprovada no ano passado. Repórter Patrícia Oliveira.
8: Poderão ser mantidos os incentivos fiscais concedidos a empresas que investem em pesquisa, desenvolvimento e inovação tecnológica. A proposta dos senadores Alci Lucas, do PL do Distrito Federal, impede que esse setor pare de receber apoio por meio de benefícios tributários. Os cortes estão previstos nas regras da política de redução desses incentivos aprovada no ano passado. O relator da matéria, senador astronauta Marcos Pontes, do PL de São Paulo, destacou que a chamada Lei do Bem gera 30 bilhões de reais com investimentos em inovação e tecnologia, eleva a produtividade, a competitividade e a geração de empregos qualificados.
9: Então, são incentivos que precisam ser preservados. É uma importância muito grande também para o Brasil como um todo, para o desenvolvimento econômico e social do país.
8: O senador também destacou que o projeto contribui para a previsibilidade das decisões de investimento em inovação por parte das empresas. A proposta segue para a Comissão de Assuntos Econômicos.
2: E a Comissão de Assuntos Econômicos aprovou o projeto que busca dar fôlego a produtores rurais prejudicados por secas, enchentes e outros eventos climáticos extremos. A proposta autoriza o uso de recursos do Fundo Social para renegociar e quitar dívidas no campo, sem cobrança de multas ou juros de mora.
28: A medida tem como objetivo evitar o endividamento crônico e garantir a continuidade da produção agrícola no país. O texto segue agora para o plenário do Senado com pedido de urgência. Repórter Alexandre Campos.
10: Pelo texto, poderão ser beneficiários da linha de crédito especial os produtores rurais, associações e consórcios que, no período entre 2019 e 2025, tenham registrado em 2 ou mais safras perdas de no mínimo 30% da renda bruta. Para produtores, a linha de crédito terá valor máximo de 10 milhões de reais e para associações, 50 milhões de reais, com prazo de 10 anos e juros entre 3,5% e 7,5% ao ano. O relator, senador Renan Calheiros, do MDB de Alagoas, destacou a incorporação ao texto de medidas que impeçam exigências excessivas e restrições infralegais durante a regulamentação da matéria.
11: O projeto, sem dúvida nenhuma, oferece uma opção para que o governo atue permitindo a retomada da capacidade produtiva e a preservação da segurança alimentar nacional.
10: Líder do governo, o senador Jax Wagner, do PT da Bahia, lamentou que as negociações com o Executivo não tenham avançado.
0: Do jeito que está escrito o projeto, é para quebrar os bancos públicos, porque na taxa que eles querem é para botar um prejuízo lá em cima.
10: Pelo projeto, o governo também poderá ampliar sua participação no Fundo Garantidor de Investimentos para a cobertura de operações de crédito rural contratadas por produtores afetados por eventos climáticos adversos.
27: O presidente do Senado, Davi Alcolumbre, cobrou dos partidos a indicação dos integrantes da nova CPI da pedofilia, que terá 11 membros titulares e 7 suplentes.
28: O colegiado vai investigar crimes sexuais e outras violências cometidas contra crianças e adolescentes. Repórter Pedro Pincer.
1: O colegiado tem o objetivo de investigar crimes cometidos contra crianças e adolescentes, incluindo pedofilia e abuso online. A CPI foi criada em agosto do ano passado, mas ainda não começou a funcionar por falta de integrantes. Alcolumbre ainda destacou que a proporcionalidade das bancadas deve ser respeitada durante as indicações.
4: Para que as lideranças partidárias possam fazer as suas indicações, para que o mais rápido possível a gente possa fazer a instalação desta comissão parlamentar de inquérito que vai investigar a pedofilia no Brasil.
1: O pedido de criação da CPI foi apresentado em conjunto pela senadora Damaris Alves, do Republicanos do Distrito Federal,

0: proporcional ao tempo de serviço, mesmo após punições disciplinares. Relatora de uma proposta sobre o tema na Comissão de Constituição e Justiça do Senado, a senadora Elisiane Gama, do Maranhão, afirmou que a decisão corrige uma distorção histórica.
1: Nós não podemos permitir castas de servidores públicos com privilégios.
0: Já o senador Sérgio Moro, do PL do Paraná, ponderou que é preciso diferenciar crimes graves de infrações administrativas.
2: Um juiz que comete uma mera infração disciplinar, aí ele perde o cargo e perde também a aposentadoria, mas ele contribuiu. Não faz sentido que ele perca o benefício nessas circunstâncias.
0: A Comissão de Constituição e Justiça do Senado já aprovou uma proposta que também acaba com a aposentadoria compulsória como punição para magistrados e integrantes do Ministério Público. O projeto aguarda votação no plenário.
3: O Brasil avançou na preparação para a Copa do Mundo Feminina de 2027. Foi aprovado o projeto que define regras e garantias do poder público para que o torneio seja realizado no país.
4: A proposta prevê apoio à cidade sede do primeiro Mundial Feminino da história na América do Sul. Repórter Rodrigo Rezende.
5: O projeto trata de diversos temas relacionados à Copa do Mundo, como venda de ingressos, proteção de direitos autorais, regras para captação e distribuição de imagens do campeonato e garantias aos torcedores e profissionais, como a facilitação para obtenção de vistos temporários de turismo e trabalho. A relatora da proposta, senadora Leila Barros, do PDT do Distrito Federal, afirmou que o país irá se beneficiar do evento, principalmente com a experiência adquirida na Copa de 2014.
6: A expectativa da FIFA é de receber mais de 3 milhões de torcedores, movimentar a economia e projetar o Brasil como potência esportiva contemporânea.
5: A proposta também traz uma compensação financeira às jogadoras que representaram o país na primeira edição da Copa do Mundo Feminina, em 1991, e no primeiro torneio global feminino organizado pela FIFA, em 1988. Cada ex-jogadora receberá R$500 mil.
3: O plenário ainda aprovou a proposta da senadora Leila Barros, que estende o mesmo benefício de R$500 mil às jogadoras que participaram da Copa do Mundo de 1995.
4: Edição de Paula Groba. Trabalhos técnicos de Eliseu Caires. O Jornal do Senado fica por aqui. Acompanhe agora as notícias da Câmara dos Deputados. Boa noite.
3: Boa noite e até amanhã.
7: Jornal Câmara dos Deputados. Plenário da Câmara debate projeto que reduz jornada semanal de trabalho.
8: Deputados aprovam reconhecimento de diabetes tipo 1 como deficiência.
7: Proposta votada inclui festas juninas nordestinas no calendário de turismo.
8: Plenário amplia estoques de alimentos e produtos para alimentação animal.
7: Boa noite. Os deputados aprovaram um projeto para ampliar estoques públicos de alimentos e de produtos para alimentação animal. A repórter Daniela Lessa acompanhou a votação.
9: A Câmara dos Deputados aprovou o projeto que muda a regra sobre estoques públicos de alimentos e amplia o programa de venda em balcão, usado para dar acesso de pequenos criadores de animais aos produtos vendidos pela Companhia Nacional de Abastecimento, a Conab. O projeto amplia o público atendido pelo programa de venda em balcão. Além dos pequenos criadores de animais, poderão participar cooperativas de produção agropecuária e associações de agricultores familiares, que terão acesso à compra de itens como sacaria, milho, sorgo, caroço de algodão e farelo de soja. Para pequenos criadores, o limite de compra será de até 27 toneladas por mês. Para cooperativas e associações de agricultores familiares, o limite será de até 80 toneladas mensais. Outra mudança autoriza a União, por meio da Conab, a comprar de produtores rurais e de cooperativas os produtos básicos incluídos na política de garantia de preços mínimos. A compra poderá ser feita por preço de até 25% acima do preço mínimo em vigor no estado onde ocorrer a aquisição, em leilões públicos. O objetivo dessas compras é permitir a formação de estoques públicos para garantir a compra do produtor, assegurar o abastecimento e ajudar a regular os preços no mercado interno. O relator da proposta, deputado Wilson Santiago, do Republicanos da Paraíba, defendeu que a medida fortalece a política brasileira de estoques públicos de alimentos.
10: Em um país como o nosso, e avançou na luta contra a fome, a manutenção e estoques estratégicos também estruturados

0: reafirma esse compromisso histórico, garantindo que alimentos essenciais permaneçam acessíveis à população mais vulnerável e consolidando o direito humano à alimentação adequada.
1: Emenda do deputado Ayrton Faleiro, do PT do Pará, foi acolhida pelo relator e, com isso, o texto também passou a autorizar a venda direta de produtos dos estoques públicos para programas e ações de abastecimento e segurança alimentar. Essa venda poderá atender micro e pequenas indústrias de alimentos e micro e pequenas empresas do varejo alimentar, cooperativas e associações. O Partido Novo votou contra a proposta por considerar que o projeto cria um controle artificial de preços. O projeto que amplia o programa de venda em balcão e muda as regras para a formação e venda de estoques públicos agora será analisado no Senado. Da Rádio Câmara de Brasília, Daniele Lessa.
2: Justiça. Jandira Fegali, do PCdoB, defende a instalação de uma CPI na Câmara para apurar suspeitas relacionadas ao Banco Master. Ela também pede que os órgãos de investigação aprofundem a apuração no Rio de Janeiro, com a devida responsabilização dos que praticaram irregularidades.
3: Jandira Fegali cobra investigação sobre denúncias envolvendo recursos do Rio Previdência aplicados no Banco Master pelo governo estadual. Ela aponta que o dinheiro dos servidores públicos locais não pode ser usado para favorecer interesses privados.
2: Saúde. A Câmara aprovou a possibilidade de reconhecimento de diabetes tipo 1 como deficiência. A repórter Daniele Lessa acompanhou a votação.
1: A Câmara dos Deputados aprovou o projeto que estabelece direitos para pessoas com diabetes mellitus tipo 1, incluindo a possibilidade do reconhecimento da condição como deficiência. A proposta apresentada pelo senador Randolph Rodrigues, do PT do Amapá, não atesta automaticamente a deficiência, mas autoriza o reconhecimento após avaliação biopsicossocial, nos critérios previstos pelo Estatuto da Pessoa com Deficiência. Projeto anterior, aprovado na Câmara e no Senado, que classificava diabetes tipo 1 como deficiência para efeitos legais, foi vetado integralmente pelo presidente Lula em 2025, com a justificativa que a deficiência não é medida por uma condição médica crônica, e sim pela interação da pessoa com as barreiras sociais, algo que atualmente é medido pela avaliação biopsicossocial. Relator da proposta, o deputado João Cury, do MDB de São Paulo, argumentou que o projeto amplia condições para tratamento adequado e prevenção de complicações, além de garantir direitos específicos, sem criar equiparação automática com a condição de pessoa com deficiência.
4: Em conformidade com a Lei Brasileira de Inclusão, e também tivemos o cuidado de conformar este relatório à Convenção sobre os Direitos das Pessoas com Deficiência. Essa cautela é relevante, pois condição crônica por si só não assegura automaticamente os direitos reservados às pessoas com deficiência.
1: O diabetes tipo 1 é uma condição crônica em que o corpo deixa de produzir insulina, hormônio responsável pelo controle da glicose no sangue. Geralmente é percebida na infância ou na adolescência, mas o diagnóstico também pode ser feito na idade adulta. Cerca de 600 mil pessoas têm diabetes tipo 1 no Brasil. Sem tratamento adequado, a doença pode provocar complicações graves. Entre os principais pontos do texto aprovado está a garantia de acesso pelo Sistema Único de Saúde a medicamentos e insumos necessários ao tratamento, como sensores de monitoramento de glicose, insulina e materiais para aplicação. O projeto, que estabelece direitos para pessoas com diabetes mellitus tipo 1, incluindo a possibilidade de reconhecimento da condição como deficiência, já foi aprovado no Senado e na Câmara, seguiu para a sanção presidencial e pode virar lei. Da Rádio Câmara de Brasília, Daniele Lessa.
2: Desenvolvimento Regional.
3: Wellington Prado, do PSD de Minas Gerais, anuncia o início da operação do SAMU em Uberlândia e afirma ter garantido recursos para viabilizar o funcionamento do serviço. Segundo o parlamentar, a cidade era a única do país com mais de 500 mil habitantes sem atendimento do sistema de urgência.
2: Wellington Prado também destaca investimentos em infraestrutura de saúde no município, incluindo a ampliação do Hospital de Clínicas da Universidade Federal e construção de centros especializados de atendimento. Ele afirma que os projetos ampliam o acesso a serviços de alta complexidade e prevenção.
3: Eduardo Bismarck, do PV, comemora a decisão do governo do Ceará de abrir rotas intermunicipais do litoral leste e do Vale do Jaguaribe para mais empresas de ônibus. Ele pontua que a medida responde a reclamações de passageiros sobre falhas frequentes, atrasos e problemas de segurança.
2: Eduardo Bismarck garante que a entrada de novas empresas de transporte para municípios como Aracati, Limoeiro do Norte, Russas e Morada Nova pode melhorar a qualidade do atendimento sem o aumento das tarifas.
3: Cultura. A Câmara aprovou um projeto que cria o Circuito Nordestino de Quadrilhas Juninas. O repórter Antônio Vital acompanhou a votação.
5: A menos de uma semana do início de junho, o mês dos tradicionais festejos juninos Brasil afora, a Câmara dos Deputados aprovou o projeto que institui o Circuito Nordestino de Quadrilhas Juninas. O circuito, de acordo com a proposta apresentada pela deputada Fernanda Pessoa, do PSD do Ceará, é composto pelas cidades de Juazeiro do Norte e Maracanaú, no Ceará, Campina Grande e Patos, na Paraíba, e Caruaru e Petrolina, em Pernambuco. O projeto inclui o circuito formado por esses municípios no calendário oficial de eventos do Ministério do Turismo e na lista de patrimônio cultural imaterial da região Nordeste. O objetivo é incentivar o turismo cultural e regional, preservar e difundir as tradições nordestinas e fortalecer a economia criativa e as cadeias produtivas locais, como disse o relator do projeto, o deputado Yuri do Paredão, do MDB do Ceará.
6: O projeto de lei aqui analisado tem o objetivo de reconhecer a relevância cultural, social e econômica da cultura tradicional junina na região Nordeste, especialmente das quadrilhas juninas, tão importantes e tradicionais na região. Os festejos juninos das cidades citadas se destacam nacionalmente e internacionalmente por sua grandiosidade e estrutura profissional, com importantes impactos positivos no fomento à economia local por meio da geração de empregos e dinamização dos setores de serviço do turismo.
5: O projeto foi aprovado de maneira simbólica pelo plenário, sem votos contrários. O deputado Eduardo Bismarck, do PV do Ceará, disse que no futuro outros municípios podem ser incluídos no roteiro.
7: Muitas outras cidades também, muitos outros destinos do meu Ceará, como a minha cidade do Aracati, poderiam estar contemplados no parecer. Mas entendo que estão lá as mais relevantes nesse momento e tradicionais, e que no futuro outras tantas serão inseridas e que podem aí tá trazendo mais visibilidade para esses eventos culturais.
5: O projeto que institui o Circuito Nordestino de Quadrilhas Juninas seguiu para análise do Senado. Da Rádio Câmara de Brasília, Antônio Vital.
3: Votação.
2: Aprovada no meio da tarde em comissão especial, a proposta de emenda à Constituição que reduz a jornada de trabalho para 40 horas semanais prevê a implantação do novo modelo em duas etapas.
3: Segundo o texto, 60 dias após a promulgação da nova emenda constitucional, a jornada semanal no país passará para 42 horas, já com 2 dias de repouso remunerado por semana. Depois de 12 meses, a nova carga máxima de trabalho por semana no Brasil cairá para 40 horas.
2: O relatório aprovado é um texto elaborado pelo deputado Léo Prates, do Republicano da Bahia, para duas propostas que previam a redução da jornada semanal de trabalho.
3: O presidente da Câmara, deputado Hugo Mota, afirmou que a aprovação da 6x1 será a maior entrega do parlamento para a classe trabalhadora. O repórter Luiz Gustavo Xavier tem os detalhes.
8: O presidente da Câmara, Hugo Mota, afirmou que a aprovação da proposta de emenda à Constituição, que reduz a jornada de trabalho para 40 horas semanais e acaba com a escala de trabalho 6x1, será a maior entrega da história da Câmara para a classe trabalhadora do país. Segundo Hugo Mota, o parlamento já aprovou muitas reformas econômicas, mas a aprovação da PEC terá consequências na qualidade de vida dos trabalhadores.
9: Sinto que esse é o sentimento majoritário da casa, né? Você pode ter um ponto ou outro que tenha divergência, é natural, é do debate democrático, mas aquilo que para nós é fundamental, que é a redução da jornada de 44 para 40 horas, a mudança na escala, o fim da escala 6x1, garantindo 2 dias de descanso para o trabalhador sem redução salarial. Isso, na minha avaliação, eu sinto que tem ampla convergência política.
8: Em relação ao prazo proposto de 60 dias para a transição da mudança na jornada, Hugo Mota afirmou que o período curto não terá efeitos na economia. Segundo ele, os que se colocam contra a mudança sempre dizem que haverá consequências catastróficas e esse discurso se repete sempre quando algum interesse é ferido.
9: Eu não acredito primeiro em mudança na transição. Eu penso que essa transição de um ano, ela é uma transição justa. Há muito tempo a classe trabalhadora espera por essa mudança. É importante lembrar que por diversas vezes, em 2004, em 2010, se tentou reduzir a jornada de trabalho e não foi possível. E eu penso que essa medida é uma medida que você tem que ter coragem de enfrentar. Nunca terá o tempo perfeito para se discutir isso.
8: Hugo Mota afirmou ainda que haverá, na própria Constituição, previsão de que eventuais flexibilizações sejam regulamentadas por projeto de lei. Ele explicou que alguns setores que serão afetados poderão ter regras específicas. Da Rádio Câmara de Brasília, Luiz Gustavo Xavier.
2: Melon Solano, do PT do Piauí, considera o fim da jornada 6x1 como um avanço histórico para os trabalhadores brasileiros. No entendimento do parlamentar, uma escala de 40 horas semanais sem redução salarial vai aumentar a produtividade e melhorar a qualidade de vida da população.
3: Jorge Sola, do PT da Bahia, argumenta que os ganhos de produtividade gerados pelos avanços tecnológicos devem se reverter em qualidade de vida para os trabalhadores, o que inclui a redução da jornada de trabalho. Ele assinala que as elites econômicas sempre foram resistentes a conquistas sociais.
2: Ayrton Faleiro, do PT do Pará, acusa a oposição de tentar inviabilizar a redução da jornada de trabalho ao propor uma escala de 4 dias trabalhados por 3 de descanso. O deputado reforça que a prioridade é garantir a escala 5x2, com 40 horas semanais e sem redução do salário.
3: Juliana Cardoso, do PT de São Paulo, avalia o fim da jornada 6x1 como uma conquista essencial para a dignidade e a saúde mental dos trabalhadores. A deputada também considera que a oposição age com demagogia ao apresentar propostas alternativas para tentar atrasar a votação.
2: Jaque Rocha, do PT do Espírito Santo, afirma que a Câmara tem a oportunidade de devolver o protagonismo ao trabalhador, ao ouvir o clamor das ruas pela redução da jornada. Segundo ela, os sindicatos patronais pressionam por isenções fiscais e desonerações e se omitem no bem-estar do trabalhador.
3: Paulo Teixeira, do PT de São Paulo, também ressalta a redução da jornada de trabalho e exalta os programas do governo federal para diminuir as desigualdades sociais. De acordo com o parlamentar, o Brasil não voltará a um passado que atacou os sindicatos, achatou salários e diminuiu oportunidades.
2: Rosângela Moro, do PL de São Paulo, classifica a proposta do governo federal de redução da jornada de trabalho como populista e eleitoreira e sem o debate profundo da matéria. A parlamentar defendeu a PEC 44, que estabelece o pagamento por horas trabalhadas e preserva a liberdade de escolha do profissional.
3: Renildo Calheiros, do PCdoB de Pernambuco, afirma que a redução das horas trabalhadas no país será uma conquista histórica. Ele destacou que a medida visa combater a desigualdade estrutural do Brasil, rompendo com mentalidades arcaicas da elite econômica.
2: Florentino Neto, do PT do Piauí, considera o fim da escala 6x1 um passo histórico para garantir mais qualidade de vida à classe trabalhadora. Ele afirma que a medida dará ao povo brasileiro mais tempo de descanso, possibilitando maiores períodos de convivência comunitária e familiar.
3: Kiko Seleguin, do PT de São Paulo, sustenta que a escala 6x1 prejudica o desempenho da economia por aumentar a rotatividade nos setores produtivos. Ele considera que a redução da jornada de trabalho para 5 dias semanais representa um avanço na qualidade de vida dos brasileiros.
2: Valdenor Pereira, do PT da Bahia, defende a aprovação da PEC do fim da escala 6x1 sem diminuição dos salários. O parlamentar afirma que a iniciativa, além de estimular a geração de empregos, pode melhorar a saúde dos trabalhadores e reduzir a pressão sobre o SUS.
3: Dr. Francisco, do PT do Piauí, pede apoio do Congresso ao fim da escala 6x1 e destaca a mobilização política em defesa da medida. Ele acredita que a mudança pode melhorar a qualidade de vida dos trabalhadores, com mais tempo para convivência familiar, lazer, saúde física e mental.
2: Gilmar Tato, do PT de São Paulo, relembra marcos históricos das leis trabalhistas e destaca a atuação de movimentos sociais e sindicais na defesa da redução da jornada semanal de trabalho. Ele afirma que a proposta amplia o tempo de convivência familiar e contribui para a redução das desigualdades.
3: Orlando Silva, do PCdoB de São Paulo, parabeniza a mobilização de sindicatos e movimentos sociais em defesa do fim da escala 6x1, afirmando que a mudança pode ampliar oportunidades de emprego. Ele sustenta ainda que avanços tecnológicos permitem reorganizar o trabalho sem redução de salários.
2: Benedita da Silva, do PT do Rio de Janeiro, lembra que a luta pelas 40 horas semanais de trabalho vem desde a Assembleia Constituinte de 1988. De acordo com a deputada, a atual escala reflete uma relação de submissão do trabalhador em relação ao empregador.
3: Para Talíria Petrone, do pessoal do Rio de Janeiro, a escala 6x1 provoca desgaste físico físico e emocional, especialmente entre mães solo. A deputada relembra o período em que trabalhou em telemarketing para relatar jornadas exaustivas, baixos salários e a dificuldade de conciliar trabalho e vida familiar.
2: Na opinião de Aloysio Mendes, do Republicanos do Maranhão, o fim da escala 6x1 pode garantir mais qualidade de vida aos trabalhadores sem prejudicar empresários e empregados. Após a aprovação na Câmara, o deputado espera que o Senado acelere a análise da proposta para beneficiar os trabalhadores.
3: Nas palavras de Arlindo Quinária, do PT de São Paulo, a proposta da oposição para a jornada 4x3 esconde uma transição longa e o aumento das horas semanais. O deputado acredita que os parlamentares contrários ao fim da escala 6x1 tentam reduzir os direitos da CLT.
2: Carol D'Artora, do PT do Paraná, classifica a escala 6x1 como um mecanismo de exaustão física e social que retira do trabalhador o direito à vida. Ela destaca que o modelo atual prejudica especialmente mulheres e populações periféricas, roubando tempo de convivência familiar e saúde mental.
3: Alice Portugal, do PCdoB da Bahia, celebra a discussão histórica pelo fim da escala 6x1, classificando a jornada atual como exaustiva e prejudicial à saúde do trabalhador. Ela questiona a eficácia do modelo para a produtividade e destacou a injustiça enfrentada por categorias como comércio e enfermagem.
2: Juninho do Pneu, do PSDB do Rio de Janeiro, também defende o fim da escala 6x1 como medida essencial para garantir dignidade ao trabalhador. Ele ressaltou que a transição deve ocorrer sem redução salarial, permitindo maior convívio familiar e saúde daqueles que movem a economia nacional.
3: Daniel Almeida, do PCdoB da Bahia, celebra a redução da jornada semanal e destaca que as mudanças favorecem o convívio familiar, o descanso e a qualificação profissional, trazendo mais produtividade econômica.
2: Sargento Gonçalves, do PL do Rio Grande do Norte, defende que o debate sobre a redução da jornada inclua a escala 4x3. O deputado afirma que esse modelo daria ao trabalhador mais tempo para descanso, estudo, convivência familiar e complementação de renda.
3: Sargento Gonçalves afirma que partidos de esquerda rejeitaram a proposta mais ampla de redução da jornada. Ele também defende maior flexibilidade na relação entre empregadores e trabalhadores com pagamento por hora trabalhada.
2: Bongás, do PT do Rio Grande do Sul, defende a redução da jornada de 44 para 40 horas semanais sem diminuição de salário. O deputado rejeita o argumento de que a medida prejudica a economia, comparando a crítica à resistência histórica contra a ampliação dos direitos trabalhistas.
3: Enfermeira Rejane, do PCdoB do Rio de Janeiro, afirma que o fim da escala 6x1 beneficia principalmente trabalhadores submetidos a jornadas exaustivas. Ela alerta que a situação atual prejudica profissionais de atividades essenciais, além de comprometer a qualidade do atendimento à população.
2: O fim da escala 6x1 é uma das propostas incluídas na pauta do plenário da Câmara. As informações sobre o resultado das votações de hoje estarão na edição de amanhã.
3: Termina agora o Jornal Câmara dos Deputados, com trabalhos técnicos de Everson Orani e apresentação de Márcio Aquiles Sardi e José Carlos Andrade. Uma ótima noite para você.
2: Boa noite, a Voz do Brasil volta amanhã.
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Sim, noite de quarta-feira, estamos na metade da semana. Vamos com o pijama e a identificação neste primeiro momento. P-I-J-A-M-A Show. Pijama Show na Atlântida com Everton Cunha, or Simple the Best, Mr. P de Pijama. Noite agradável, tivemos o Mr. P na rede antes, tivemos os desprogramados lá, 5 para toda Santa Catarina, e agora estamos nós por aqui com todas as emissoras através da Atlântida Floripa. Portanto, estou me referindo à Atlântida Chapecó, Criciúma, Joinville, Blumenau. A minha saudação para todo o estado, bem como você que nos acompanha pelo aplicativo, baixo aplicativo Atlântida SC. O Pijama apresenta as canções consagradas de todos os tempos, um histórico daquilo que acontece na Rede Atlântida. E hoje, conforme eu disse, a noite de quarta-feira, vamos cumprir o nosso papel. Vamos com a primeira canção, assim que tudo começa.

Opa! Sim. 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

0: Muito bem, encerramos a primeira meia hora do Pijama aqui na Atlântida. Manifestos e pedidos, aproveite aí durante o intervalo, faça o seu pedido, por favor, @ Everton Cunha P no Instagram. Ou pelo WhatsApp aqui da Atlântida Floripa, 489-9188-1009. Daqui a pouco a gente volta, depois do intervalo, com mais canções.
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Tudo de volta, é o Pijama na Atlântida, outra sequência até às 11, agora a gente vai até às 11 nessa noite de quarta-feira. Boa noite, boa noite, boa noite.

0: Opa, vamos muito bem nessa primeira hora. Intervalo e segue a noite.
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0: Muito bem, nesta noite de quarta-feira, a identificação oficial e tradicional do programa que está no ar para toda a Santa Catarina. Ou para o mundo em qualquer parte que você possa estar ouvindo. Ao toque do cuco, a identificação. Opa! Sim! Opa! P-I-J-A-M-A Show. Pijama Show na Atlântida com Everton Cunha, Simple the Best, Mr. Piri Pijama. Vai ali no Instagram, por favor. Não se trata apenas de me seguir, mas também aproveitar o direct ali e me mandar pedidos, entendeu? Para que eu possa montar essa próxima hora dessa noite da quarta-feira de uma forma que contemple os anseios de todos nós. Queremos saber também o seu gosto musical. Claro que se está aqui é porque temos afinidade, mas sabe-se lá se eu estou pensando em alguma e você ainda não, e vice-versa, você pode estar querendo uma música que eu ainda não sei. Então, por favor, ok? Ficamos assim combinados e vamos com uma nova sequência por aqui, só de clássicas na Atlântida, com o Pijama.

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Sim. Aí está. 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

0: Okay, a meia hora, das 11 até agora. Muito bem, intervalo aqui na Atlântida e já voltamos.
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Agora surge a meia hora final do Pijama na Atlântida. Vamos até a meia-noite. Vamos nos deliciar com as clássicas.

0: E por hoje ficamos assim, nesta noite de quarta-feira. Encerramos o pijama, encerramos a programação de 24 horas da Rede Atlântica. Boa sequência, boa madrugada e uma boa quinta-feira. Saudações, voltamos amanhã. Aí está. 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

0: Sabrina Carpenter. Espresso. 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

quinta-feira, dia de TBT. 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Olha a hora, 7 horas e 18 minutos, bom dia, que já começou o cafezão. E hoje vai ser o grande dia que você vai ganhar a nossa caneca especial, a nossa Capitã Elvis. Elvis Neca, a caneca do Elvis pode ser tua no final do programa de hoje, então já chega por aqui no 47992497153. Enquanto as primeiras mensagens e os pedidos musicais de TBT vão chegando, que essa é a proposta do nosso programa de quinta, vamos com os destaques do NSC Total. Casa do Oktoberfest Blumenau vai virar uma vila italiana durante a Festa Itália. Pedro Machado traz as imagens. O evento vai transformar a Vila Germânica em uma festa muito melhor que a do ano passado, garante Norberto Med, um dos responsáveis pela organização. É destaque também de Olho no Tempo. El Niño volta a acender alerta em meio ao avanço do frio e das chuvas no Brasil. Fenômeno associado ao aquecimento das águas do Pacífico altera regime de chuvas e temperaturas no país, enquanto massa de ar polar derruba termômetros no centro-sul e novas instabilidades acabam avançando sobre o Brasil. Então ficamos aí alerta ao El Niño que volta a acender então esse alerta em meio ao avanço do frio e das chuvas no nosso país. E sobre isso, tem o destaque de Bianca Bertoli. Blumenau assina decreto climático, pede união contra El Niño e mobiliza voluntários. O documento foi assinado ontem, durante evento no Salão Nobre da Prefeitura. As informações daqui a pouquinho aqui no Cafezão. Também tem destaque de Thalita Cattier. Falta de manutenção deixa mais da metade da frota de guarda de trânsito parada aqui em Blumenau. A Guarda Municipal de Trânsito está desde setembro do ano passado sem empresa para fazer manutenção nas viaturas usadas pelos agentes. Então temos aí mais da metade da frota da Guarda Municipal de Trânsito parada esperando manutenção. Desde setembro, então, sem a prefeitura está sem empresa licitada para fazer os consertos nas viaturas. O governo diz que o atendimento à comunidade não está sendo prejudicado e que a situação deve ser normalizada em breve com um contrato emergencial. É o destaque da Thalita Cattier ali no NSC Total, inclusive. Se encontra os dados da empresa, aliás, da própria Secretaria de Transporte, de Trânsito e Transportes, repassados aí ao NSC Total nessa última terça-feira. E a gente comenta mais daqui a pouquinho por aqui. Fim da escala 6x1. Como votaram os deputados de Santa Catarina na comissão especial da redução da jornada, hein? Dá uma olhadinha por ali. Tem a lista completa. Quem votou sim? Quem votou não? Tá tudo ali no NSC Total. Aí você vê se quem você votou está representando aí o seu desejo. Se de fato os seus representantes estão te representando. Então a lista completa de quem votou sim, quem votou não. Reportagem de Jean Laurindo ali no portal NSC Total. Claro que é destaque também, né? O fim da escala 6x1, a Câmara aprovou a PEC, a lista de como votaram os deputados e partidos nos dois turnos. E a Câmara aprovou em dois turnos essa proposta de emenda
a Constituição, que reduz a jornada de trabalho de 44 horas para 40 por semana em até 14 meses e permite o fim da escala 6x1. Daqui a pouquinho, a equipe da Defesa Civil com a gente aqui no Cafezão e as informações do tempo. A palavra amiga com a psicóloga Catarina Guevê. E você pedindo música e a gente curtindo clássicos aqui no Cafezão. E a gente abre com ele que tá estampando a nova caneca do Cafezão. Eterno Rei do Rock, Elvis the Pelvis.

0: Essa é a Atlântida, a melhor vibe da FM, todo mundo tá ouvindo. Fazendo Blumenau e todo o Vale do Itajaí dançar, se sacudir, remexer. Ouvindo o rádio com esse xalala do Venga Boys aqui no Cafezão. Começamos bem, hein? Começamos bem com a nostalgia. Um abraço aqui pro Daniel Tais. Caramba, Venga Boys foi um dos CDs que mais ouvi na minha infância. Chegou a arriscar de tanto que eu ouvia, mandou aqui o Daniel. Aqui, manda outra velha ali que era ruim, mas era boa ao mesmo tempo. Que é o P.O. Box. Mandou aqui o Daniel Tais. P.O. Box é sensacional. É outra que se toca, a gente sai cantando junto e nem lembra que sabia cantar a música inteira, né? E mais aqui, um abraço pra Andressa Tais. Olha aí, ó. Tais. Dois Tais. Que também tava se emocionando ali, pediu pra rolar um Gigi da Agostini. Pra lembrar dos tempos do Domingo Legal na Rivagem. A gente foi longe.
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0: Vamos com as informações do tempo aqui no Cafezão então, bora. 27 minutos para as 8 horas da manhã, oferecimento de Frida e Cia, trajes típicos com qualidade e tradição para você. Deixa eu dar uma olhadinha quanto é que tá de temperatura nesse momento. 13 graus agora aqui na região central de Blumenau. Gabriel Cassol, chega mais. Como é que fica a previsão então para essa quinta? Bom dia. Deixa eu tirar o Venga Boys que tá tocando aqui no teu canal. Pronto, vai Gabriel, bom dia.
2: Bom dia Rafa e todo o pessoal da Atlântida. Nesta quinta-feira vamos ter mais um dia de tempo firme e ensolarado por conta da atuação da massa de ar seco que está atuando sobre o estado de Santa Catarina. Durante a tarde a temperatura máxima fica na casa dos 22 graus. Amanhã, sexta-feira, já vamos ter uma mudança nas condições do tempo por conta da circulação marítima que já vai deixar uma condição de céu encoberto ao longo da sexta-feira e tem possibilidade de chuvisco a qualquer momento do dia. A temperatura mínima na sexta-feira é em torno dos 14 graus e a máxima no período da tarde varia em torno dos 20 graus. Com as informações do tempo, direto da Defesa Civil de Blumenau, meteorologista Gabriel Cassol.
0: Valeu, Gabriel. Obrigado pelas informações, querido. 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Olha a hora, 25 minutos faltando para as 8 horas da manhã, 7h35, oferecimento Aprenda Fazendo, escolacasa.com, estrutura para vidas criativas e Kia Auto Premier, você merece.
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14: Nunca perca a fé na humanidade, pois ela é como um oceano. Só porque existe algumas gotas d'água suja nele, não quer dizer que ele esteja sujo por completo. Interessante essa comparação, eu ainda vou além disso. Se protegemos nossos oceanos da maneira que podemos, sabendo que ele é imenso e se protege sozinho também, podemos pensar na humanidade da mesma forma. Ela é imensa. E o que se faz aqui pode ser o contrário do que se faz lá no outro lado do mundo. O importante é confiar no todo. Afinal, todos nós estamos neste mesmo barco imenso que é a humanidade. Aloha!

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4: Muito bom dia, essa é a Atlântida, a melhor vibe da FM, todo mundo tá ouvindo. Já estamos de volta ao vivo com um cafezão. 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
4: Muito bem, é destaque no NSC Total. Reportagem, inclusive. Isso aqui, deixa eu ver. Quem está assinando a reportagem? É a Thalita Cattier. Mais da metade da frota de veículos da Guarda Municipal de Trânsito aqui de Blumenau está parada à espera de manutenção. Isso porque desde setembro do ano passado, a prefeitura está sem empresa licitada para fazer os consertos nas viaturas. O governo diz que o atendimento à comunidade não está sendo prejudicado e que a situação vai ser normalizada em breve com um contrato emergencial. De acordo com dados da própria Secretaria de Trânsito e Transportes, repassados ao NSC Total, 34 das 52 motos usadas pelos agentes estão paradas, aguardando manutenção. 34 das 52. Entre os carros, 4 dos 12 estão temporariamente fora de operação, mas serão consertados em breve. Apenas as 4 caminhonetes da frota estão 100% ativas. Do contrato com a empresa que fazia os consertos, venceu no dia 9 de setembro de 2025. A prefeitura diz que foi feito um processo por dispensa de licitação para agilizar a demanda. Está em fase de análise dos orçamentos para definir quem fará a manutenção. Isso deve iniciar nos próximos dias. Os problemas, porém, nem sempre são muito complexos. Vão de pneu furado a farol queimado. Na prática, segundo fontes ouvidas pela reportagem, atualmente são cerca de 10 guardas por turno para cuidar do trânsito de uma cidade com frota de quase 300 mil veículos. Esse número expõe outra questão: o déficit de agentes para trabalhar nas ruas. Atualmente são cerca de 110 GMTs, mas pelo menos 60 fazem trabalhos administrativos internamente na secretaria, como registra.

0: registro, inclusive, de boletins de ocorrência. Em nota, a prefeitura afirmou que pretende fazer um concurso público para novos agentes no segundo semestre deste ano. O quantitativo de vagas ainda está em definição técnica e orçamentária em relação à estrutura operacional. Já foi autorizada a aquisição de 6 novos veículos, além da locação de mais 4 para reforçar o atendimento e as atividades da corporação, diz aí o governo. Mais informações e acompanhando então a situação da frota da Guarda de Trânsito aqui de Blumenau, Thalita Catia ali no NSC Total. Deixa eu continuar dando uma espiadinha aqui no que vocês estão falando. Já que hoje é dia de TBT, eu tô só aqui atendendo os pedidos musicais de vocês. O pessoal curtiu, né, ali o Venga Boys. Tão forte aqui me cobrando que role um Gigi D'Agostino pra gente continuar. Então, Gigi D'Agostino, agora aumenta o volume, se é isso que vocês querem. É isso que vocês terão no TBT do Cafezão de hoje. Aumenta o volume aí, hein?
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0: cafezão. Valéria já mandou assim, assim a galera 40 mais pira. E essa ideia. Meu Deus, meu corpo tá arrepiado com essa sequência que recebi aqui da Helena. Curtiu? Também curti demais. Sexy Eyes fechando então por aqui. O bloco musical da primeira hora do cafezão. Daqui a pouquinho tem mais. Vocês estão afim de continuar ouvindo por aqui? Manda no nosso fone Whats 47992497153. É o TBT do cafezão. Tô adorando os feedbacks aqui da playlist de hoje. 3 minutos para as 8 horas da manhã, vamos para a palavra amiga. Deixa eu chamar a Catarina Guevara agora. Respondendo as perguntas da nossa audiência. E quando o amor e o casamento acabam, hein? Ó, acho que a gente foi da alegria total a um problema para se resolver. Vamos lá. A gente faz de tudo nesse programa. E aí, deixa eu chamar a Catarina Guevara agora para resolver esse problema. Quando o amor e o casamento acabam, qual o caminho a seguir? Catarina Guevara, ajuda a gente, bom dia.
1: Bom dia, pessoal que tá ligado na Atlântida. A conversa de hoje, gente, é sobre quando o amor acaba, quando o casamento acaba, como lidar com essas coisas. A primeira e talvez a mais importante das coisas que eu tenho para te dizer hoje é que não existe uma receita sobre como lidar com o fim de um relacionamento ou como lidar com o fim de bons afetos dentro desse relacionamento. Todo fim vai implicar numa revisão do processo que trouxe a situação até aquele ponto. E essa revisão, essa reflexão, geralmente é atravessada por muita dor, por muita tristeza, por muita angústia. E não é legal que você passe por isso sozinho ou sozinha. É legal lembrar que todo sofrimento humano, quando compartilhado, ganha as exatas proporções que estão vinculadas a esse sofrimento. Então, ampliar a consciência sobre o que você está sentindo é uma forma de regular as emoções que provavelmente estão atrapalhadas nesse momento. Como que você faz isso? Desde um amigo, desde uma pessoa familiar próxima, até passando por um médico, por um psicoterapeuta, é importante que você divida com alguém a percepção que você tem desse momento que você está vivendo. É uma coisa que funciona bastante bem também é você olhar para quem você era quando esse relacionamento se iniciou, lá talvez muito antes do casamento, e quem você foi se tornando na medida em que o processo de desmembramento dessa relação, de dissociação desse afeto, foi se instalando. E aí você faz uma comparação entre esse quem você era, esse quem você se tornou, para poder imaginar quem é que você quer ser a partir de agora. Olhar para você no momento da quebra da relação e entender qual é o projeto que anima você a seguir a vida é um passo muito saudável para que no limite do fim dessa relação você ainda encontre possibilidades de uma relação saudável com você, com os seus projetos e os seus sonhos.

0: FM, todo mundo tá ouvindo, Thiago Iotti com eu amei te ver. Amei te ver, emoldurando a participação da Cata. Beijo, Cata, amanhã ao vivo aqui com a gente, hein? Catarina Guevê participando de mais uma batalha do cafezão, encerrando o assunto da semana. Antes de ir pro intervalo, só reforçando por aqui que daqui a pouquinho, no final da segunda hora do cafezão, já sai o resultado da nossa caneca especial homenageando Elvis Presley. 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Show do intervalo, a gente já volta, olha a hora, 8 horas e 5 minutos, 8 e 5, oferecimento, aprenda fazendo escolacasa.com, estrutura para vidas criativas e Kia Auto Premier, você merece. E a gente já volta com mais TBT do Cafezão, que tá um sucesso hoje, e ainda temos logo na sequência Douglas Márcio e as informações do tempo para todo o estado de Santa Catarina.
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0: Muito bom dia, essa é Atlântida, a melhor vibe da FM, todo mundo tá ouvindo, 8h16. Bora pra segunda hora do cafezão? Estão preparados pra mais? 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Daqui a pouquinho sai o resultado, já sabe, né? 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Pra faturar é só mandar mensagem no nosso fone Wax. Se não conseguir anotar, tem link na bio do arroba Atlântida BNU, tá? 992-497-153. Enquanto a gente vai curtindo aqui a vibe dos pedidos musicais de TBT, que essa é a proposta das quintas aqui no Cafezão, te convido a acessar o NSC Total. Tá ali, ó, a casa da Oktoberfest Blumenau vai virar uma vila italiana durante aí a Festa Itália. O evento vai transformar a Vila Germânica em uma festa muito melhor que a do ano passado, garante Norberto Metti, que é um dos responsáveis pela organização da Festa Itália. Chega por aí, a organização vai transformar o setor 4, que é a casa da Oktoberfest, no Világio di Borgo, uma autêntica vila italiana com decoração temática, música instrumental e serviço de alimentação à la carte. Que é uma das novidades, então, deste ano, que acontece entre os dias 11 e 21 de junho, entre quarta-feira e domingo. E ainda toda a cobertura sobre o El Niño. El Niño que volta a acender alerta em meio ao avanço do frio e das chuvas no Brasil. Fenômeno associado ao aquecimento das águas do Pacífico altera regime de chuvas e temperaturas no país, enquanto massa de ar polar derruba temperaturas no Centro-Sul e novas instabilidades avançam sobre o Brasil. Daqui a pouquinho Douglas Márcio já chega por aqui. Acaba o Bom Dia Santa Catarina na NSC TV. Chega o Douglas Márcio por aqui e as informações do tempo para todo o estado. Vamos lá então, né? Temos o nosso TBT do Cafezão para entregar. O que vocês querem ouvir? O que vocês querem? O que vocês querem? Creedence, bom, bom, bom. Prince, gosto também. Michael Jackson, aí é treta, hein? Colocar um Prince com Michael. Vou fazer isso. Mas a gente começa então com o Creedence para seguir aqui com os pedidos musicais do TBT do Cafezão. 8h19, bom dia.
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um cafezão agora, hein?

0: Atlântida, a melhor vibe da FM, todo mundo tá ouvindo. Que maravilhoso, hein? Olha essa sequência, Michael Jackson, teve Prince, teve Creedence, daqui a pouquinho tem mais. Ô louco, que playlist, hein? Dourada, Gold Gold. Em instantes tem mais, porque agora...
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0: Muito bem, vamos com as informações do tempo. Vamos já chamar o Douglas Márcio por aqui. E as informações para essa quinta-feira. Bom dia, Douglas.
2: Oi, ouvintes do Cafezão, tudo bom? Espero que sim, bom dia. Estou por aqui com os avisos da previsão e temos pela frente uma sequência de dias, no geral, com o tempo mais seco. Agora cedinho, tem previsão de geada isolada nas áreas mais altas da serra. No litoral e regiões vizinhas, tem previsão de nevoeiros. Mas assim, ó, agora, daqui a pouquinho, na verdade, em algumas áreas isso já está acontecendo. O sol vem, derrete a geada. Desmancha os nevoeiros e predomina a quinta inteira. Temos pela frente um dia de sol e variação de poucas nuvens. Hoje não chove, tempo firme em Santa Catarina. As temperaturas estão baixas agora no amanhecer, por isso mesmo ali na serra pode gear. Grande parte do estado abaixo dos 15 graus e durante a tarde todo mundo com os termômetros marcando entre 19 e 24 graus. Conforto térmico, né? Temperaturas mais suportáveis, não tão frio, mas de noite volta a esfriar. Hoje o vento está mais calminho, sopra no quadrante sudoeste e nordeste de maneira fraca. É esse o resumo da previsão para hoje. Para amanhã, tempo seco, novamente. Todo o estado vai ter uma manhã e o período da tarde com sol e variação de poucas nuvens. A exceção, oeste e extremo oeste. Nessas regiões tem previsão de chuva isolada a partir da tarde de amanhã. Mas é coisa pouca, não tem risco de ocorrências. Mas molha, por isso que eu estou avisando vocês. Amanhã mínimas variando de 5 a 15 graus. Nevoeiros podem se formar no litoral. E durante a tarde, entre 19 e 23 graus na maioria das cidades. Nada muito diferente de hoje. Para o fim de semana, o sábado de madrugada, de manhã, ainda tem previsão de chuva, mas a tendência é que essa instabilidade vá diminuindo. Quanto mais para perto do meio-dia, para tarde de sábado, menos instabilidade e mais o tempo fica seco, inclusive com o sol predominando. O domingo vai ser bonito, top, ensolarado. Em relação às temperaturas, manhãs e noites frias no final de semana e tardes mais agradáveis. Eram esses avisos. Partiu o café e amanhã a gente fala mais. Tchau.
0: Valeu, tchau. Obrigado, Douglas. Até amanhã aqui no Cafezão e, claro, no Bom Dia Santa Catarina e Jornal do Almoço na NSC TV. 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No próximo bloco já voltamos, bloco saideira do Cafezão, as últimas do TBT dessa quinta-feira, que está um estouro. E ainda temos o resultado, quem é que vai faturar a nossa caneca especial homenageando Elvis Presley. Últimos minutos para você enviar tua mensagem para mim, 47992497153. Já voltamos. Olha a hora! 22 minutos faltando para as 9 horas da manhã, 8h34. 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
1: Muito bom dia, essa é Atlântida, a melhor vibe do FM, todo mundo tá ouvindo. Já estamos de volta ao vivo. Saideira do cafezão, daqui a pouquinho já sai o resultado. Quem é que vai faturar hoje o kit do cafezão com a nossa nova caneca homenageando Elvis Presley? Daqui a pouquinho, em 10 minutinhos, já sai o resultado.
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1: Muito bem, destaque no NSC Total também. Olha essa música. Com certeza vai trazer aí nostalgia para muitas pessoas. Roupa Nova, hoje é dia de TBT, não é mesmo? Aqui, ó.
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1: Quando você ouve essa música, você lembra do quê? A viagem.
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1: Alexandre,
6: Diná.
1: Pois então, eu tô colocando essa música porque ontem foi divulgado no Rio 2C, o maior, que é o maior evento de economia criativa da América Latina, o primeiro trailer do filme de A Viagem, inspirado no sucesso de Ivani Ribeiro, da novela Viagem. Cenas que contam agora com um novo elenco, né? Carolina Dickmann, Pedro Novaes, Rodrigo Lombardi, Emílio Dantas e a Lucinha Lins, nas primeiras imagens do filme, que já chamaram atenção pela história bem diferente da novela. Eu assisti esse trailer, eu dei uma arrepiadinha. O espírito obsessor de Alexandre está de volta. Fica a dica pra você assistir. Joga lá no YouTube e assista o trailer, tá? Analisando as imagens, a gente vê que o Alexandre é alguém que faz sucesso, tem fãs. Nem tudo é igual. E o filme parece ter um tom de terror e suspense bem diferente do clima da novela, né? E A Viagem, que a gente acompanhou na TV. Inclusive foi reprisado recentemente no Vale a Pena Ver de Novo, na NSC TV e de Globo. A mãe da Diná, Maroca, será interpretada por Lucinha Lins, que também fazia parte da novela original. Bem legal. Então assistam, você que é apaixonado, já que estamos no clima de TBT, assistiu A Viagem, vejam só o trailer do filme de A Viagem que vem por aí.

0: muito bom. Tema de A Viagem, roupa nova e que nesse filme que eu falei agora, que tem esse tom de terror, uma coisa eles não deixaram de fora, que é esse tema. O tema de A Viagem continua com roupa nova.
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0: Ai, vamos seguir com o nosso TBT. É o último agora, hein? Por você, Barão Vermelho, e daqui a pouquinho eu já volto com o resultado. Quem vai ganhar a caneca do Elvis Presley do cafezão?

0: muito bom, essa é a Atlântida, a melhor vibe da FM, todo mundo tá ouvindo, por você, Barão Vermelho. Antes rolou ali um trechinho do Roupa Nova, um tema de A Viagem, um beijo pra Angela Otto, diz que ama, provavelmente, A Viagem e o som do Roupa Nova. Já recebendo alguns feedbacks aqui da nossa audiência, pessoal que assistiu o trailer já do filme de A Viagem que vem por aí, dizendo que ficou com medo. É, ele é uma vibe bem filme de terror. Eu achei sensacional. Quero ver, fiquei curioso pra assistir. Recomendo, assistam o trailer. Ah, vamos lá, temos um resultado para entregar para a audiência do Cafezão. Vocês querem saber quem é que vai ganhar a caneca? Especial homenageando o Elvis Presley. Quem levou? Ah, já vou contar. 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Última chamada, hein? Agora sim, quem vai ganhar o kit do Cafezão de hoje com a caneca especial do Elvis? É o final do telefone 5787, Marilise Frantz é o nome dela. Da Velha Central aqui de Blumenau, parabéns. Lise, Marilise, é teu o kit do Cafezão de hoje. Obrigado pela participação, obrigado a todos. Valeu a galera que me ajudou a montar o TBT de hoje. Que TBT sensacional tivemos. Desde o início do programa, bons pedidos musicais que mexeram com a sensibilidade e emoção da nossa audiência, com muitos feedbacks positivos. Então acho que a gente entregou um baita programa hoje. Na próxima quinta-feira vamos fazer de novo um TBT e eu conto com a tua ajuda sempre. Amanhã, naquele clima de sextou, estaremos de volta por aqui com mais um Cafezão, sempre das 7 às 9 horas da manhã. Batalha do Cafezão, Catarina Guevara, participação de Daniel Schaffer, Douglas Márcio, a equipe da Defesa Civil e você do outro lado sempre participando com a gente, tá? Quero mandar um abraço pessoal da Serivale, tá aqui ó, no kit do Cafezão também. Tô colocando a caneca do Elvis dentro de uma embalagem linda da Atlântida, produzida pela Serivale. 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Daqui a pouquinho, quem já tá chegando por aqui é Edna Ferret. Ah, hoje eu vou fazer o Cafezão. Vou fazer o cashback. Hoje eu vou fazer o cashback. Então a gente vai para um rápido show do intervalo e voltamos na sequência com o cashback. Olha a hora. 9 horas e 1 minuto. 9 e 1. 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
11: O melhor solo de guitarra da história. A revista Rolling Stone divulgou uma lista com os 100 melhores solos de guitarra de todos os tempos. Segundo a publicação, esse projeto é uma mistura eclética de diferentes gêneros, gerações e ritmos. Os critérios não são as vendas ou execução nas rádios, mas sim o brilhantismo da guitarra de 6 cordas em exibição. Eles também levaram em consideração que o solo é o que faz a música e não se limita a repetir uma melodia. O top 3 fica na conta de The Eagles com Hotel California, lançado em 1976. Em segundo lugar, Jimi Hendrix com Machine Gun, lançado em 1970. E em primeiríssimo lugar, Prince com Purple Rain, lançado em 1984. 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

0: 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Pra quem achou que eu não ia vir, hein?
1: Ai, pois é, eu achei.
0: Surpresa!
1: Ah, eu tô aqui contigo no cashback, então.
0: Rafa, hoje, 20 litros de gasolina da Box Vale Auto Center.
1: Meu Deus, é tudo que eu precisava na minha vida. Tô com meio tanque já, já quero encher, porque eu preciso pro final de semana.
0: Que pena que ele não pode participar, né?
1: Pra mim, no caso.
0: Triste, no caso, muito triste. Mas a nossa audiência pode.
1: É por vocês, a gente tá aqui por vocês, não por nós.
0: Por vocês, é, exatamente. Porque assim, ó, também tô precisando de gasolina, a Rafa também tá precisando. E você aí do outro lado pode conquistar isso assim, ó, com um esforço mínimo, mínimo.
1: Ah, é?
0: Mínimo, Rafa.
1: É, mas tem que ter inteligência também.
0: Inteligência?
1: Tem que ser sagaz.
0: Sagaz e veloz.
1: De tudo.
0: De tudo.
1: Do mundo.
0: Da vida.
1: O que que tá acontecendo?
0: Então, tem hoje... Que saber. Exatamente. Hoje você pode mandar aí no 479-9249-7153 qual frase...
1: Eu quero meu cashback!
0: É isso!
1: E se eu falar louco, o que acontece?
0: Aí já era.
1: Ah, daí não, tu nem conversa mais.
0: Não conversa.
1: Desliga na cara?
0: Desliga na cara. Por Foram quê? As orientações que eu recebi da direção.
1: Até porque foi avisado.
0: Exatamente.
1: Tipo, não é falta de educação. A gente falou, não, tu te inscreveu, tu sabe que se tu falar louco, tchau.
0: Exatamente.
1: Muito bem.
0: Então manda aí, eu quero meu cashback. E você pode... A qualquer momento receber a ligação e tem que atender com a mesma frase, eu quero meu cashback. O desafio de hoje é o buraco sem fundo, que são 5 perguntas de conhecimentos gerais. Pode vir de tudo, tá? Pode vir geografia, pode vir história, pode vir coisas do dia a dia, tanto faz. O importante é você responder tudo muito rápido, combinado? 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Manda aí pra gente e agora bora curtir um som, Rafa?
1: Bora!
0: Começando com Vitor Clay e Joyce Alania, lançamento.
1: Adoro, Vitor Clay, que é a atração confirmada do nosso Atlântida Celebration, hein?
0: Confirmadíssima. E os ingressos estão quase acabando, então, pra galera que quer curtir um festival de respeito com vários artistas maravilhosos, como Jota Quest, Marina Sena, Das Aranha, Vitor Clay e muito mais, tem que ir lá em @AtlântidaCelebration. A gente vai estar por lá curtindo,
1: com
0: né?
1: Com certeza, curtindo e fazendo uma grande transmissão pra quem não puder ir.
0: Exatamente. Agora, bora de abalo psicológico. Depois tem Lizzo, Detonautas e Tipo Rowan.
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0: 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Galera, aqui curtimos Fresno, Tentar de Novo e de Novo, um refresco no coração dos nossos emos. CLT que estão indo agora para o trabalho ou voltando dele. Também rolou Pink Pony Club com Chip Rowan, Detonautas em Rádio Love Nacional, Lizzo em About Down Time, Vitor Clay e Joyce Alane em Abalo Psicológico. Essa foi a nossa sequência e tirando todas as dúvidas de quem queria saber o nome do som. Hoje eu representei, fala sério. Olha só, falando em representar, se você chegou agora do nada, saiba que você pode levar 20 litros, não é de água, não é de refrigerante, não é de suquinho, é 20 litros de gasolina. É o nosso ouro líquido, tudo isso graças a Box Vale Auto Center, o seu carro nas mãos certas. Então, pra você que quer levar esse presentão aí pra ir mais longe, pra passear, pra levar a família pra algum cantinho gostoso, ou até mesmo pra ir para o seu trabalho, aproveita, 20 litros é muita coisa, você pode dar um rolezão com a galera da Box Vale Auto Center. O desafio, então, para você ganhar este presente é mandar no 47992497153. Eu quero meu cashback e ficar esperando a ligação. A qualquer momento eu te ligo e tem que atender falando eu quero meu cashback. Se falar alô, oi, tudo bem, espera aí, é isso aqui que acontece, ó. Corta a ligação, cai e já era, entendeu? 5 perguntas de conhecimentos gerais, então... Tô contando com você lá no nosso WhatsApp, já o desafio acontece. Agora a gente vai para um rápido show do intervalo e eu quero te lembrar de uma coisa bem importante que eu acabei de fazer, tá? Não sejam como eu, tá? Mas assim, ó, se você for como eu no dia de hoje, que tudo pode mudar, no que vem pode ser diferente, lembre que o prazo para declaração do imposto de renda, gente, não ensinaram pra gente na escola. Então assim, acontece às vezes de você não saber. Mas a declaração do imposto de renda vai até amanhã. Então se você não fez ainda, corre, baixa o aplicativo da Receita Federal e faça isso para não ficar com o seu CPF, ó, cancelado, beleza? Dito isso, bora curtir o show do intervalo, já tem mais cashback pra você.
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20: 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Por aqui, de volta já na hora mais premiada da Atlântida. Hoje tá rolando 20 litros de gasolina da Box Vale Auto Center. coisa boa, tá? Coisa bem feita, muito útil também aí pra essas corridas do dia a dia. Então, pra você que quer se inscrever, tem um minutinho ainda, tá? Manda aí no 47992497153, eu quero o meu cashback. Depois tem que atender, tá? Não adianta se inscrever pra não me atender. Aí já era. Eu fico muito triste, entendeu? Muito triste. Tem que atender, fechou? Falando, eu quero meu cashback, 5 perguntas de conhecimentos gerais para você levar na faixa 20 litros de gasolina. Enquanto isso, bora curtir um som para relaxar e se preparar para o desafio?
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20: Vamos nessa, o som de Arthur Le Silver, perto de você. Sonzeira boa, hein? Depois também rola Isa Buzzi, Harry Styles e muito mais. Se você também é artista e quer participar, aproveita, manda aí no paredãobnu@nsc.com.br o seu som no formato MP3 e bora nessa. O palco está sempre aberto e ao seu dispor. Bora viver Arthur Le Silver.

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1: 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Gente, Lagoon é assim, ó, um carinho no coração, não tem jeito, né? Também por aqui rolou Harry Styles numa versão atualizada de Everybody Wants to Rule the World. Também rolou Rai em My Husband, Fresno, tentar de novo e de novo. E agora a gente vai tentar, pela primeira vez, a ligação para o desafio valendo 20 litros de gasolina da Box Vale Auto Center. Bora torcer para sair de primeirona esse presentão, viu? Tem que acertar 5 perguntas de conhecimentos gerais e atender falando eu quero meu cashback. Combinado, galera? Bora começar então. Boa sorte para todos. Fiquem ligados aí. Se você se inscreveu, já olha esse celular, pelo amor de Deus, entendeu? Vamos nessa. Bora digitar aqui.

0: por aqui. Primeira tentativa não rolou. Agora estamos indo para a segunda. Tá chamando, vem aí. Será que vem aí? É sempre uma grande dúvida, uma grande questão. Ai, que nervoso! Eu não acredito que esta pessoa...
1: Eu quero meu cashback!
0: Aê, garoto, bom dia!
1: Bom dia!
0: Bom dia! Da onde que você tá falando?
1: De Blumenau!
0: De Blumenau! Estacionou o carro já?
1: Ainda não.
0: Então vamos ficar quietinho, esperar tu estacionar, porque não dá pra falar no telefone.
1: Aí, baixei.
0: Agora sim?
1: Parei!
0: Parou, que bom. Palmas para ele, um homem consciente. Aí, bom, qual é o seu nome?
1: Rodrigo.
0: Rodrigo, você já tá ligado nesse desafio Buraco Sem Fundo?
1: Já sei como é que é.
0: Então tá bom, tem que responder super rápido e valendo 20 litros de gasolina, então melhor ainda. Bora começar. Primeira pergunta, quantos ovos tem uma dúzia?
1: 12.
0: Qual é a fruta vermelha e branca que a Branca de Neve comeu?
1: Maçã.
0: O que tem quatro rodas e nos leva de um lugar para o outro?
1: Carro.
0: O que sopramos no dia do nosso aniversário? Qual que é o nome daquilo mesmo?
1: Vela.
0: E por último, qual é a flor amarela que vira sempre em direção ao sol?
1: Girassol.
0: Já temos um resultado por aqui. Rodrigo, você é o cara mais sortudo desse planeta nessa manhã, tá bom? Você levou 20 litros de gasolina.
1: Meu Deus, caramba, que sorte!
0: E sorte e inteligência, né, cara? Parabéns!
1: Ah, obrigado!
0: Quer mandar um abraço pra alguém aí que tá ouvindo Atlântida?
1: Ah, pro meu ajudante Guilherme que tá do meu lado aí, ó.
0: Salve, Guilherme! Bora dar uns rolês legais aí com o Rodrigo. Valeu
1: aí,
0: demais,
1: valeu.
0: Viu? A gente já entra em contato com você. Agora, seguindo para o nosso Top 15, eu fico muito feliz quando vocês acertam os desafios e a gente consegue liberar. O grande Rodrigo levou a boa hoje. E ó, se você não ganhou hoje, não recebeu a ligação, fica de boa, amanhã tem mais hora mais premiada da Atlântida. Eu sigo online em @ednaferretti, pode me acompanhar por lá nas redes sociais em @atlantidabnu também. E agora seguimos, tá? Top 15 chegando, as 15 melhores da programação e às 11 horas o seu encontro com Sargento Junco, Cirineu Nicoletti e Rafa Steinbach no programa Macho Baita. Eu volto só de tarde lá no programa das Minas para todo o estado. Valeu demais, Cashback! Sextou, hein? Daqui a pouquinho.
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2: Nutricionista Camila Passold. Alimentação tem influência na qualidade do nosso sono? Isso é fato ou fake?
3: Nós, seres humanos, somos feitos para comer de dia e dormir à noite. Portanto, hábitos de alimentação impactam muito na qualidade do nosso sono. Procure iniciar o dia com um bom café da manhã e distribua suas refeições ao longo do dia, evitando jantar tarde. Ideal que a última refeição seja realizada até no máximo às 20 horas. O consumo de carboidratos de baixo índice glicêmico, como a batata doce, aipim, e a diminuição dos alimentos que contêm o açúcar simples também auxiliam nesse processo.
4: Acompanhe @cardioprime no Instagram para mais informações.
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3: Filme da Madonna. A nova era da Madonna tá chegando com cada vez mais novidades. Além do álbum Confessions 2, apresentado como uma sequência do Confessions on a Dance Floor, lançado em 2005, a rainha do pop preparou um filme com 6 das músicas do disco. Ela vai apresentar a obra audiovisual no Festival de Tribeca, no dia 5 de junho. De acordo com um comunicado, esse filme se passa em uma noite caótica em que tudo leva de volta ao lugar mais sagrado, a pista de dança. Segundo a descrição do projeto, cada canção vai ser um capítulo do filme. O álbum mesmo só vai sair no dia 3 de julho, mas o hit Bring Your Love, uma parceria com a Sabrina Carpenter, já tá rolando nas ondas da Atlântida. 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
6: E aí, corredores, vamos aqui com mais dicas para você que já corre, já treina, leve ou moderado e que quer elevar o seu nível na corrida, buscando diminuir o pace no 5K, ou seja, diminuir o tempo de execução dessa corrida na distância dos 5 km. Uma outra dica fundamental e que muitas pessoas desconhecem é que para diminuir o seu pace, os treinos longos são importantíssimos. Procurar encaixar um treino de 10 ou 15 km vai te dar mais rodagem, o que é ideal para ganhar resistência muscular e isso vai fazer total diferença na hora de uma prova de 5 km, por exemplo. Então essa dica é, se você for correr uma prova mais curta e busca melhorar, baixar o seu tempo, não deixe também de treinar provas mais longas.
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6: A história do maior torneio de futebol do mundo tem quase 100 anos e só 8 seleções foram campeãs. A primeira edição aconteceu em 1930 e o Uruguai ficou com o título. E quem mais levantou a taça mais cobiçada do esporte? O Brasil, é claro. A seleção brasileira foi campeã em 58, 62, 70, 94 e 2002. Este ano, será que o Hexa vem? Outros 7 países também levantaram o caneco. São eles: Itália e Alemanha com 4 títulos, Argentina com 3, França e Uruguai com 2, Espanha e Inglaterra ganharam uma vez. 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
17: Só pra galera do YouTube, não é sacanagem. O Nathanael sentou aqui ontem, né?
18: Sentou.
17: Olha o tamanho do buraco do fone aqui.
18: Alargou.
17: Meu,
18: nossa,
17: alargou. Olha isso, cara.
18: Ele tá de topete?
17: Ó. Meu Deus do céu, cara. Dilatação 400 centímetros.
18: Dilatou nosso fone.
17: Laciou meu fone.
18: Ah, que doideira.
19: Mas tu tá...
17: Ah, dei uma ajeitada, né? Oh, arrume meu marido, eu fui no Rodrigo Faro.
18: Pois é.
17: Tá bonito, né, cara?
18: Dei uma ajeitadinha.
19: Tá lustroso?
17: Senão, senão daqui a pouco, né? Mulher já começa a dar aquelas dicas, né? O cabelo tá grande, né?
18: Ah, ela...
19: Esse moletom é muito infantilizado.
17: Nossa, é, a blusa, inclusive, ela me obrigou a comprar esses dias também.
18: Você tá com as roupas largas. Tipo os do Rafa, né?
17: Tá com as roupas largas. Inclusive, tinha as roupas lá, né? Ela falou assim, prova essa aqui. Provei. Falei, meu... Sem condição de usar roupa dessa. Meio apertadinha, assim. Daí a gente pegou, olhou, era Muscle Fit. O jeito dela. Daí a gente falou assim, é pro Rafa essa, né? Oh. Essa aqui é as do Rafa.
18: Eu nem sabia que existia isso.
17: Tem na CIA.
18: Ah, é? Daí tá escrito
17: Muscle Fit.
18: Olha.
17: A minha é Fat Fit. Tá zero muscle.
18: Muito bem. Ô, tudo certo por aí?
19: Tudo sob controle.
18: Graças a Deus.
19: Zero bala, e vocês?
18: Também.
19: Maravilha.
17: Zero bola.
18: Top. Maravilha. Então bora, vamos começar mais uma edição do Mais Baita. Quinta-feira, 28 de maio de 2026, ao vivo de Blumenau para todo o Vale de Itajaí, Litoral Norte, Alto Vale. Ao vivo já no YouTube também. Em áudio e vídeo, vai lá em youtube.com/programaMaisBaita. Já chega dando aquele like, que é importante demais pra gente. 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
19: Vai lá.
18: 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Muito bem, esses são os nossos parceiros, se você pode ser um deles, chega com a gente também, pode mandar mensagem no nosso fone WhatsApp, pode mandar mensagem no Instagram, @programaMaisBaita.
17: Sim.
18: Esteja com a gente aqui no radinho e também ali nos cortes do @programaMaisBaita no Instagram e também ao vivo aqui no YouTube. Bom dia, Irineu Nicolete.
20: Bom dia.
18: Como vai essa força?
20: Opa.
18: Bem?
20: Opa. Tudo bom, guri? Forte não muito, né?
18: É.
20: Essa aqui também.
18: Não.
20: Não?
18: Não bebi.
20: Não bebeu?
18: Não.
20: Bem de boa.
17: O que houve, então?
18: Hã?
17: Que houve, então? Tá aqui nessa energia. Você tá com uma...
20: Não. Baixo? Baixo? Não, eu tava resolvendo uma treta só, mas agora já desliguei. Desculpa, entendi. É porque era muito importante.
18: Entendi.
20: Mas tá tudo certo.
18: Mas tá tudo bem.
17: Lembra
18: tudo
17: quando certo. Você jogava
20: tudo ótimo, tudo ótimo. Hoje eu acordei, tô deixando a parte da manhã tentando conversar com isso. O sargento, a gente viaja, a gente tem muito assunto.
18: Tá doido.
20: Não ficamos um minuto calado. O sargento, ele tem um toque que ele não consegue deixar o silêncio.
18: É.
20: E aí a gente...
19: Eu leio as placas quando não tem mais
20: nada pra falar. Exato. Ele não consegue. E aí eu falei da parte da criatividade na parte da manhã ali. Pra não tentar resolver, deixar essas tretas pra... E aí hoje eu consegui criar algo legal.
18: Opa, sim,
20: é? Uhum.
18: Bom.
20: Em breve, hein?
18: Muito bem, muito bem. E Neuzinho, já que tu tá com o controle do lado, liga o ar-condicionado
20: tá do teu lado. Tá calor,
18: tá
20: né?
18: Tá ficando calor,
20: né? É isso,
18: é aquele ali, aquele
19: tem
18: ali.
19: Tem que estampar esses carros
18: lá. Isso. Ligou. Bom dia, Sargento
19: Jux! Bom dia, Rafa, bom dia.
18: E tu, como é que tu tá?
19: Porra, eu tô cansado, cara. Ontem foi um dia... Eu fui às 8 da manhã na Bela Janela, vim pra cá, fui gravar na van...
20: Diário do Sargento.
19: É. 8 da manhã, Bela Janela, vim pra cá,
17: blog.
19: Gravação na van... Fui gravar num restaurante das 4 da tarde até as 8 da noite. E daí fui lá.
17: Tá pingando.
20: E as moedinhas.
19: Tá não. Pingando.
17: Parece o Mário batendo no tijolo.
20: Tomara que vem. Ontem saiu de lá com 7 contratos. Tá certo. Ele espera os caras ficar bêbado e ó. Ô, pera, vamos fechar aquela.
17: Assina agora.
20: Assina aqui no celular.
19: Sabe que a gente gosta de ti de graça, né?
20: É.
19: Não tem nada a ver com contrato.
20: Não, cara. Mas não fala isso que isso é verdade. É.
18: Eu escutei isso ontem à noite e eu confirmei. Eu tava junto.
19: Uma turma muito legal lá ontem.
20: Tem que falar um negócio. Eu sei quem é o Alexandre José.
19: Aí, ó. Aí.
20: Ele já chegou me cobrando já.
19: Agora tu sabe. Em breve no sítio diz. É eu tentando vender contrato e o Irineu procurando o entrevistado.
1: caçando quem tem história.
20: Vou mais levar triste. O bigodão lá,
1: o Gilson Malheiro.
20: O Gilson é o melhor, Gilson.
1: Bolinha negócio.
20: Ontem encontramos o cara que faz todas as frases pro sargento.
1: É.
20: Ah,
1: é?
20: Let's to move,
1: e depois a girafa. O original.
20: E eu dei original. Uma provocadinha nele.
1: Meu Deus.
20: Ele descarregou todas no Rafa.
1: Seu trouxa.
20: Sério?
1: Todas.
20: Tem mulher
1: todas que tu corno. Pode imaginar.
20: Um homem sem chifre é um animal indefeso. É dá o cu pra ele. Anda comigo que passa de ano.
1: Todas.
20: Porra, cara. Tá louco.
1: Uma máquina de frases, né?
20: Uma máquina.
1: Caramba.
20: É uma máquina.
1: É uma máquina.
20: Tá doido.
1: Vem, seu trouxa.
20: É.
1: Bom.
20: Bora.
1: Bom dia, Pedro Lemos.
20: Bom dia, Rafa. Eu tive, aparentemente, uma noite tranquila.
1: Eu acho que sim.
20: Comparado, assim... Foi. Caramba.
1: Foi mesmo.
20: Isso que a gente saiu cedo, né?
1: Pegamos leve. Alguém deve ter dormido lá.
20: Alguém deve ter dormido. Tem a rede pra isso.
1: É.
20: Tinha gente lá na rede já.
1: O Uber chegou e falou, porra, o som tá bom, hein?
20: Aliás, um abraço à banda Guaíba, cara.
1: Guaíba! Muito
20: boa lá do Reino do Garcia.
1: É o pôr do sol do Guaíba.
20: Isso, é Rua Guaíba. Procure lá no Instagram, Banda Guaíba Oficial.
1: Aí também bom, postei um trechinho deles cantando.
20: Bom. O Rafa ficava só filmando escondido, cara. Ele deve estar. Ele fez um dossiê contra nós.
1: E não mas... pode, né?
20: É. Já tá na nuvem. É.
1: Eu tenho uma imagem, inclusive. E daí vocês, quando vocês percebem que vocês estão sendo gravados, vocês ficam assim.
20: Eu fumei um charutão.
1: Que isso?
20: Eu já entrego já.
1: Ah, é?
20: Eu já entrego já antes que apareçam as imagens.
1: De carne.
20: Ah, fumou um charutão de quem?
1: 500 pila. De morango?
20: Ai, ai, ai.
1: Enfim, foi uma noite realmente muito movimentada.
20: O foda é o gesto, né? O cara, ele não... Ele não fica tranquilo só com a piada. Ele tem que fazer o gesto.
1: Como tá todo mundo de costas, eu vou poder mostrar só um trechinho aqui. Olha ali, ó. Eu chamando
20: o videomaker, parece o Gustavo Lima.
1: É.
20: Dá zoom.
1: Dá zoom nessa...
20: Ali tava o PIB do reino ali. Ali tava o PIB do reino.
1: Ai, cara. Quem é que não falou aqui ainda?
21: Interrompemos a nossa programação para o Mais Baita News.
20: Bom dia. A noite foi boa, pelo jeito.
1: Bom dia, locutor. Tu não tava lá?
20: Não.
1: Ah, mas boa na parte próxima... da imprensa blumenauense tava, hein?
20: Na próxima gostaria muito.
1: Não foi convidado?
20: Não fui convidado e tinha meu programa, né, da madrugada.
1: Ah, tu tava...
20: Entendi. Ontem eu tava escalado.
1: Você trabalha de madrugada e de manhã também.
20: Já emendo, né?
1: E folga?
20: Geralmente ali das 4 às 6 da tarde.
1: Ah, é bom, dá pra dormir. É,
20: dou uma dormidinha e eu durmo pouco.
1: Tá certo.
20: Mas como muita maçã.
1: Pra voz. É bom, ajuda.
20: Vamos?
1: Limpa. Boa, vamos?
20: Então vamos para mais Baita News. Atlas da Violência revela a posição de Blumenau entre as cidades mais seguras do Brasil. Memória apagou? Brasileiro atingido no coração por peixe na Costa Rica recebe alta e diz não se lembrar do acidente.
1: Tá, ele foi atingido no coração por um peixe?
20: Por um peixe na Costa Rica. Peixe. E ele diz que não lembra.
1: Atingido aonde? Onde é que foi o disparo?
20: No coração.
1: Mas como é que foi na Costa
20: Rica?
1: Atravessou.
20: Não, na Costa Rica.
1: É, mas às vezes foi.
20: Mas como é que ele atingiu? Ele tinha o quê?
1: 3-8?
20: Vamos saber depois.
1: Ele tava armado?
20: Com peixe espada. Peixe arpão?
1: Agora fiquei.
20: Ou é o martelo?
1: Fiquei curioso.
20: Peixe, tubarão martelo. Tubarão martelo?
1: Que peixe que atinge?
20: É o tubarão serrote. Ou tubarão mecânico. Santa Catarina pode ter lei que pagará R$100 para quem matar javali.
1: Olha
20: isso. Virou praga?
1: É, dizem que sim, né?
20: Tá descontrolado?
1: E javali?
20: É o Pumba?
1: Pumba, meu boi.
20: É tipo Pumba. 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
1: Ah, que é.
20: Ritmo universo.
1: Você viu que é equilíbrio aqui, né? A gente vai de Vegas ao
20: selfie,
1: claro, né? É importantíssimo.
20: É, isso. É tipo eu ontem. Fui treinar e fui beber cerveja depois.
1: O bom é
20: pós-treino.
1: Viver... Pós-treino.
20: Amarreco.
1: É viver igual André Surak. 5 anos crente, 5 anos puto. 5 anos crente, 5 anos. Aí você equilibra a vida, cara.
20: Porra,
1: daqui a pouco vem a fase crente, daqui a pouco vem.
20: Aproveita. Esse é o equilíbrio.
1: Esse é.
20: Confessa tudo.
1: É. Peca, confesso.
20: Vai, todas as vezes tá de joelho.
1: Por um motivo ou outro.
20: Gosta de ajoelho. Ah, que maravilha. Muito bem. Quinta-feira, né? Quinta TBT hoje aí.
1: TBT?
20: Hoje. Tocamos.
18: De manhã?
20: É.
18: Ah, grandes clássicos. Hoje a galera Hoje a galera tava numa vibe querendo lembrar as baladinhas, festinhas que iam.
20: Flashback?
18: Daí rolou Gigi D'Agostino.
20: Ah, sim.
18: Sabe aquela coisa tipo. É. Xalalalala.
20: Venga Boys?
18: Venga Boys. É muito bom, né?
20: É bom, né?
18: É muito.
20: Os passinhos, né? Essa era uma época que tinha passinho, né? Hoje eu acho que a gurizada não dança
1: igual antes.
20: Aqueles passinhos em grupo.
18: Mas quando estourou o TikTok, lembra? Que as baladinhas tinha vídeo da gurizada?
1: Meu, mas hoje é cada um por si, eu acho.
20: E de fone na balada, né?
18: Eu já fui numa balada de fone.
20: Pô, tu foi mesmo, né?
18: Eu fui.
20: E aí?
18: Ah, eu achei divertido pra caramba.
20: Tem que estar no
18: galo. Cara, eu julguei, eu achei bizarro, mas quando eu cheguei lá eu gostei.
1: Ouvindo flow
20: pra dentro. E aí o barulho externo é só os tenizinhos, parece uma quadra do seu site.
18: Isso.
1: Jogando basquete.
18: Quem não tá com fone é bizarro, mas se tu tá com fone é divertido. E são três DJs normalmente, então tu tens o DJ verde, o DJ azul e o DJ vermelho. Que daí é a cor do fone.
20: Aí tu pode trocar?
18: Tu pode trocar.
1: Todo mundo tava de fone.
20: Três ambientes.
1: Todo mundo fica de fone.
18: Entendi, achei que
1: você entrou com
18: o teu fone. Aí no palco tem três DJs, é o mesmo palco, mas eles estão divididos.
20: É tipo as palestras, né? Tem três palestras rolando, daí tu coloca o fone e escolhe qual que tu quer.
18: Qual que tu quer acompanhar.
1: Mas será que o DJ que tá tocando, ele não fica triste quando vê que ninguém tá ouvindo a dele?
18: Ah, deve ficar.
20: Aí mas talvez. Superar. Mas como que ele percebe? Por causa do.
18: Porque daí ele consegue ver a cor.
20: Ah, isso aí é sacanagem.
18: Por exemplo,
20: podia ter um número, né?
18: Não. O fone muda. Daí, por exemplo, assim, ó, eu tô de azulzinho, tá?
20: Aham.
18: Aí tá aqui meio. Ah, tá legal. Mas tu tá de qual azul duro? E de repente eu tô vendo que tu tá se divertindo muito. Cara, o que o Irineu tá ouvindo lá? Aí tu vai pro som dele.
20: É rinha de DJ no fim, né?
1: Tu muda no próprio fone.
18: Aí tu fica, opa.
1: Caramba.
18: Então tu pode escolher até a festa que tu quer curtir, isso é sensacional.
20: Tipo, é uma rinha de DJ.
18: É, não tô curtindo isso daqui, eu vou pra outra festa. Aí tu vai pra outra
20: festa. Eu acho
18: mesmo
20: turista lugar pra mim.
1: Não, é muito.
20: Mas
18: eu achei legal.
20: Também não pode.
1: É o cúmulo da experiência individual, né?
20: É, eu acho que é. Tu pode ficar na. Ali é cabine, né?
18: Uhum.
20: Pode ficar na tua cabine.
18: Não é cabine, tu tá ali junto com a galera, tu tá dançando na pista.
20: Sim.
18: Só quem fica diferenciado são os DJs. Só que, por exemplo, aí é dividido em estilos musicais. Então tinha um que era mais eletrônico, um que era um DJ mais pra música latina e outro era sertanejo. Então quando tu vinha aquele coro, era o sertanejo, tava rolando uma Marília Mendonça, aí a galera cantava o coro.
20: E aí não atrapalha a tua música?
18: Não, mas é que tu olha pra boca das pessoas, não, porque é bem alto. Tu percebe que as pessoas estão cantando alguma coisa, claro, tu faz assim, né?
20: Sim.
18: Tá rolando. Aí tu, então vou lá pra Marília.
20: Não tem uma música externa, nada.
18: Nada, é um silêncio, é aquilo ali que tu ouviu, só dá pra escutar os barulhinhos dos tênis.
20: É melhor pra conversar, né? Daí só tira os fones
18: e conversa.
1: É, isso é.
18: Ah, isso sim.
1: Cansei, tirei o fone.
20: É, porque conversar na balada é algo meio... Não.
18: E o mais engraçado é quando toca uma música que tem coreografia. Aí de repente tu vê uma galera, todo mundo fazendo o mesmo lance e tu fica assim...
20: Que música é essa? Tô ouvindo Pavarotti.
18: Aham. Eu vou procurar, eu acho que eu tenho imagem disso, eu vou mostrar quando a gente for pro intervalo.
1: Quero ver,
18: fazer react, eu tenho.
20: Irias...
18: Beleza.
19: Festa que cada um escuta sua música no fone de ouvido.
18: Isso!
1: Pô, tá craque.
18: Já foi?
19: Nunca tive a oportunidade.
18: Tem que ir, hein?
19: Irias, já foi?
18: Já fui.
19: Onde?
18: No Cruzeiro.
1: Ah,
19: é? Cruzeiro. Uhum. Foi legal?
18: Foi muito massa, foi a melhor festa. E a gente tava achando que ia ser a mais chata e foi a mais legal.
19: Caduzinho.
20: Legal.
18: Tava.
19: Ó.
18: Tava
19: lá.
18: Tava lá.
19: Imagina o agito.
18: Sucesso, hein? Foi um sucesso.
19: Vamos fazer uma aqui no intervalo, cada um canta a sua música aí.
18: Bora. Aqui, ó. Rafa, Alanda Takai, show, som hoje de manhã. Me lembrei da minha época de Rivagem. Sim, ó, viu, gente? Pô, trouxe a nostalgia.
20: Rivagem, Deus. O melhor da noite. Rivagem,
18: Deus. Caramba, né?
19: Caramba. O Carambas, eu tenho uma vinhetinha deles aqui que
20: é lá. Sexta é do caramba.
19: Vou mandar pra nós ouvir no intervalo.
1: Pô, esse locutor aí que você fez agora é o cara que gravou a vinheta de todas as baladas do Brasil, né? Pô, todas,
4: tio.
19: O cara que trabalhava comigo na General, ele gravava pra Tapioca. Daí o slogan era assim, ó, sábado é dia de aparecer e a Tapioca é a vitrine.
4: Sábado é dia de aparecer e a Tapioca é a vitrine.
20: E era o que daí?
19: Era um rockzinho, rockzão. Assim, é.
20: Tapioca. É um lugar bem bom, cara.
19: Não sei se tem mais. Lá de Timbó, Tapioca de Timbó fechou também.
20: Lá era o cara. Eu fui no casamento lá. Agora. Pouco tempo.
19: Tu vê como
20: é? É um espaço de evento muito legal. Tu tá procurando DJ?
18: Eu tô procurando a vinheta do Carambas.
19: Eu tenho aqui
20: tem
19: também.
20: Aí?
19: Eu tenho aqui também.
20: Pera
19: aí.
20: E a do Baturité.
18: Vamos ver se eu acho aqui.
4: Baturité.
19: Eu achei.
4: O Hiperclub.
18: Olha essa voz.
4: Carambas, o Hiperclub.
1: Hiperclub?
4: Carambas. Que pulsa no Carambas. Começa no Carambas Beats.
19: Bota a que eu mandei.
4: Carambas
19: Beats. É impossível tu não ficar com vontade de ir pra noite e tomar um canhão.
4: Tá.
19: Cara, é absurdo.
18: Opa,
19: é
18: calma
19: absurdo.
18: Aí que é. Deixa eu ver.
19: Olha o comecinho.
4: Tá. Delay. Agora vai vir a Jungle Club.
19: Ó.
4: Sexta. É do Carambas.
18: Meu Deus, né?
20: Cara, Andréia com coca.
19: Tem mais dessas músicas novas?
20: Essa que o Rafa vai?
19: Esse é o House que chamam, né?
20: Esse é, eu acho
19: eu
20: que.
19: Eu sou velho.
1: House. House é
4: mesmo? Ó. Jungle Club.
1: Meu, o nome de balada é qualquer coisa.
20: Ué, né? Jungle era. Meu, eu fui feliz, hein? E triste.
19: Porra.
18: Eu nunca fui na Jungle.
20: Não, era muito. A audiência aí vai. Principalmente do Gasparense.
18: É.
20: Meu, era atriz ambiente, cara.
18: Milo Moscors, comunicador, ele que fazia
20: Milo.
18: Os spots.
20: Mimilo.
19: Tínhamos no Reino do Garcia, ainda tá nativa, né? Mas era a melhor casa noturna de Blumenau. Sub, na época que tinha que disputar com a Rivagem. E era só domingo. Então ficava uma coisa mais.
20: Se fosse o show do.
19: Venerada.
20: Se fosse o show do Mais Baita na Jungle, vai, bota a musiquinha aí.
19: Na musiquinha. Rafa na
1: discotecagem.
20: Ah, o Rafa na DJ na cabine.
4: Jungle Club. Show do Mais Baita nessa sexta. Sargento Jones.
19: Open Bar.
4: Pedro Lemos. Rafa Steinbeck. Irineu Nicolai.
1: Tá pronto já, Rafa.
19: Rudeville.
4: A partir das 11 horas da noite. Elas free até as 2.
1: Porra! Caramba,
20: é, já o negócio é assim. É, a mulher tá de graça, mas não fala.
4: Até as 2.
1: Sabe que lá em Araucária tinha uma boate, que era a Diesel Club.
20: Diesel Club?
1: Bom. E aí um dia falaram assim: vai abrir a Planeta X. Todo mundo, caralho, Planeta X. Abriu no lugar da Diesel.
20: Ah!
1: Fechou a Diesel, mudou de nome.
20: Tinha um meio que uma expectativa quando ia vir uma balada nova, né? Na balada.
19: Aquários na Penha, aqui em Armação, também era um clássico. A galera deve conhecer. Tinha os mais antigos
20: ainda. TBT de balada, então manda aí pra gente. 47992-497153, a balada que tu mais foi feliz aí. Porra. Ou triste.
19: Tinha o Floresta, cara. Eu não lembro se era em Apiúna ou Ascurra, que a galera era de busão daqui, cara. Imagina, a festa começava no ônibus.
18: No ônibus.
20: Tinha o.
18: Vamos ver o que isso. Querem eu já ouvir?
1: Já tá falando? Claro.
18: Vai.
5: Bom dia, pessoal. Do Mais Baita aí.
20: Refinaria.
5: Quinta. E falando por e-mail, ele falou sobre passinho, né? Mas tem muitos grupos aí de passinho agora na atualidade. Verdade. Inclusive tem cacetidos aí que estão fazendo durante a semana, tem eu aula vi. De passinho, o pessoal aprende.
1: Legal.
5: Tem muita gente nessa vibe aí. Inclusive até Timbó, acho que Pomerode também tem aula. Aqui no Blumenau sei que tem na Bessalesque. No Subtenentes, tem uma. O pessoal novo tá frequentando bastante aí também as aulas de passinho.
18: Sabe fazer passinho, sargento? Que já tá não, sabendo não. Onde tem.
19: A aula? Minha sogra é especialista, eu não tenho as manhas.
20: Eu passei num lugar correndo aí, num bairro, que, cara, tava lotadaço. Pensei, meu Deus, terça-feira à noite, pau comendo de festa, e tava, daí eu vi a placa. Noite do passinho do flashback, venha curso. Que loucura, cara. Eu achei maravilhoso.
1: Um cara que arrebenta é o Aragão,
20: O Aragão é muito bom.
1: Rafael Aragão.
20: Ele deve estar melhor ainda?
1: Tá mais ligeiro, né?
20: É.
1: Mais leve.
19: Tem um amigo nosso do YouTube aí que ele fez um vídeo visitando uma escola dessa. Então tu vai ter que entrar lá no YouTube depois demais, e pesquisar Cristóvão Vieira Músicas. Os Segredos do Passinho do Flashback.
20: Que maravilhoso.
19: Ele foi acompanhar as aulas aí. Bem legal, Vitor.
18: Legal. Olá. Bom, tem mais gente falando aqui, ó. Não tinha como. Delay, Camorra, Rivage.
20: Camorra.
18: Depois a Expresso.
20: É, vamos vamos depois... gabaritar qual dessas vocês foram.
18: Eu fui.
20: Delay, tu foi?
18: Rivage.
20: Delay era onde aqui?
19: Na Alameda.
18: Na Alameda.
20: Não foi.
19: Era nunca... onde era o Coliseu. Também é um nome
20: não,
19: bom,
20: não
19: né?
20: Não foi.
18: Ô, oh, mas a Delay vamos depois com... Ficou uma coisa meio hip hop, não era?
19: É, daí foi pro pagode e hip hop.
18: É.
20: E em Ilhota nunca durou uma balada, cara. Negócio triste lá pra gente.
19: Nunca. Não, vocês já estão tão adiantados que é o que nós estamos vivendo hoje.
20: Não, tinha que se deslocar, né?
18: Oh, aí a Expresso foi ficando cada vez mais sertanejo.
19: Exato.
18: Né?
20: Na Expresso Rivage, eu fui, na Expresso eu fui bastante.
18: É, a Rivage daí é mais evento.
20: Um show legal que eu fui na Expresso, show legal mesmo, Michel. Papas da Língua.
18: Ó, olha.
20: Muito legal.
18: Ah, top.
20: Era bem...
18: Camorra nunca fui.
19: Nunca tive oportunidade.
18: Camorra também nunca tive oportunidade.
19: Não, eu fui. Risca-Faca eu fui.
20: Risca-Faca eu fui.
19: Na Vila Germânica, Dona D, Recanto Sertanejo, AB Celeste.
20: Ó.
19: Rancho Soneca.
20: Vários Palmeiras,
19: bailão, né? Tinha na frente da Vila Germânica, tinha o Caminho da Roça, que era, já era da melhor idade naquela época, imagina hoje.
20: E tá aberto ainda?
19: Porra, ah, não. Os clientes.
1: Rodou a galera, não tem mais.
18: Oh, olha aqui, ó, o Croza também, ó, das baladas. Ia muito no Ginástico Danceteria na margem esquerda, anos 90. Pô, Casa Nova na 7...
19: Meu, aí é das antigas.
20: Vou falar um que é das antigas que meus tios iam, tá? E aí tinha um sorteio de Fusca cheio de Skol. Que era Paradise.
19: Ah, não, ali era um clássico.
20: Ali em Gaspar tinha essa aí, que era tinha, forte.
19: Tinha a Sucata Dance na BR, que eles faziam a noite do centavo. Tu só podia comprar cerveja. A cerveja era um centavo, mas tu tinha que pagar com a moeda de um centavo.
20: Uh-huh.
19: Não era chegar lá com a moeda de 10 e pedir 10. Não. Aí nós tínhamos uma amiga que trabalhava na lotérica. Ela ficou um mês juntando moeda de um centavo, nós quebramos o bar.
18: Muito bom.
20: Tempo bom, hein?
18: Ô, Cash
19: e o Baile das Bonecas, já foram?
20: Hã?
19: Baile das Bonecas. Não, não, é outro departamento.
18: Ai, mas é que tipo de balada?
19: É uma casa noturna também.
1: Danceteria.
19: Era uma rua que tinha várias.
20: Whiskeria.
18: Ah, entendi, deixamos.
1: Petiscaria.
18: Então. É, Cashbox, conheceram? Conheceram? Conheceram?
20: Ciro.
18: Conheceram? Anos 90. Paradise em Gaspar, Ordina em Timbó. Pau, o Croza conhece as baladas tudo.
20: Ó, oh, rodou esse.
18: Bom dia, primeira vez que vim pra Blumenau, na casa de uns amigos, fomos na Árpia, em Indaial.
19: Era um clássico.
18: Show do Irie. Do Irie e John Bala Jones.
20: John Bala
1: Jones. John Bala Jones. Que baita nome, hein?
18: Que mais? Aqui, ó. Fugia de casa pela portinha dos cachos em Penha pra ir no Bali High. Pegando carona de desconhecido pra chegar lá. Só Jesus na causa.
20: Aí tempo é vida. Uma vez minha tia comprou o CD do Máquina Total.
19: Ah.
20: Já ouviu esse? Esse aí é clássico. E a gente ficar dançando no terreiro. Era legal também.
18: Aqui ó, o nosso amigo Caio também mandando. Quando eu era criança em Navegantes, eu lembro que na rua da praia tinha uma balada. Acho que era balada, nunca entrei. Que tu entrava dentro da barriga do porco que ficava sentado e chamava Porks Bar. Um porco de uns 5 metros de altura sentado.
20: Porra, olha,
1: tô balada aí, Rafa.
20: Porks Bar.
18: Porks Bar.
19: Rafa tem que ir.
18: Não, porque daí só deve ter coisa de porco pra comer, né?
1: Não, é só...
18: Não, só ideia. Que isso?
20: Lembrei de uma música de balada, sabe?
18: Uma criança já.
19: O Merini mandou Gerasson.
20: Gerasson?
19: Gerasson.
18: Vocês lembram da Merini? Merini. Indaial?
19: Merini tá por aí ainda.
18: Tá?
19: Mas não a balada, o cara, que é o Merini.
1: O cara...
18: Aqui ó, em Blumenau, aproveitei bastante o Winchester.
20: Lá em Itajaí tinha um escondidinho.
19: É bailão daí,
20: não, né?
19: Pô, que nome bom,
20: mano. A maioria ia escondido da mulher.
19: No Recanto Sertanejo aqui era proibido bater foto.
20: Ah!
19: Ia muito cara com...
20: Ah, entendi. E aí saía depois no Fotolog.
19: É, né? No como é que é? Antenado.com.
20: Já falei aqui com um amigo meu, pagou uma grana pro fotógrafo tirar foto, né?
19: Tira.
20: Imagina, não
19: tem hoje em dia só capa do site. Hoje em dia fala assim, IA. Tire esse rapaz que está beijando essa moça.
20: Eu tenho uma foto minha numa balada dessa aí, deixa eu ver se eu
18: acho. Patrick Bittencourt, Let's Dance in Dayal. Era lá, era loucura.
20: Let's do Movie. Tinha o Varanda Sertaneja em Gaspar.
18: É. Sociedade União. Né? Coyotes. Ah, não.
20: União é.
18: Coyotes Summer Beats em Gaspar na Sociedade União.
19: Coyotes Summer Beats.
20: Oh.
19: Que nome, hein, cara? Um nome muito bom.
20: Muito bom. Galera criativa. E os. Como é? Os pôster, né? Os flyers de divulgação no ponto de ons. É.
19: Muito.
20: Cara, era bonito também.
19: Ó, eu no sub aqui, ó. O rosto da galera aí, ó. Essa foto é muito boa.
18: Pro YouTube ele tá mostrando uma foto. Aí, descreva.
19: Segurando uma escola.
18: Mas tu tinha o quê?
19: Abraçado com um amigo e com uma moça. E com um outro amigo meu ali na frente.
18: Ô, sargento, tu depois que tu ganhou corpo, a tua orelha diminuiu.
19: Exato. Mas também, né? Cresceu em volta da orelha.
20: Porra, é igual o Aragão. O Aragão agora tá magro, tá ainda mais orelhudo. Não, eles estão fazendo capacete específico pra ele.
18: É. Ah, é?
20: É que senão voa de moto.
19: Parece carregando uma lona.
20: E tem uma aqui que eu apareço no fundo, cara.
18: Então não, segura. Não, segura. Segura, porque a gente vai levar todo mundo pro YouTube agora que a gente vai pro YouTube. Mano. Que a gente vai sair da Radinho, põe um intervalinho.
20: Radinho.
18: Vamos sair da Radinho. Vamos beber uma aguinha, trocar uma ideia e ver as fotinhas do sargento. Lá no youtube.com/programaBaita. Tem recadinho antes, Irineu?
20: Sim, estarei dia 12 de junho, dia dos namorados, aqui em Blumenau, no Porão Comedy Club. Então garante teu ingresso. Dia 27 estou em Criciúma. 8 de julho tem a gente em Joinville.
19: É nóis.
20: 16 de julho, Rio Negrinho. Dia 17 de julho, Jaraguá do Sul.
18: Boa.
20: Como tem ingresso?
18: Pedro Lemos.
19: É, domingo agora em Balneário Camboriú com o show das Crias. E dia 11, um dia antes do Dia dos Namorados, show do Irineu, tem despedida de solteiro aqui em Blumenau, no Porão Comedy.
18: Muito Blumenau. Bom. Sargento Junks.
19: Sábado agora tem o Natanael, né? No Porão. Então, meu convite eu direciono para ir no show do Natanael, que é ótimo.
18: Boa. Show do intervalo, já voltamos.
20: Vamos.
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18: Valeu, comitiva.
20: Lindo. Tem que regravar
3: essas coisas. O mundo a seguir é de classificação livre.
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23: E olha só a dúvida da Joana. Doutor, meu avô, depois que ficou viúvo, passou...
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23: E olha só a dúvida da Joana. Doutor, meu avô, depois que ficou viúvo, passou... Será que esse ritmo acelerado não pode fazer mal para a saúde dele? Olha, Joana, eu acho que a sua preocupação é importante, mas eu acho que seu avô está fazendo ótimas escolhas. Ele ficou sozinho e ele começou a investir em hobbies, em coisas que ele pode fazer sozinho ou que ele pode interagir com outras pessoas, com parte de todas as pessoas e principalmente das mais velhas. E além disso, ele está desenvolvendo habilidades artísticas. E é interessante essa tua pergunta, porque recentemente saiu uma pesquisa feita no Reino Unido, na University College London, com 3.500 adultos, e eles perceberam

0: que os que se engajavam em atividades artísticas, eles tinham um ritmo mais lento de envelhecimento quando comparados àqueles que não tinham nenhuma atividade nessa área. Então olha que interessante, seu avô está redescobrindo a vida, procurando atividades que sejam interessantes para ele, podendo interagir com outras pessoas, e isso é muito bom. Eu acho que você devia incentivar. E o ritmo, com certeza ele vai saber se ele está exagerando ou não. Tem dúvidas? Escreve pra gente no @ Jairo Bauer Oficial.
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4: Programa Mais Baita, música boa. Programa Mais Baita na Atlântida, querido.
6: Oh my God.
7: Eu gosto dessa do Oh my God. Eu gosto dessa do Oh my God.
8: É boa.
7: Do My God.
9: E o põe e deixa.
7: Põe é outra.
10: E pensa. Programa não recomendado para menores de 14 anos.
4: Tem.
7: Já estamos de volta ao vivo. Essa é Atlântida, a melhor vibe da FM. Todo mundo tá ouvindo. É a saideira do programa Mais Baita. Yeah. Até porque, olha a hora.
11: Até minutos. Porque mais do que never.
9: Tava sujo de novo.
7: 11 minutinhos, vai. Pera aí, rapidinho, só pra eu falar a hora. 11 pra meio-dia?
4: Isso.
7: 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Obrigado aí pela parceria. Segura aí que daqui a pouquinho a gente já vai dizer quem será o novo entrevistado do Irineu Nicoletti no Cito Diz.
4: Opa.
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9: Mas eu não
4: encantando os brasileiros.
9: É, tá na mesma idade,
7: Jorge. Realização NSC Esporte KW Eventos. Um abraço aí pra todo mundo.

0: Mundo, se inscrevam aí que a gente quer ver vocês todo mundo.
1: Boa!
0: Correndo.
1: Suadinho.
0: Show de bola. Tá. Vamos ouvir?
2: Bum, bum. Se tu diz.
0: Faz uma introduçãozinha então pra nós.
1: Só um minutinho, hein? Hoje é o episódio novo do Se Tu Diz Podcast, meu podcast. E o convidado de hoje é o Gordo Léo do Pretinho Básico. Uhum. Falamos aí sério. Comediantes falando sério.
0: Muito bem, vamos ver uma prévia.
3: A comédia, ela me salvou duas vezes na minha vida.
1: É?
3: Quando eu perdi a minha filha e quando eu perdi meu pai.
0: Ui,
3: meu pai me ensinou o sentido da vida em parte de... Eu vi ele enterrar a mãe dele meio-dia e uma da tarde de trabalhar. Porque a vida tem que seguir. Isso pra mim acho que é a parte mais triste do velório. Não é o corpo no caixão, não é o enterro. É quando fecham a lápide, todo mundo vai embora. E pelo telefone ele me conta que meu pai veio a óbito, cara. Meu pai tava comigo horas antes. Eu esquentei a janta pra ele.
1: Puta merda.
3: As pessoas, elas veem só a ponta do iceberg, mas não veem toda a parte de baixo ali do que passa na cabeça de quem faz comédia. A comédia, ela salva as pessoas de uma maneira que a gente não tem ideia. Eu nunca achei que a comédia... Que eu pudesse ser um cara que vivesse de comédia.
1: Uhum.
3: Nunca achei que dava. Porque quando a gente começou, não dava. Não dava de ver de comédia, assim. Eu pensei em desistir do stand-up em 2017. Sempre que eu pensei em parar, Deus mandou alguma coisa pra mim pra eu não desistir. Pra eu não parar. Mas acho que o principal é esse. Respeita qualquer lugar que tu vai fazer show. Isso é uma coisa que eu já errei, que eu... que as pessoas não podem errar. E um conselho, que esse eu fiz, é não pule etapas. Não pule etapas. Não queira ter um solo quando você não tem ainda tamanho suficiente para ter um solo. Não fique preocupado em escrever piadas novas. Às vezes o próprio comediante não decora as suas piadas, que dirá a plateia. Mas é que São Paulo, ela é muito difícil, né? E ela é cruel também. Porque pensa que está todo mundo lá. Eu achava que eu sabia fazer stand-up. Quando eu fui pra São Paulo, eu descobri que eu não sabia fazer stand-up.
1: Tá bom, né?
3: Fazer stand-up.
0: Caramba.
3: Eu fazia as piadas de todas
0: as... Mas assim, ó, começou de um jeito que
1: eu... Sargento rindo, hein?
2: Não, é que
1: eu fiquei arrepiado. Não dá pra mostrar mais
2: eu
1: aqui.
2: Eu acho engraçado.
1: Eu vou vir no cafezão, tu divulga no cafezão. Fica um desrespeito
2: ao meu. Ele pega no meu pé dos meus cacuetes, mas eu já conheço o Irineu do... Puta merda.
0: Isso, ele vem da alma.
2: Puta merda.
1: Cara, mas é que foi forte.
2: E tem um derbyzinho nessa voz ali.
1: Tem não. Não, acho que não.
2: Tem um.
1: Não sei.
4: Seja que ele realmente emagreceu, que a perninha tá dobrada, né?
1: Sim.
2: Eu não sabia que ele tinha tantos anos de comédia, cara.
4: Bastante coisa. Porra. Isso que ele falou do hospital, né? O hospital é um lugar muito triste, né? E, assim, faz a gente pensar, porque no hospital muitas vezes tem um filho segurando a mão de um pai pela última vez. E tem um pai segurando a mão do filho pela primeira vez, no quarto do lado. E no quarto do lado tem um cara com uma cenoura no... Você viu que loucura? É um lugar mágico, cara.
2: Por 500 pila,
1: cara, que doideira.
4: É um lugar mágico, assim, tanta coisa.
1: O Rexona.
0: É. Mas ó,
2: tem que ter ombro, hein, rapaziada.
4: Eu escorreguei.
0: Que horas que a gente pode assistir esse papo?
1: 8 da noite.
0: 8 da noite. Impressionante. Pela primeira vez que a gente vai ver, então, o Gordo Léo falando sério.
1: É.
0: Eu fiquei bem impressionado com a história triste ali. Pô, começou bem pesado.
1: É bem pesado. Muito,
0: mas...
1: E foi uma parada meio Natal, assim. Que já é uma data meio...
0: Sim.
1: É meio estranho. Lá, estranho, né? Mas... É um papo bem legal. Bem legal.
0: Muito bom. Vamos lá, que a gente tem mais uma entrega importante.
2: Chato não perdoa. Chato não perdoa.
0: Vamos.
1: Desculpa. 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
2: Deixa eu ver aqui. O que tá rolando? Cara, o Metropolitano meteu-lhe 4 gols no Jaraguá, fora de casa. E o Blumenau Esporte Clube meteu-lhe 2 no Guarani de Palhoça em casa.
0: Os dois.
2: Rodada vitoriosa para os times blumenauenses. Na Sul-Americana e Libertadores, o Fluminense ganhou de 3-1 do Deportivo. O Corinthians perdeu de 2-0 do Platense. Um erro do Hugo lá, que a galera tá clube. Pegando no pé. O Atlético Mineiro ganhou de 1-0 do Puerto Cabello. O Botafogo ganhou de 3-1 do Caracas.
5: Caracas.
2: O Bragantino ganhou de 1-0 do Carabobo. E o Vasco ganhou de 3-0 do Barracas. Barracas Central, acho que é. E o Vasco, que final de semana o Renato Gaúcho estava levando garrafa d'água da torcida, hein, galera? Jogando garrafa d'água nele aí e tal. É, tá rolando também, rapaz, o torneio de Roland Garros.
5: Sim,
2: e o nosso querido João Fonseca ganhou
5: aí, ó,
2: do Prismic. Mas ele pega agora na próxima rodada, amanhã. Jogo interessante pra ver aí.
5: Djokovic.
4: O maior de todos os tempos.
2: E o Gustavo. O cara vai jogar contra o Messi.
4: É tipo isso.
2: Fudeu, né? Mas vai dar boa. No esporte é um contra um ali e deu.
4: É isso aí.
2: Vamos. Torcida é nossa. Vamos pra frente.
5: Tá, é onde o torneio?
4: Paris.
2: Imagina.
5: É a champanhota. Paris é tipo o que falam no Brasil do futebol, é Paris do tênis? Ou não tem muito
4: esse lugar? Esse torneio é um dos quatro grandes torneios. É o maior torneio de Saibro, né? Que o Guga ganhou 3 vezes.
2: Eles vão... Paris é pela grife, eu acho, né?
0: Mas Roland Garros não é em francês? Roland Garros.
4: É. Então, Paris.
5: Roland Garros.
4: Roland Garros. E ele não era o tenista, né? Ele era um aviador.
0: Ah.
4: Roland Garros.
0: Ah, Roland Garros foi uma pessoa?
4: Foi um cara. Era o Roland.
5: Ah, Rolando.
2: Domingo eu estava vendo uma... Domingo eu tava vendo uma desses programas de perguntas e respostas, daí veio uma lá. Qual desses autódromos tem um piloto enterrado?
4: Ô, louco, boa, hein?
2: E daí veio, Interlagos Brasil, Monza na Itália, nos outros e tal. E daí o cara falou, não. Primeira coisa que ele fala, Brasil não é. E daí tem uma chance lá que o cara pode entrar em contato com algum parente, só que a pessoa tem que responder.
4: Sim. Ligou pro Rubinho.
2: Aí mandou uma mensagem lá pra uma galera e ninguém
4: respondeu.
2: No último segundo veio. Putz, salvou o cara no ato ali. Que daí o cara vai pesquisa no Google rapidinho, faz igual o Rafa.
5: E aí?
2: E é no Brasil, cara.
5: É no Brasil?
2: Interlagos, o José Carlos Passe. É o cara que dá nome ao autódromo de Interlagos. Ele tá enterrado lá no autódromo.
5: Mas morreu quando?
2: Tipo, quando? Eu acho que morreu de... competindo, né? Correndo. É bem das antigas.
5: Isso de ligar pra alguém pra saber a resposta tem que sempre ser alguém muito rápido no computer, gatilho, né?
4: É. Não dá pra ligar pra mãe,
5: senão, né? Não tem como.
4: Mãe, como é que é o nome do quê?
5: Tem que ser alguém rápido ali.
4: O nome do cara que morreu no autódromo... Quê?
2: Não tô ouvindo. É o Senna.
5: Manda um beijo pro Luciano.
4: Não, agora a mãe tem que ver as galinhas, agora não dá.
5: Ela perde 7 milhões de reais.
0: Ô, 2 minutos pra encerrar. Daqui a pouquinho já termina o programa mais baita.
2: Alguém falou de baladas?
0: Antes de fechar em definitivo, só rapidinho, um assunto que a gente jogou lá no início do mais baita e a gente não deu a resposta, mas só pra... que a gente falou ali no baita news. Do cara que perdeu a memória.
4: Ah, sim.
0: Porque ele foi atingido no coração por um peixe na Costa Rica. Ele recebeu a alta, mas disse que ele não se lembra de nada. Ele ficou, pô, mas que peixe é esse? Como é que ele acertou? Tava armado? O surfista Fabiano Duarte Costa, ele foi atingido no coração por um peixe-agulha.
4: Olha.
0: E ele não se lembra do acidente que sofreu. O catarinense afirmou que acabou desmaiando com o impacto do animal e só acordou após 2 dias já no hospital em São José, capital do país. Que loucura, hein?
4: O peixe-agulha, ele é menos perigoso que o peixe-espada?
0: Aí tu
4: me teoria, fez uma outra
0: pergunta bem que eu não tenho aqui, mas eu posso descobrir pra ti daqui a pouquinho.
4: Olha
0: só pra mostrar pra quem tá no YouTube.
4: Louco, que rasgo, hein?
0: É, olha,
5: ó. Vai cair lá.
2: Ó o mamilo do que o coisa rodou ontem lá.
0: Isso.
2: Aumenta o volume e troca de estação.
4: Procura o peixe-agulha aí.
0: Peixe-agulha. Tu quer saber qual é mais...
4: Não, eu quero ver a cara do agulha.
0: Ah, tá. Peixe... Vamos descobrir como é que ele é. Peixe-agulha. Vamos ver.
4: Será que o arroz agulhinha é perigoso também?
0: Tantas perguntas. Ah, ele parece uma espada. Ele parece uma espada mesmo.
4: Mas ele é
0: pequeno, hein?
5: É os agulhinha.
4: Que
2: perigo, hein?
5: Não é que eles falam ali nos agulhinhos?
6: Mais baita.
5: É. Mas amanhã a gente volta, vai pro YouTube, hein?
6: Chegou.
5: Beijo.
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4: Vai começar a viagem. Meio dia e 5 minutos. Bom início de tarde de quinta-feira. Bom início de quase fim de semana pra você colado na programação da Atlântida. Tô chegando pra tocar o Discorama. Mexendo a memória da audiência da Rádio das Nossas Vidas com as músicas mais importantes das nossas vidas. Começa com a metade dos anos 2000 com o Keane.

da banda inglesa dos anos 90. E o som de 2004 do Keen, Somewhere Only We Know. Pô, a história dessa banda não é muito legal, quer dizer, a história é muito legal, mas a história do vocalista Tom Chaplin, cara, é um pouco triste. O cara se afundou nas drogas. E aí demorou 10 anos para voltar. No início da década de 10, em 2010, a banda conseguiu retornar aos palcos. Keen, Somewhere Only We Know, pra gente abrir o Discorama dessa quinta-feira, no oferecimento do consórcio do Sicredi. 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Andar um pouquinho no tempo para 2009, banda americana de country music.

Presença marcante na programação da Atlântida em 2006. Lady and the Bellon, Need You Now é o nome dessa faixa. Meio dia e 13 minutos, é o Discorama da Atlântida. Ali no meu perfil no Instagram, no arroba... Porra, esqueci o arroba. Arroba Real Fetter, agora lembrei. Vai ali, pede seu som. Vamos ouvir até a uma. A uma tem o pretinho básico. O nome desse som é Break Even.

sonoridade dos anos 2000 nesse som do The Script. O nome da faixa é Break Even, tocando no Discorama da Atlântida, meio-dia e 17. Segue a viagem.

música Valerie, The Zootons. No Discorama da Atlântida, essa música é de 2006. E em 2007, a Amy Winehouse gravou esse som. E aí é óbvio, né? O troço tomou uma proporção gigantesca, mundial. E aí os caras ganham essa grana todo dia. Toda vez que uma rádio no mundo toca esse som com a Amy Winehouse. Meio-dia e 21 minutos, é o Discorama na Atlântida. Mais uma dos anos 2000, iniciozinho dos anos 2000. Baita som de um grupo chamado Travis.

Meio-dia e 24 é o Discorama na Atlântida. Eu espero que você esteja gostando, assim como eu tô me divertindo, tocando as melhores músicas da vida, aqui na maior rede de rádios do sul do Brasil. É pedido de ouvinte no arroba Real Fetter no Insta. Aliás, tem um conteúdo ali bem instigante para você que tem problema de memória. Será que é para quem já passou dos 50? Ou quem tem 15 também já tem problema de memória? Por exemplo, não lembro o ano dessa música agora, mas é anos 90. Vou procurar e volto com a informação.

0: aí eu fui procurar o ano da canção Linger, da banda Cranberries, escrita pela vocalista Dolores O'Riordan, falecida já, inclusive. Essa música é de 1993. Aí achei um monte de informação sobre a música. É uma balada que ela escreveu adolescente ainda, com uma desilusão amorosa, a traição e a dor do primeiro amor. Ou melhor, a dor na traição do primeiro amor. E aí vai mais adiante aqui, vai mais profundo. A letra de linger, a dificuldade de seguir em frente. O termo linger significa demorar a ir embora, persistir ou prolongar algo. Daí ela pergunta, do you have to let it linger? Por que, né, por que tu deixou prolongar tanto essa história, me enganando? E aí o mote da canção é o seguinte: ela era apaixonada pelo cara, o cara prometeu ser fiel a ela, e um dia ela viu o cara de mão com outra. E aí criou essa balada incrível, chamada Linger, de 1993. Não vamos ouvir de novo, né? Só usei de base aqui mais um pouquinho da música para contar a história. É o Discorama na Atlântida, contando história e tocando música. Meio dia 29, rápido show do intervalo e já volto para seguir a viagem. Como é que tira agora isso aqui? Tá, vou tirar, azar.
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0: Todo mundo está ouvindo Discorama no mundo inteiro. Segue a viagem. 26 minutos para uma da tarde. A uma tem o Pretinho Básico. Será que o palhaço maionese vem hoje? Agora tem Legião Urbana, é pedido de ouvinte a propósito do post que eu fiz agora há pouco sobre memória. Sobre problema de memória, agora tô ali conversando com a galera dos comentários, mas o Renato Russo, lá no início dos anos 80, já reclamava disso. Se liga aí, ó. Tem...

Que delícia de som do Legião Urbana, quase 100, que aliás, da Legião Urbana, pelo amor de Deus, não me erra isso. 21 pra uma. Smith. Essa de novo, aham, de novo, pediram.

There is a light that never goes out, dos Smiths. Tocando na programação do Discorama, 18 minutos para uma da tarde. 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The Smiths e The Cure. Que dobradinha deliciosa dos anos 80. O nome desse som do Cure é Catch.

e o plágio de si mesmo em Sereia, que tem a mesma levada de Como Uma Onda. 11 minutos para uma da tarde ao Discorama na Atlântida. Pedido de ouvinte no arroba Real Fetter no Insta. A música vem lá do início dos anos 80, de uma banda chamada Styx.

americana dos anos 70, chamada Styx. E o baladão da banda, chamado Baby. 1979 esse som. Ficou muito tempo em primeiro lugar na parada americana da revista Billboard. Aquela parada que traz as 100 músicas mais executadas no rádio. 6 minutos para 1 da tarde, mesma época, um ano antes, Kate Bush.

0: Wuthering Heights é o nome desse som da Kate Bush. Faz uma alusão ao filme O Morro dos Ventos Uivantes. Creio que do final dos anos 50, o livro e o filme teve algumas gravações já, anos 70, 80, agora mesmo nos anos 2000, teve uma revisita a este clássico da literatura mundial. Pra fechar o Discorama dessa quinta-feira, 13:58. Brigadaço pela sua audiência. Você que curte o Discorama, troca comigo ali no @realfetter, pede o seu som, amanhã tem de novo. Vem aí o Pretinho Básico.
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0: A história do maior torneio de futebol do mundo tem quase 100 anos e só 8 seleções foram campeãs. A primeira edição aconteceu em 1930 e o Uruguai ficou com o título. E quem mais levantou a taça mais cobiçada do esporte? O Brasil, é claro. A seleção brasileira foi campeã em 58, 62, 70, 94 e 2002. Este ano, será que o Hexa vem? Outros 7 países também levantaram o caneco. São eles: Itália e Alemanha com 4 títulos, Argentina com 3, França e Uruguai com 2, Espanha e Inglaterra ganharam uma vez. 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
20: Olá, olá, muito boa tarde, amiga e amiga ligados aqui na Atlântida. Estamos chegando 1h06 para mais um Pretinho Básico, o primeiro deste 28 de maio de 2026. 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Muito boa tarde, Rodaica.
21: E aí, tudo?
20: Tudo e tu?
21: Eu tô bem.
20: Tudo legal também, certo? Aqui. 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Olha a elegância do Léo Oliveira hoje com esse sobretudo aí, hein, Léo?
22: E aí, meu tá jovem, bonito, hein, como meu? Você está, cara?
20: Deixa eu te falar uma coisa, cara, tá 22 graus, velho, quase.
22: Mas eu tô com frio, mas tá eu, tô com frio? eu tô de manga curta por baixo, não tô com nenhuma.
20: Ah, entendi.
22: O que que eu faço? Eu coloco um casaco, mas a camiseta por baixo, manga curta, fininha,
20: saquei,
22: bacana.
20: Saquei, mas tá elegante demais, parabéns.
22: Primo pela elegância.
20: Primo pela elegância. 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
22: E vamos falar real, Copa do Mundo vai começar, boa tarde, Alejandro.
1: Exatamente por isso, Ivan, boa tarde.
22: A pessoa já compra a TV pra ver a Copa, lembrando que amanhã tem o Stock Friday.
1: É verdade, por isso que eu tô dando esse spoiler da Stock Friday. 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
3: Ótima tarde, Alexandre.
1: Banriway, a nova conta para crianças e adolescentes do Banrisul, em Florianópolis, querido. Em Floripa, em breve, vai ser nome de barco de pescador. Porã, boa tarde.
21: Essa aí foi boa, não sei de onde tu tirou. Boa tarde, tamo aí, galera. Ah,
1: porque uma vez eu conheci um pescador, cara, ali na frente do Arante, ali na frente do Arante, em Pântano do Sul. Pântano. E o pescador tinha 4 barcos, cada barco tinha o nome de uma filha. Ele tinha 4 filhas e cada barco tinha o nome de uma filha. Não vou lembrar, obviamente, o nome das filhas, mas eu lembro dessa história.
21: A da coda, a queda, aqui.
1: Ah, que isso, Porã? Que isso, Porã?
21: Aquela piada do...
22: Pata, peta, pita,
21: mas é a piada do Neto Fagundes.
1: Mas não era o momento. Eu tava aqui, lúdico, feliz. Não era contigo que eu tava, Rafinha? Não, não era tu.
21: Não, era
1: tu. E a gente tomou uma cachaçada lá.
21: Era com o Almir, cara. Era com o Almir.
1: A gente tomou uma cachaçada. No Arante uma vez, né?
3: O bilhetinho pendurado lá, é muito legal.
1: Isso, bilhetinho pendurado lá.
3: Ah, o Porã pra botar o nome da esposa, da namorada nos barcos.
1: Que isso?
3: Não, das antigas, né,
1: Porã? Das antigas. 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Jogue com responsabilidade, Rafael Gomes, muito boa tarde.
23: Fala, Alexandre, boa tarde.
1: Tudo bem contigo, irmão?
23: Tudo bem, sempre. Tô
1: ótimo, maravilhoso.
21: Não me chama de irmão, brother.
1: Obrigado por isso, adoro isso. Esse dia me chamaram de meu expoente no Super. Foi no Super ali pegar no Stock Center, o cara. Ah, mas ô, meu expoente!
21: Que é o lugar que o casal vai, né, Alexandre?
1: Vai pegar um carvão, né, Porazinho? Pegar um carvãozinho.
23: Pra botar na locomotiva.
1: Pra botar locomotiva.
3: Acabou a lenha.
1: Ó, 28 de...
22: E aí, bro?
23: Como é que tu sabe, velho? Eu acabei...
1: Ele meteu duas certeiras. Ontem o Wi-Fi tava ruim lá em casa? Tá ruim lá em casa. Hoje acabou a lenha? Acabou a lenha.
3: Pô, fica frio lá, né? É grande a sala.
1: Ó, meu irmão!
22: E aí, meu irmão?
1: Da Pena, boa tarde.
22: Boa tarde, irmão.
1: Hoje é dia de luta pela livre saúde da mulher.
22: Oh, bacana, hein? Bacana.
1: Que saúde, hein, Rodaica? Tudo bem?
23: Que isso?
22: Ah, mas é a mulher dele, não, tudo bem?
3: Pode falar. Saúde. Alguém pode falar isso, né?
22: Se qualquer um de nós outros
1: fala. Saúde da mulher.
3: E por que que é o dia da saúde da mulher?
1: Baita pergunta, Rafael Gomes. Vai nos responder agora.
23: Fazer carinha, porque cara, em 1987, no 5º Encontro Internacional de Mulher e Saúde na Costa Rica, a organização Rede de Saúde das Mulheres Latino-Americanas.
1: Mas se
23: Caribe...
1: é valer com uma vontade, não precisa.
22: Não,
3: te deixa grande, cara.
22: Tu é bom, cara. Pô, é a tua hora de brilhar.
1: Com vontade, porra, com irmão, entrega, determinação, saboreia as palavras.
3: Sabor notícia.
22: Vai, meu Puma, vai.
23: Porque as mulheres decidiram isso no encontro feminista em 1987.
1: Uhum.
3: Na Costa Rica.
1: Ok.
23: Não, foi a rede de mulheres latino-americanas que estava naquele momento na Costa Rica.
1: Tá bem,
23: não,
1: ótimo.
23: Que sejam as costa-riquenses.
1: Todos nós somos a favor da luta pela saúde da mulher.
24: E a luta inclui o acesso a exames preventivos que hoje são responsáveis por curar muito antes,
1: perfeito,
24: inclusive, né?
1: E serve também para a saúde mental, né?
24: É,
1: saúde mental da mulher, né? Se tem alguém que é responsável pela saúde mental da mulher, é o homem, né?
24: Ah, bom, daí é.
22: E a saúde no Brasil?
24: Um pouco mais complicado, né?
22: Muitas políticas, o Brasil tem.
23: Não.
1: Como assim, Ivan?
23: Comentário social e político do Ivan.
1: Só um pouquinho, Ivan.
21: Não, o Ivan.
1: Mas vamos ouvir, eu acho que vale. Acho que vale ouvir.
24: Qual é a experiência do Ivan?
22: A gente tem que só salientar as políticas públicas. Tá calor, né?
23: O Léo com frio e a Rodaica com calor, tá tudo invertido.
22: É que eu emagreci, Não, é que eu emagreci e me pegou.
1: Mas o Ivan tava falando.
24: Depois eu vou te explicar o que é isso.
22: Eu fui interromper o quê?
24: Eu tô na perimenopausa.
22: Perimenopausa? É na pele que bate?
23: Não, ele entende de saúde da mulher, ele vai te explicar. Não,
22: eu te explico. A perimenopausa é quando tá na boquinha do gol pra começar a menopausa, aí tá na pele. Pele é do latim pré. Mas voltando ao que eu tava falando. As políticas públicas no país de saúde da mulher são muito boas. Se comparado a outros países, recentemente, famosa terça-feira agora, a Roraica leu o e-mail da moça que tinha HPVET e o quê? Que ela pegou o HPVET, não sabia, e ela mora fora do Brasil e o quê? Caríssimo. O Brasil, ele tem um sistema de saúde que, apesar de falho, ele ajuda as pessoas. Eu, como alcoólatra...
3: Não, o sistema não é falho. Tem uma demanda muito grande, tem gente que rouba dinheiro da saúde.
22: E aí ele é falho.
3: Agora, o sistema, ele funciona muito bem.
22: Não, ele foi, mas ele é falho às vezes.
1: Ele foi feito. Ele foi feito.
24: Exato.
1: Ele foi feito, foi criado para ser perfeito.
22: Aí ele falha.
1: Mas como no Brasil nós temos... pessoas, né, de má índole, né? Enfim, às vezes não dá sempre tão certo.
22: Não, os caras roubam coisas que antes.
1: Roubam merenda, roubam ambulância, roubam fralda, roubam tudo, cara. Roubam tudo. Mas enfim, que a gente tá falando? Mas hoje também é dia, além da saúde da mulher, do dia pela luta da saúde da mulher, hoje é dia do hambúrguer.
21: Olha aí!
1: Que delícia, um hambúrguer!
3: E por que, coisa Gomes? Boa.
23: É só uma data comercial instituída nos Estados Unidos.
22: Tipo o Dia dos Namorados.
21: É uma data americana.
23: Dia dos Namorados no Brasil.
1: É o dia que a gente come aquela coisinha ali. Vamos hoje comer um hambúrguer.
22: Ah, hoje permitir,
24: né? Não, é que precisa comer no dia, né?
1: No Dia dos Namorados tem que comer um hambúrguer também.
21: Ou seja, né, Alexandre? Como hambúrguer.
1: Eu me lembrei. Na ida eu peguei o atalho ali, pá, dobra a direita aqui, rapidão.
23: Ah, mas tem Severo pra gurizada hoje.
1: Vai ter Severo pra gurizada hoje. Aliás, na PUC lá tem Severo também, galera da PUC que vai na TL House ali, tem a hambúrgueria Severo Garage.
3: A hora que quiser.
1: Liberado pra todo mundo hoje, é só pagar que tá liberado.
3: Isso aí.
1: Hoje tamo bem, gigantão.
22: Pagou, levou.
1: Gigantão, tamo lá hoje. Ó! Ó! O petinho básico é a Atena. Vamos ver a foto, só pra quem tá na live com a gente, quem tá no rádio, a gente vai narrar e descrever. Atena é a sentada e a Gaia é a outra, né, que tá em pé. Cadê a foto? Vamos ver a foto.
22: A sentada é o porão.
23: Quanto vai botar?
22: Sentado tá o porão. Agora sim.
1: Olha que dupla linda de Rottweiler.
3: Aí crescemos a briga.
1: Como era o nome do teu Rottweiler?
24: Era... é uma menina, a...
1: Ah, estamos com probleminha de memória.
22: Kira.
23: A Buba.
24: Não, é. Não,
3: mas tinha outro, era o Petrus.
1: Petrus. Petrus era o pastor alemão.
3: Ah, era o pastor.
1: Não,
3: era
1: o Pitbull.
24: Pastor alemão era o Paquito.
1: Ah, o Paquito. Como é que era o nome da...
24: Eu tô tentando me lembrar, o nome dela começa com A.
1: Era cachorra?
24: É.
1: A que comia a banana inteira?
23: Amora.
24: Comia a banana
22: Afrodite.
24: Inteira.
22: Afrodite.
3: Ariana.
24: Não.
1: Como é o nome dela?
23: Astra.
24: Ayla. Aiza.
1: Não.
24: Aika. Alguma coisa assim.
23: Aiska. Aislan.
1: Ah, que coisa tu não lembra.
22: Ayahuasca.
24: É, me esqueci do nome.
1: Uma coisa que a gente não esquece é o nome de cachorro.
24: E outros assim, tipo Miguel. Alho.
1: Sim.
24: Né, que foi Amapá. O meu
23: Astor.
1: Sim.
24: O meu cocker.
1: Eu nunca Miguel. Esqueci o nome do meu cachorro.
22: Ele é cachorro.
1: Nunca esqueci o nome de uma cachorra.
24: Quantos cachorros tu teve, Alexandre?
1: Tive um.
24: Pois é.
1: Três.
24: Eu devo ter tido ao longo da minha vida uns 20 cachorros.
1: Cachorros?
22: Ah, eu também. 20 cachorros?
1: Aí é muito cachorro.
24: Porque simultaneamente eu
1: contando
24: tive
1: comigo.
24: Vários... Não, eu sou cachorrão, né?
22: Quase matou o Gomes. Quase perdeu pro Trump. Por todo deu uma afogada, deu uma golada no café.
24: Vai ter que largar no lixo.
1: Ai, vamos dar andamento no programa aqui para trazer a atenção do Porã de volta para nós.
22: Porã,
1: o nosso petinho básico são duas, então, a Atena e a Gaia, mãe e filha de Torres, dos tutores Felipe e Josi. Que houve?
23: Tô rindo do cachorrão ainda, saiu o café pelo meu nariz. Que nojo.
1: O cachorrão.
24: Eu nunca esqueço, eu acho que eu já até contei isso aqui. Uma vez eu tinha uns 6 ou 7 anos de idade, eu tava na mesa, na sala, assim, em casa, fazendo o tema do colégio com meu irmão. E o meu irmão largou uma pergunta, uma coisa muito idiota, e eu recém tinha dado um gole.
1: Não largou o colégio?
24: Não, largou uma bobagem.
22: Seis anos
24: uma coisa inacreditável que ele não sabia do tema. Eu era um ano na frente dele. E aí, naquele momento que ele largou aquilo, tinha dado um gole de Nescau.
3: Barbaridade.
24: E o gole inteiro saiu pelo meu nariz. É.
1: Que coisa
24: então,
1: boa.
24: Então, tipo assim, eu fiz uma lavagem de Nescau interno. Coisa boa. Eu fiquei dias cheirando Nescau e sentindo Nescau no meu corpo.
23: Deu uma limpada aqui agora, eu tava precisando, não sabia.
1: Com café.
23: Ah, tá quente o nariz.
1: Nossa ouvinte aniversariante é a Aline Tramontini. Tramontini. Oh, Aline Tramontini, não, ela é agrônoma família. De Lages, Santa Catarina, e está fazendo 36 aninhos hoje.
23: Olha só.
1: Parabéns, Aline, saúde e prosperidade. Pô, nessa área profissional aí vai muito longe, né? Vai ser Tramonte. Milionária logo, logo, né?
22: Claro, né?
1: Pô, agrônoma. É agrônoma. Agrônoma.
22: De talheres?
1: O agro
23: não, não,
1: é top.
23: Não, é Tramontina.
1: Não, é, não, não é dos talheres, Tramontina. Ah, ela é Tramontini agrônoma. Por um pouquinho. Que ela já não nasceu milionária.
23: Por três riscos. Três riscos.
1: Abraço pra querida família Tramontina que nos escuta aqui no Pretinho Básico.
22: Dá uns garfos.
1: Né? Aniversariantes famosos, começando os com faqueiros. A Colby Kyler.
22: Quem? Eu nem sei quem é, gente. Quem é essa moça? Não conheço.
21: Lá, lá, tem lá, umas lá. Duas musiquinhas.
1: Tem duas ou três que já é o suficiente pra ela ser milionária pro resto da vida.
3: Ah, isso aí tudo bem.
1: Tá fazendo 41 duas, anos hoje. Cadê a foto da Colby Kylet?
3: Tá, hoje estamos no delay hoje.
23: O Batistuta vai rir.
1: Vamos, Batistuta.
3: Mas talvez não seja culpa dele.
1: Vamos, Batistuta!
23: Provavelmente.
3: Tá aí, ó.
1: Ali, essa é a Colby Kylet?
23: Eu não reconheci.
1: Parece reconheci. A...
22: Eu, quem é que
1: parece a Xirra.
22: Quem pegou as fotos?
23: Parece a Gwyneth Paltrow.
22: Tem uma...
21: Não,
22: foi o nosso tá amigo?
21: Parecendo
22: foi
21: outra
22: tu?
21: Aqui,
22: foi,
21: foi
22: o garoto?
24: Atual? É que ele não conhece ela, daí...
23: É. Eu não pesquisasse essa.
22: Bom, não, o dia que o Natan botou a
21: parece
22: foto
21: do
22: cara
21: Aniston.
22: Que tinha morrido em 1500, a foto do cara colorido...
3: É. Não, mas é ela, sim.
1: Tá bom, é ela, deve ser ela.
23: É que ela era bem novinha quando ela surgiu, né?
1: Ah, é verdade.
23: Ela tinha uns 18, 19 anos.
22: Tá bem. Pessoa envelhece.
1: Está de aniversário hoje também o jornalista André Rizek.
3: Ah, legal.
1: Fazendo 51 anos. Ele é marido da Andréa Sadi, né?
23: O próprio.
1: Isso. Ele mesmo.
22: Ele que denunciou exatamente. A máfia do apito em 2005. Na...
23: Ele é o jornalista da revista Placar de 2005, que... Fez o maior esquema de corrupção.
21: Tirou o título do Inter.
22: Mas o Inter tá pedindo,
23: nós
22: tá brigando.
23: Pegar de volta.
22: Tá brigando.
23: Vamos pegar de volta.
22: Papelão, hein, Porã? Estão brigando por um
21: papelão,
22: título.
21: Papelão, papelão. Ah, isso aí é. Já era.
22: Prescreveu já.
1: Ah, vocês ganharam. É que legal vocês. Muito legal vocês. Muito legal vocês, os arautos da ética e da moral, dizendo que papelão requereu o título.
21: Não,
1: quando
21: papelão.
1: O título foi perdido porque foi roubado.
21: O futebol tem né? Dessas coisas.
1: Foi roubado. Se vocês se insurgissem contra o roubo, pô,
21: se
1: seria tão lindo.
21: Se falta tivesse VAR na final da Libertadores de 2007, isso. Talvez o Grêmio tivesse isso. Ganho também.
23: Claro, do 5-0 que tomou.
1: É, claro,
22: os
1: tá
22: roubaram,
1: certo.
22: Mas, assim, ó,
1: tá
22: roubaram.
1: De aniversário Maradeiro. Hoje também a cantora Kylie Minogue.
21: Olha aí.
1: Na, na, na, na, na, na, na, na, na, na. Tá fazendo 58 hoje a Kylie Minogue.
23: Hoje é só diva.
1: A Caio. Eloy Zorzetto, a diva, jornalista, fazendo 67. Hoje é só diva. O nosso
24: seu
1: divo
24: Eloy
1: maior.
24: Tá
1: seu Eloy tá de aniversário.
24: Beijo,
1: hoje.
24: Seu Eloy.
1: Ô, seu Eloy. Rica, seu Eloy Zorzetto foi comunicador desta emissora.
21: É verdade.
1: Neste microfone aqui, cara.
23: Tá ver, velho né? O microfone, né?
1: É que ele tá fazendo 67, né?
23: Não, o microfone é o mesmo desde aquela época.
1: Não,
22: os caras tinham.
1: Naquela época era muito melhor.
22: Mas nessa época os caras tinham que ter vozeirão, né?
1: Tinha que ter vozeirão.
22: Nós aqui, não. Nenhum de nós.
1: Não,
22: acho que
1: nenhum
22: bocava.
1: Pegaria.
24: Ninguém vingava.
22: Nenhum de nós bocava aqui.
1: Nenhum bocava.
22: Não dava.
1: Parabéns aí, Eloy Zorzetto. Grande abraço. Augusto Lix, ex-engenheiro do Avaí, fazendo hoje 70 anos o Augusto Lix.
22: Legal, né?
21: Olha aí.
1: E por legal. Último, mas não menos importante, nesta lista, aliás, bem importante, o ex-Creedence Clearwater Revival, John Fogerty, tá fazendo 81 anos.
3: Tá bem, né?
22: Parece uma tia minha.
21: Parece.
22: Tia Dinorá,
1: tia Parece a tia Dercy.
22: Vai na tia Dinorá e busca açúcar pra mãe.
21: Esse lá. Aí, o John Fogerty, ele... O John Fogerty, ele falou que fez todo aquele sucesso, né? Que ele fez... tais coisas, tamanhas como os Beatles, só que ele fez tudo sozinho.
22: Walter Mercado.
21: É. Ele fez música boa pra caramba, esse cara.
22: Liga e
21: no Creedence.
1: Ele teve também uma carreira solo depois, né? Porque também não foi tão exitoso.
22: Ah, Creedence é legal. Eles fazem show aí, né? Mas não sei se tem algum original.
21: Tem o John Fogerty.
3: Mas tiveram no Araújo
22: mas tem algum original? Eu acho que não tem mais nenhum original,
21: talvez tipo, tenha deu... um só lá.
1: Creedence?
22: É. Yeah.
1: Creedence tem várias originais, como assim?
21: Não, membros originais.
1: Ah, entendi.
23: Ou é tocando. Tipo a banda do Bob Marley, que é o Sim, Sons
1: entendi,
23: Primo.
1: Entendi, entendi.
21: Não, nem não agora não, as né? banda, a banda do Bob Marley agora são os herdeiros, né? Tem alguns... Às vezes tem show com algum filho no vocal, tipo Julian Marley, mas quem tá tocando a banda, o The Wailers, agora é o filho do baixista, o Isso. Aston Barrett.
1: Tá bem, então foram estes os aniversariantes famosos deste dia 28 de maio de 2026. Repetindo, falei ontem, quando a gente voltar aqui na segunda-feira ao vivo de novo, já vai ser junho.
23: Ainda bem, né?
1: Meu é verdade. Deus do céu.
22: E tem um feriado, né?
1: Na semana que vem, quinta e sexta.
22: Sexta-feira?
1: Feriadão pra nós,
22: sexta-feira.
21: É só aqui. Vai fazer um feriadão aí, a galera.
22: Nós vamos trabalhar.
1: O feriado é nacional, Porã?
21: É. Feriado é nacional.
1: Então nós vamos fazer feriadão.
21: Corpus Christi.
1: Vamos fazer feriadão.
24: Tem Corpus
1: Quinta
24: Christi.
1: E sexta. Quinta e sexta.
21: Corpus Christi.
1: Quinta e sexta. Oi?
21: Vai ser sexta também?
1: O que, que é que tu tá falando?
23: Não, sexta.
0: É que não tem como.
1: Vocês querem trabalhar sexta?
0: Não, é que tem que trabalhar sexta.
1: Por quê?
0: Porque tem um monte de coisa pra entregar, já não vai entregar quinta.
24: Quem sabe entrega a quarta daí.
0: Mas daí, aí depois na outra... Bom, mas isso aí é...
1: Não dá depois a gente resolve. Vocês querem trabalhar sexta, vocês trabalham e tá de boa. Tá tudo ótimo pra mim, não tem problema.
23: Tudo
1: certo.
22: Não, vamos Ivan trabalhar sexta. Não, fala por ti.
1: Porque nós estamos nessa vida pra quê? Pra trabalhar.
22: Nós estamos pra curtir.
1: Nessa vida pra trabalhar.
22: Nós estamos pra curtir, vamos falar a verdade.
1: Nós não temos dinheiro pra curtir. Nós temos que trabalhar pra curtir.
0: Aí vai ficar em casa, vai ficar mandando WhatsApp, então é melhor trabalhar.
22: Ah, pois é verdade, os caras ficam comendo.
0: Aí manda coisa do WhatsApp.
1: Vamos dar ali nos destaques do Pretinho Básico aqui, começando com a mulher que não tem a mão direita.
22: Ah, um amigo meu já saiu com uma moça
1: assim. Ela não tem a mão direita e foi multada por segurar o celular com a mão que não existe.
21: Bah. Olha
24: como
21: só.
24: Assim, gente, mas se não tem a mão, como é que segurou?
23: Na Flórida, essa moça que tá aparecendo na live, ela foi parada pelo policial em questão, afirmando que ela estava ao telefone. Bah. E aí ela tava se justificando, dizendo: não, eu não estava ao telefone. Ele: não, a senhora estava.
24: Ah, é
23: a sua mão esquerda estava ao volante, a outra mão estava segurando o telefone. E ela ergue o braço direito, que ele tem só até só um pouquinho aqui. Mais que o antebraço ali.
1: Cara, pra quem não tá vendo na live, ela não tem a mão direita,
22: é
1: né?
22: É tipo o lango-lango. É.
1: Ela não tem a mão direita, como se ela tivesse perdido a mão direita.
24: E aí, como não estavam as duas mãos no volante...
1: Que é obrigação, né?
24: O policial relembrar. Entendeu que com a outra mão ela estaria segurando o celular no ouvido, é isso?
1: Não
24: daí
1: sei
24: ela
1: se no ouvido
24: mostrar,
1: ou
24: não, eu não tô segurando o celular, porque na verdade eu não tenho essa mão. Só mas que, ela deve ter uma autorização para dirigir.
23: Ela tem, só que mesmo assim o policial disse a ela que ela também deveria estar com as duas mãos ao volante ou com um carro
22: ela
23: adaptado.
22: Ela só tem uma mão.
23: Ela disse,
21: não tenho como, querido.
23: Que ela tinha uma autorização para poder dirigir, que ela tinha feito os testes e ela estava apta a dirigir daquela maneira. E mesmo assim o policial a multou em $116.
1: Ah, mas ela vai recorrer e vai ganhar.
23: Ela já recorreu e já ganhou, por isso que viralizou.
22: O policial babaca, né? Vamos falar a verdade?
1: Babaca.
22: A moça já não tem a mãozinha, acontece, a pessoa às vezes tem um incidente na vida aí, e aí, poxa vida, né?
21: Tu vai mesmo.
23: Mas e aí? Era uma via de mão única. E ela
1: podia. É isso aí. Tá bem. Tá ótimo.
22: E ela nem conseguiu aplaudir.
1: João Vicente de Castro.
22: Isso é uma delícia, né?
1: Um dos três proprietários do Porta dos Fundos.
23: Ele é uma delícia.
1: Não, anuncia marca de maquiagem masculina.
22: Ai, me perdeu. Aí me perdeu.
23: A gente tá esperando pra ver.
1: É o homem que chora ao fazer sexo.
23: Se é uma piada, se é uma esquete ou se é realmente verdade.
21: Teve uma piada com o Tino Marcos.
1: Teve, maravilhosa.
23: Não é uma piada.
1: Claro que é. Aquilo ali é armado desde o início.
22: É piada. O Tino Marcos pediu emprego?
24: Claro.
23: Eu acho que o Tino Marcos vai fazer um projeto pro Porta dos Fundos.
1: Sim, sim. Não.
0: Tô falando disso.
1: Não, mas eu posso falar. Eu posso pedir a palavra?
0: Pode. Por favor.
1: O que acontece? O Tino Marcos vai às redes sociais fazendo um vídeo pedindo trabalho.
22: Chorando.
1: Porque ele saiu da Globo faz 5 anos.
21: Não chega a chorar. Não pode continuar, Alexandre.
1: Ele saiu da Globo faz 5 anos, com uma baita rescisão, viajou o mundo inteiro com a esposa, com a família, blá, blá, blá. E agora, 5 anos depois, ele se vê sem trabalho. Aí é o seguinte, é um cara do tamanho do Tino Marcos. O Tino Marcos não precisaria ir para a internet fazendo um apelo pedir trabalho. Era ele bater de volta na Globo, se fosse o caso. Era ele bater no Galvão, SBT, na Band, na Rede TV, onde fosse, na Amazon Prime, no Cazé TV. Ninguém ia deixar o Tino Marcos sem trabalho.
21: Gugu!
1: Porque ele tem 12 Copas do Mundo.
24: É, só ficaria sem trabalho se fosse mulher. É como ele é homem, ele até a qualquer idade que tiver, se não tiver morto, consegue.
1: Tá, mas é que agora nós estamos falando do Tino Marcos.
24: Mas eu vou trazer esse parênteses aqui, porque a questão do etarismo interfere sim na relação com o emprego.
1: Concordo contigo, mas é que nós estamos falando do Tino Marcos.
24: Meia dúzia de gente mais jovem, que inclusive é mais barata e a experiência hoje em dia nem é algo tão importante, do que investir num cara do tamanho do Tino Marcos.
1: Concordo contigo.
24: Que é gigante.
1: Aí o Tino Marcos vai e faz este vídeo, e aí um monte de gente lá se pronuncia, o próprio Luciano Huck diz, ah, vai dar tudo certo. E aí o João Vicente vai lá e diz, ó, te mandei uma DM. E aí, horas depois, aparece o Tino Marcos entrando na redação do Porta dos Fundos.
22: Porta TV, puta Miguel, Miguel então, lá.
1: Puta Miguel, mas maravilhoso.
0: O Tino Marcos, um outro Tino jornalista.
23: É, então, tá todo mundo esperando pra ver se esse novo vídeo do João Vicente é uma ação, é uma esquete, é uma piada ou não.
24: Sobre a maquiagem.
23: Ele lançou um vídeo hoje dizendo que ele está lançando uma marca chamada Mr. Phil. É com PH, e ele faz um trocadilho com fio de sentimento, porque ele acredita que as maquiagens a vida inteira, que, como ele é ator e usa maquiagem a vida inteira, ele diz que durante toda a carreira dele, as maquiagens que eram adaptadas, femininas, e que os homens teriam preocupações para com a sua pele, o seu dia a dia, que as mulheres não teriam. Então ele estava lançando um novo tipo de maquiagem, uma maquiagem.
1: Eu acho que é migué.
23: Masculina.
0: Também acho.
23: Existe o perfil no Instagram, que é MrPhil.men, acho que é.
0: Só tem umas caixas.
23: O nome da marca, são só umas caixas e um perfil em collab com esse vídeo dele, que tá viralizado. E tá todo mundo brincando. Ah, tô só esperando o que o Gregório vai te dizer no próximo episódio. Então, acho que é toda segunda o episódio dele, do podcast que ele tem com o Gregório do Vivier, que já comentou na postagem,
24: é ótimo,
23: tirando uma onda, inclusive. Mas tá todo mundo esperando a segunda-feira pra ver se a marca é de verdade ou se é só uma piada do Porta dos Fundos.
1: Muito
24: Eu
1: bem.
24: Acho que os dois lados levam uma boa sacada.
1: É, também acho. Também acho. Até porque o Porta dos Fundos é genial desde sempre. É. Desde o início. O que é que a gente tem mais aqui de destaques do Pretinho? A Câmara dos Deputados aprova a proposta de emenda à Constituição que põe fim à escala de 6-1.
23: Foi até tarde ontem e agora vai para o Senado. O que muda na prática para a gente? Até o momento, nada. O Senado precisa também aprovar o texto sem nenhuma mudança para que isso vire na prática. Mas tudo leva a crer, pela aprovação de ontem, e que o Senado deve ter pelo menos 3/5 de aprovação do texto...
1: É 6-1 por 5-2, né?
23: Isso,
1: a base
23: isso.
1: Da emenda,
23: vai ser obrigatório que a cada 7 dias, todo profissional tenha 2 dias de folga.
1: Certo.
23: Não importa o contrato que ele tenha, todas as empresas do Brasil precisam se adaptar em até 2 anos.
1: E
23: não
1: a escala que o PL propôs de 4-3?
23: Não.
1: Está em debate ou não
23: está
1: em debate?
23: Não está em debate.
1: Não está em debate.
23: Nesse momento é 5-2,
1: tá.
23: Com um regime gradual, ou seja... Inicialmente, todo mundo tem que se adaptar a 42 horas semanais, eram 44 atualmente na jornada de trabalho brasileira, para daqui a 2 anos finalizar em 40 horas semanais, sendo no máximo 8 horas divididas em 5 dias. E desses 2 dias de folga, preferencialmente, num sentido quase obrigatório, um dos dias precisa ser um domingo. Então, a partir...
21: domingo por mês e uma folga por semana, que isso, nem nós dos anos 90.
1: Radialista, exatamente.
21: Nem nós dos anos 90.
1: Quer dizer, acho que ainda é assim até hoje.
23: Ainda é até hoje.
1: Só que a gente desfruta de uma outra condição aqui, né?
23: É verdade. À medida que as pessoas trabalham do 6-1 e vão trabalhar por 5-2, elas vão trabalhar um dia menos. Todos os contratos que estão em vigência não podem ter o salário reduzido. Então, o trabalhador que pagava X mil reais para que se trabalhasse 6 dias, tem que continuar pagando a mesma coisa pelos 5 dias. É proibida a redução salarial.
1: Certo.
22: Mas ele pode... Desculpa me interromper. Ele pode demitir as pessoas.
23: Pode demitir.
24: E alterar o valor daquele salário. Então,
23: mas aí vai ter que pagar o direito das pessoas.
22: E é o que vai acontecer.
24: É, dependendo do gasto que ele tiver com rescisão, essas coisas, ele vai botar na balança, né?
21: Balança.
22: Não, porém. Meus
1: ovos. Oi? Eu falei, eu pensei.
23: Existem algumas exceções, não é?
0: Só tu podia falar agora.
23: Não é o 4x3, tem um regime 12x36. Sei lá, para pessoas que trabalham em plataformas de petróleo. Sim. Podem ficar X dias consecutivos e depois vão.
24: Mas são exceções.
23: São,
24: né?
23: Exceções de exceções de exceções.
24: Pega hospital também.
23: É, o trabalhador normal e formal, ele vai trabalhar na média de segunda a sexta durante 8 horas semanais, sendo proibido qualquer tipo de dia e hora extra.
22: É, muito bem. A gente trabalha só um dia por semana.
23: Tipo, quem trabalha só um dia por
22: semana? Luciano Huck. Tu não vê ele na Globo agora, só domingo.
20: Sem mais para o momento, 28 minutos para as 14h. Eram estes os destaques do Pretinho Básico para este início de tarde de quinta-feira. Vamos dar uma girada na mesa aí, Rodaica. O que, que tem pra nós?
24: Vamos lá.
20: Tirou o casaco, botou o casaco, tá com frio, tá com calor.
24: Isso tira é só casaco, por fora, tu não imagina o que é por dentro.
20: É, meu.
24: Bom dia, rapaziada do PB.
0: Olá.
24: Há algum tempo atrás, eu sonhei com a Rodaica.
20: Olha.
22: Ué, jovem.
24: Nesse sonho, eu tava de bicicleta, pedalando numa bela praia e aí encontrei ela. Muito simpática, permitiu que eu pedalasse ao seu lado.
22: Olha só.
24: Admirando o visual, convidei ela para tomar uma água de coco.
20: Qual visual?
24: Que ele tava o visual admirando? Da praia.
20: Da praia.
24: Tá. Nós estávamos
20: pedalando. Tu tava no biquíni, como é que tu tava?
24: Ele não
20: tava na bicicleta. Tava de maiô.
24: Mas se tu quiser, ele conta uma história aqui, que não, é o que a gente
20: ouvir.
24: Vai ter acesso ao
20: vamos
24: que ele fala.
20: Vamos ouvir a história.
24: Resto, tudo é imaginação.
20: Claro, óbvio.
0: É uma tacada.
24: Admirando o visual, convidei ela para tomar uma água de coco. Conversa vai,
20: tava na Bahia,
24: vem.
20: Então.
24: Olhar.
20: Morro de São Paulo, vocês estavam.
22: O corno Rivotril.
20: Desculpa, tô brincando.
23: Tá ansioso?
22: O corno Rivotril.
20: Não é fácil ser corno assim.
0: E só vende água de coco na
24: Mas
0: Bahia.
24: Mas é o
0: agora.
24: Sonho do rapaz, gente.
20: Vamos lá, o sonho do rapaz.
22: Ficou nervoso, ele pediu e-mail.
24: Conversa vai, papo vem, olhares se cruzam.
22: Olha só, garota!
24: E ela, no caso eu, muito educada e gentil, me convidou. Vamos para um lugar mais íntimo?
20: Olha!
21: Interessante.
0: Sonho, né, Rodaica do Magrão?
24: Eu fiquei surpreso e até com um pouco de dúvida.
20: Olha só.
21: Mas e o Alê?
24: Quando a esmola é demais, o santo desconfia.
23: Olha só.
24: Vai que o magnânimo tava ali armado.
0: É.
24: Ou se eu ia levar uma facada do Ivan.
20: Pode ser. Às vezes, dependendo do oponente, não precisa estar armado.
24: Mas o momento era único. Adrenalina, frio na barriga, tesão do momento.
23: Tesão?
24: Me empolguei e topei a aventura.
20: Olha que loucura.
22: Chegou a ser esse.
24: E aí, justo na hora de...
22: Qual hora?
0: Olha, da alegria,
24: chegou Alexandre, agora a hora dos beijar essa bela mulher.
0: Ele acordou.
24: Despertou, meu
20: celular. A vida não é pra todo mundo.
24: Não adiantou nem colocar aqueles 10 minutos de soneca. Nunca mais voltei lá, fiquei na mão. Comentei aí o sonho com a minha esposa, a Mayara, com quem eu sou casado há 15 anos. Olha. A gente deu muita risada. Afinal... Sonhar não é traição.
20: Sonhar não tem o que fazer.
22: Sonhar não custa nada.
24: E ela ainda comentou. Com a Rodaica pode.
0: Olha aí.
20: Tá certo.
24: Duvido que ela vai querer esse orelha seca.
20: É, claro que sim.
23: Ah, mas a Rodaica gosta de orelha.
21: Bom que a Mayara curtiu, hein?
24: Brincadeiras à parte, desejo tudo de bom pra vocês. Magnânimo, todo respeito ao casal.
20: Louco,
24: vida longa ao PB.
20: Ninguém escolhe sonho.
24: Um forte abraço pra minha esposa Mayara, o nosso filho Davi. E a nossa princesa Helena, que vai nascer em breve.
20: Oh, que nome que lindo.
22: Muito lindo esse nome.
24: Atualmente vivemos no Panamá, mas somos naturais de Itajaí,
20: que
24: Santa
20: legal.
24: Catarina. Quem mandou foi o Hélder Vanoli.
20: Panamá, aí, Hélder.
23: Panamá é irado.
24: Que legal. Teu...
23: Panamá é muito legal.
21: Panamá. Conhece lá o Panamá? Eu só conheço o Free Shop. O Free Shop é legal lá.
20: O aeroporto.
21: O aeroporto é legal.
0: Só o aeroporto.
24: Só o aeroporto também.
23: Eu dei
24: uma conexão ali.
23: A praia é sacanagem.
22: Dois primos do Joia Rara.
20: Dois primos do Joia Rara.
22: Moram no Panamá.
20: Moram no Panamá.
22: Se precisar, nós achamos o garoto pra ver se ele quer sonhar
24: mas
22: mais um pouquinho.
24: Mas como fazem lá no Panamá? Por que eles foram morar lá? O que, que eles fazem?
20: Fugiram do Brasil.
22: Né? Oi? Concurso. São bibliotecários.
24: Mentira.
23: Tem muito...
24: Mas aí
23: mentira.
24: Tiveram que fazer
23: tem muito banco lá.
24: Documentação, né, pra...
22: prestar
24: um concurso fora do Brasil.
22: Ah,
24: né?
22: São bons, né?
23: É um país com muita liberdade fiscal, porque como ele é um país de transição, as pessoas não ficam muito lá. Então é o jeito deles atraírem as pessoas.
20: Certo.
23: Então tem muita sede de banco que é lá. Entendi. O centro da cidade do Panamá é um negócio tecnológico, assim, um negócio que a gente não imagina.
22: É bizarro. Bizarro. Vende muito chapéu lá.
20: 24 para as duas, Porazinho. Bota uma para nós aí.
21: Sabe que o chapéu do Panamá, ele é do Equador, né? Você sabe que o Kentucky, ele é produzido no Equador.
0: Tá, mas nós não estamos falando
21: do Kentucky. O modelo é Panamá.
22: Tá, mas onde é que tu compra uma cuia legal? No Rio Grande do Sul?
21: Tem no Rio Grande.
22: Tem, não tem em Salvador, mas não é o Kentucky.
21: Não
23: tem
21: é.
23: Muito chapéu Panamá no Panamá.
21: Olha, eu tenho um e-mail aí, aqui que não é tão legal como esse do sonho aí do nosso amigo.
0: Que bom que tu avisou.
23: Vamos ver, Porã. Que frustrante começar.
21: É verdade. Não, começou assim, é que já. É um e-mail pesado, assim. Pesado, principalmente pro Rafinha.
20: Puta merda, não é possível, cara.
22: É de um gordo.
24: São reclamações, pô.
21: E o cara fala, e ele começa... Né, e ele começa o e-mail assim. Salve, pretaiada.
20: Vai doer, mas vai ser rapidinho.
21: And it goes like this. Eu sou muito fã de vocês. Não dá pra passar pano, mas não dá pra passar a pano pra algumas coisas que vocês falam. Esse lance de alguns integrantes do programa baterem no peito pra dizer que trabalham com música e que se sentem orgulhosos disso é mera romantização. No programa do dia 26, às 18 horas, Rafinha esculhambou o trabalho de um artista. Rafinha, tu entende de música assim como uma porta entende de física quântica.
20: Pô, achei agressivo.
21: Ou seja, merda nenhuma também, achei agressivo. Achei agressivo.
22: Ele falou uma porta ou uma porca?
21: Uma porta.
20: Tanto faz, né?
21: Mas tanto faz. Nesse caso aqui, a porca também não entende de física quântica. Radialista barra comunicador... que não toca instrumentos musicais, apenas gosta de música e entende o quão importante é essa arte. Alguns de vocês gostam de música,
0: de todo mundo,
21: então. Mas não trabalham com música. Trabalham comunicando, noticiando, entretendo e vendendo espaço de mídia. Quem trabalha com música são as pessoas que tocam, que estudam, que produzem, que planejam, que compõem e que colocam a mão na massa para que uma música seja produzida para ser lançada ou assim trabalhada nas mídias, como
0: não quer dizer que vai
21: rádio.
0: Ser boa, né?
22: O Rafinha faz isso, coloca a mão
21: se
22: na massa.
21: Se a música é boa ou ruim, Rafinha, aí é outro assunto.
0: Certo.
21: Vocês apenas gostam de música e utilizam músicas criadas por artistas do mainstream para compor a programação de uma rádio. Adoro todos vocês, vida longa ao PB.
20: Cara. Cara, ele só se posicionou.
21: É a manifestação.
20: E ele tá certo. Ele tá certo.
22: Não, ele tá errado.
0: Não, ele tá certo.
22: Agora porque
0: tá
22: o radialista.
0: Agora todo mundo hoje tem que agradar não, todo mundo.
22: E outra
0: tá
22: coisa,
0: certo.
22: O que, que tem a ver o radialista tocar o um instrumento pra falar de música? Tu não porque toca assim, instrumento e tu entende pra caramba
20: tu
22: de música.
20: Não sabe se eu toco ou não.
22: Tu não, toca um instrumento?
20: Toco violão. Toca uma pra mim, então.
0: Não toca nada.
20: Para não tô com fazendo aula com o Jasper.
0: Não, tu tá fazendo aula. Não,
22: tu quer aplicar.
20: Não, mas eu já toco duas.
22: Então toca três.
0: Então o comentarista de esporte, ele nunca jogou bola e não entende porra nenhuma.
20: Mas é o que mais tem, né?
22: Tá, mas qual? Tá, tem um monte de jogador que não comenta nada.
20: Tá tocando. Eu toco More Than Words do Extreme.
21: Então faz um vídeo.
22: Faz um vídeo e posta lá.
21: Nós amanhã. Mas tu tem que fazer o vídeo com a abertura. Vai doer, mas vai ser rapidinho.
20: Eu não preciso.
21: More.
0: E não com a chave de fenda. Toca o.
20: Eu não preciso provar nada pra ninguém. E toco também Hotel California no Eagles.
21: Ah, com o solo.
0: Mas dá o play ou tu toca mesmo?
20: Eu toco no violão.
22: Não, mas a gente queria ver.
0: Essa eu quero ver.
22: Não, porque assim.
0: Eu gostaria desse vídeo.
20: O Carminha lá em casa, hoje eu toco uma pra ti, que aí.
0: Hoje?
20: Hoje é ruim pra mim. É ruim pra ti? Ah, então perdeu.
22: Eu posso.
20: Não, Sandrinho, tu não. Tá, olha só. Uma coisa é a sensibilidade de quem só dá o play, e outra coisa é a sensibilidade de quem toca um instrumento e mais ainda, compõe uma harmonia.
0: Beleza. Tá aí, e aí o garotão, o professor de música que mandou esse e-mail,
20: eu
0: né?
20: Não sei se ele é professor
0: de música. Ele é professor de alguma coisa, do que ele falou ali.
22: Ah, mas eu acho, eu tô com os guri aqui, com o anão e com o gordão.
20: É óbvio
22: não,
20: que tá.
22: Não tem sentido nenhum esse rapaz aí falar isso aí. Até porque o radialista que eu conheço, que toca música, não toco bem. Então, o senhor não quer dizer absolutamente nada.
20: Tá bem.
22: Nada.
20: Tá bom.
22: Nada.
20: Certo.
22: Nada.
20: Não tem problema. Beleza. Rafinha, bota uma pra nós aí.
0: Ô, Alexandre, o Rodaica fala? Não, desculpa, Rodaica.
24: Não.
0: Achei que ia comentar alguma coisa. Boa tarde, pretinhos.
20: Boa tarde.
0: No programa de ontem, um dos destaques elencou os piores lugares pra transar, sendo o carro um deles.
24: Mas quem é que fez a lista, gente?
0: É, o sexólogos. Gomes trouxe uma lista.
1: Aí. Sexólogos. Sexólogos infelizes.
23: Mas eram piores não, lugares pra transar de acordo com a saúde.
24: Transam ou não, é, né? Que é o mesmo negócio.
0: Mas não, que é o que mais tem também. Hoje é coach de tudo e ninguém sabe nada.
22: Mas tinha médico, tinha médico junto. Mas era
23: questão de saúde.
22: Tinha ginecologista junto.
1: O carro não é tão legal.
24: Era relacionada à questão de saúde, não ao
23: prazer. O carro era ruim por não ter uma posição ergonômica e tranquila.
0: Ah, não sei que o cara seja muito grande pra mim.
1: Mas se o cara fosse um jovem nos anos 80, 90, transava no Fuca tranquilamente.
0: Quantas vezes o Porã, né, Porã? Bom, sobre isso...
22: Abriu a janela com a bunda, né?
0: Trago a história de um amigo. Não, quem é que nunca...
1: Fuquinha
0: e outra, tu não tinha dinheiro pra ir pro motel, tu parava num canto ali.
22: E quando enganchava o negocinho no bumbum?
1: Qualquer estacionamento na rua era vaga. Claro, cara, óbvio.
0: Até porque era mais seguro a cidade.
23: E o carro balançando.
22: Mas ninguém assaltava nessa
23: época. E o vidro?
24: Tinha aqueles lugares que entrava de carro também.
1: Drive-in, cinema.
23: Pagava igual.
24: Não, mas às vezes nem tinha cinema, só tinha
0: cabininha. Pagava R$20, era um troço ridículo. Não, mas 20 reais. Aí tu escolhia com paisagem ou senha, tinha uma parede pintada.
22: Mas legal, velho.
1: Parede pintada?
22: Claro. Onde é que era aqui em Porto Alegre isso?
0: Na Zona Norte, na Avenida do Forte.
1: Tinha drive-in, eu nunca fui.
0: Tá, sobre isso, trago a história de um amigo. Moramos em uma cidade pequena no Paraná, que não tem motel.
22: No Paraná.
1: Aí, ó.
0: E olha aí, ele novo, recém-feito 18 aninhos, ainda morando com a mãe... Levou a guria para um canto afastado da cidade para fazer o amorzinho no carro. Chegando lá, teve a brilhante ideia de deixar o ar ligado para dar a ventilada. Bah. E o carro desligado. Não deu outra, acabou a bateria. Claro. Teve que colocar a menina para empurrar o carro, não conseguiu ligar, resultado. Ele teve que ligar pra mãe e pedir. Ele ligou pra mãe pra pedir ajuda. Ou seja, transar no carro pode ser ruim e nem é pelo espaço limitado. Perdão se ficou longo o e-mail, fiquem bem. Mas não sei.
1: Ao menos a menina parceira ajudou a empurrar o carro. É. Tem umas que não ajudam.
0: Ah, mas daí é foda, né, Porã?
22: Um amigo meu uma vez deixou o carro cair na valeta, saindo da praia do Casino, ele foi dobrar a curva. Climão, 3 da manhã, os guris tudo pra tirar o carro, e a guria paradinha olhando. Que clima terrível, moleque. A guria parada fora do carro, os caras tentando tirar o carro da valeta.
0: Ah, que constrangedor.
22: E a mina paradinha, meu, você aqui, você beijo pro dele.
0: Tu é um merda.
1: Ruim demais.
23: Eu gostei que o personagem desistiu de
22: contar. Desisti, porque
23: acharam que não era do Léo a história.
22: Não fui eu. Nunca...
23: Ele começou Ivan e terminou Léo.
22: O máximo que eu fizeram no meu carro, quebraram o vidro do meu carro. Nossa,
1: eu tenho aqui um e-mail e 2 áudios para mostrar para nossa audiência.
23: Olha só.
1: O e-mail é o seguinte. A mensagem que recebi da minha amiga. Pretinhos, Féter, meu querido, Féter. Recebi há 5 minutos uma mensagem importante da minha amiga Riquete, de Veranópolis, que dizia o seguinte...
22: Riquete mesmo?
1: Riquete. É, escreve Richete com 2 T's, mas fala Riquete. Eu conheço o sobrenome, porra. Riquete.
22: Tipo o marido da Bruna Lombardi.
1: Oi?
23: tipo de disquete. Aquele
1: é o Richelli. A mensagem que ele recebeu da Riquete, acho que é ele o nome dele.
23: Ela.
1: Não, ela... A mensagem dizia assim, abre aspas, se você está feliz, pegue o meu nariz. Se você está mal, pegue no palhaço maionese, dia 9 em Jaguarão.
22: Cara, que coisa doentia. Cara.
1: E ainda complementou, vou mandar para a Gabi porque sei que ela vai saber o que é. Choramos litros com isso e comentamos que é injusta a execução deste personagem. Rafinha, sou teu público, mas nessa não tô contigo.
0: Não, mano.
1: Vida longa ao palhaço maionese. Amo muito vocês. E real, vocês mudam a vida de uma galera. Pretinho por mais 40 anos. E aí, neste momento, eu quero botar 2 áudios aqui para nossa audiência. Quero compartilhar. Um momento muito legal que eu recebi aqui do meu amigo Carlos. Não vou nem dar o nome, o sobrenome dele. É um cara bem conhecido. O nosso amigo Carlos mandou isso aqui pra nós, ó.
4: Se você tá feliz, pega o meu nariz. Se você está mal, pega no palhaço maionese.
1: Isso é uma criança. Uma criança de 7 anos. Vamos de novo.
4: Se você tá feliz, pega o meu nariz. Se você está mal... Pega no palhaço maionese.
1: Agora nós vamos... Esse é o irmão mais velho de 6. É agora vamos para o irmão mais novo de 3.
23: Ah, não é possível.
5: O que é? Maionese, aquele de colorido, sabe?
2: Tá, mas o que, eu não entendi o que, que tu quer ver.
5: Aquele de colorido.
2: Tá, mas qual é o nome dele?
5: Palhaço Maionese.
22: Não,

0: Imito Ivânia.
1: Quer levar uma fatada?
2: Ah, eu comprei uma faca de brinquedo.
1: Quer levar uma fatada, não é facada,
0: tem o áudio
1: é fatada
0: dela
1: com T.
0: Tá no pretinho o áudio
2: fatada.
0: Dela.
3: Não, vem aqui, peraí. Deixa eu ver se eu acho o áudio dela aqui.
0: Tá no do pretinho, mandar pra... É maravilhoso.
1: Quer levar uma fatada?
3: Peraí, vou achar aqui rapidamente. Tem problema, né, gente, que a gente perca um tempinho aqui procurando.
2: Não, criança não tem problema.
0: Não, criança não.
2: É a única coisa que o pretinho tem paciência
3: tá
2: com criança.
3: Tá aqui, ó.
4: Quer levar uma patada?
1: Quer levar uma patada?
0: Isso,
3: coisa muito mais bom. Querida. 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
0: Me arruma a caixa daquela que vocês ganham.
3: Não, caixa não, eu posso aquela te dando não. Um por um.
0: Não, me arruma a caixa.
3: A caixa vem para a rádio inteira.
0: Não, mas eu queria uma para mim, às vezes vem com o nome de vocês.
3: Sim, pois é.
0: Mas então, vem com a Ivan.
3: Não,
0: caixinha
3: ainda não.
0: De biscoito. Ivan.
3: Ainda não chegou nesse Ivan. Momento.
2: O que que tu quer a caixa, se tu já ganha de vez em quando?
0: Eu ganho para mim.
3: Quer usar de travesseiro a caixa? Já sei, quer usar de travesseiro a caixa.
0: De moradia, né? Eu quero
3: botar
0: fazer
3: uma fronha no travesseiro.
5: Mas a caixa é tão grande que pode usar de móvel.
3: Travesseiro de cama king.
0: Eu tô querendo vira fazer um puxadinho aqui embaixo, eu quero aumentar um pouquinho, eu quero fazer uma área gourmet, então a caixa vai me ajudar.
2: Ah, tu nem quer o que tem dentro, quer a caixa.
0: Só a caixa,
3: já
0: não, não.
3: Um cheirinho
0: não.
3: De biscoito.
0: Biscoito eu tô de boa.
3: Caixa gourmet.
0: Biscoito eu pego ali, olha.
2: A caixa
0: preciso.
2: Eu te consigo. Eu te
0: a caixa
3: vamos
0: eu
3: fazer um rápido show de intervalo. Pô, e a gente já volta. Pô, tinha um e-mail
0: acabou,
3: antes
0: problema.
3: Ainda do e-mail. Tem
5: por
3: uma...
5: que não lê, então?
3: Tem um... Achei não, bem não. Indelicado.
2: Legal.
5: Pelo contrário.
2: Eu adorei.
5: Pelo contrário, tô te dizendo, lê o e-mail, qual é o problema?
3: Bem indelicado, mas eu vou ler.
5: Ainda falta 10 minutos.
3: Até porque o e-mail pede a tua opinião.
0: Que blusão bonito esse teu, hein? Pô.
6: Eu achava melhor fazer um briquezinho.
3: Porã, fica tranquilo, porã. Deixa que eu diga.
2: Eu adorei esse blusão, parece um sol se pondo.
0: Marisa?
3: Vocês são chato pra caralho. Gostaria que não me identificassem e que este e-mail fosse lido pelo Fetter na presença da Rodaica. Fico com um colega de trabalho há mais de um ano. E de uns tempos pra cá ele começou a ficar mais intenso. Fazer coisas que não fazia antes. E eu não vou entrar em detalhes. Eu não acho que ele seja bissexual, mas ele vem pedindo... que no meio do nosso Gueri-Gueri... Bah, como dizer?
0: A dedada, o furabolo.
3: O famoso furabolo.
0: O homem elétrico, né?
3: O famoso fio terra. Sempre tive medo que este dia chegasse, pois eu não saberia como agir, e o dia chegou.
0: Mas é fácil, tu pega o dedo e...
3: Calma aí.
0: Mas é que não é difícil.
3: Segura a tua onda aí. Acho que ele não entendeu os sinais de que eu tirava a mão quando ele pedia para botar.
5: Meu Deus.
3: Não chegamos a conversar sobre isso, mas ele disse que temos intimidade suficiente para explorarmos juntos novas situações.
6: Novas fronteiras.
0: A queda de braço
3: o que a Rodaica teria a dizer sobre isso? Amo vocês. A nossa ouvinte quer saber.

0: vejo problema nenhum, gente.
1: Cada um com seu cada qual,
0: cada um
1: qual,
0: com
1: as né,
0: suas verdade. Coisinhas, entendeu? É a fim de fazer, faz, não é não faz. O cara querer não quer dizer que qualquer
2: quer dizer
0: outra
2: nada,
0: preferência,
2: óbvio.
0: Nada.
2: Né, Rafinha?
1: O Rafinha
2: como
1: disse um
0: ex-integrante. As pessoas, elas têm que conversar e se entender. Às vezes se entendem nem precisando conversar. No caso dela, talvez uma conversa fosse interessante, porque a maior preocupação dela é se o cara é bissexual.
2: Exato.
0: O que também
2: qual é
0: não
2: o
0: seria
2: problema?
0: Um problema.
2: Todo ser humano, ele é bissexual originalmente por natureza.
3: É verdade.
0: Por certo, deveria
2: né?
0: ser.
2: Ele é, né? Só basta explorar, abrir a segunda porta.
1: Isso aí, todo
0: as
1: mundo é
0: possibilidades
1: bivolt.
0: Estão nos nossos corpos.
2: Como
0: existem
2: dizia...
0: todas as possibilidades presentes nos nossos corpos. Cada um usa aquelas que quer.
2: Como dizia o maior olha, bissexual deste programa, não está mais entre nós. Eu não vou nem dizer o nome dele, mas ele é o maior bissexual deste programa.
3: Vini Moura.
2: Não vou dizer o nome dele, ele é um escritor famoso, tradutor, meu história Deus. Do Brasil e tudo mais, não vou dizer o nome dele. Ele dizia, o homem que não se permite explorar o outro lado tem 50% a menos de prazer na vida.
1: Isso é verdade, esses caras...
3: Eu não sei se eu preciso concordar, mas
2: não precisa
3: bem,
2: concordar,
3: né?
2: Mas é um ponto de vista interessante.
3: Mas no caso dessa mina, talvez ela não goste...
1: Talvez 28% a menos de prazer.
0: Mas é que tem que entender duas coisas,
3: se ela não gostar, ela tem que falar pro cara.
0: Eu concordo contigo, mas é por isso que eu proponho a conversa. Porque me pareceu, no caso dela, que não é que ela não queira fazer... É que ela está preocupada que se ele quer, porque ele é bi, e isso sim é um problema pra ela.
1: Ah, é verdade.
0: Entendeu?
1: Ah,
0: então acho que tem que ter uma conversa, porque se tu não quer te relacionar com uma pessoa que é bi, tu tem esse direito, tudo certo. Talvez ela queira ouvir isso dele, entendeu? Uhum. Ela tem que ser mais clara e conversar com ele sobre a situação. Eu acho que é só uma relação de prazer. As pessoas gostam de coisas e tudo.
1: O combinado
0: tá ali
1: não custa
0: não.
1: Caro.
0: Isso
1: aí. O Rafinha gosta da selada.
2: E outra, né, gente? Quem tem limite é cidade.
1: Quem tem limite é município.
2: Quem tem
1: né,
2: limite é município.
1: Tem que combinar.
2: Vamos nos permitir.
1: Tem que combinar. Combinar
2: ser feliz.
1: Já costumamos
2: já tinha aquela música lá daquele grupo Sempre Livre, da Luz Quental, lá nos anos 80. Lembra, porra? Eu sou bi. Eu sou bi demais. Ah, era sofri demais.
1: Sofri,
2: tá.
1: Né?
2: Já voltamos.
0: É a mesma coisa também.
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16: Tamo de volta com o Pretinho Básico, 14h. Muito obrigado pela sua audiência. Você que tá com a gente ao vivo, de segunda a sexta, 1h às 18h, aqui nas antenas da Atlântida. E claro, obrigado também a você que nos vê depois no YouTube, no Spotify e nos streama em todas as plataformas de áudio disponíveis. Vamos fazer a escolha do craque do episódio desta quinta-feira. Deixa eu só ver se eu consigo. Não, tem mais um aqui. Dá tempo rapidinho de olhar um pro e-mail. Parabéns ao Rafinha.
17: Ó, oh, vamos ver.
16: Boa tarde a todos, hein, por meio desse. Parabenizar o Rafinha, o único pretinho raiz. Ele sustenta a palavra até o fim. Ele fala a verdade na cara e sustenta suas verdades. Tem gente na mesa que tem medo de ser cancelado e acaba cedendo aos padrõezinhos desta sociedade mimizenta.
17: Claro que sim.
16: Parabéns ao Rafinha por ser quem ele é até o fim. Se a música é ruim, ela é ruim e pronto, não tem que ficar agradando o artista por pena. Rafinha, continue assim, meu caro. Você é fera, mandou aqui o Yuri Duarte.
17: Yuri, obrigado, beijo.
16: Só pra dizer que não é só crítica que eu leio a ti.
17: Deixa eu mandar só um abraço pro Leonel e pro Vitor. Pai e filho, Léo da Villeroy, aqui de Porto Alegre. Boa. Meu parceirão, estão ouvindo o programa aí direto.
16: Muito bem, eu quero também pedir desculpas, porque ontem eu fui indelicado contigo e eu não agredi só a ti. A minha intenção nem era te agredir, é só a brincadeira, a chalaça, a galhofa aqui do Pretinho Básico, mas é que eu te chamei de débil mental.
17: Chamou?
16: Mas não foi nenhuma... Chamei de débil mental.
17: Eu não lembro.
16: E aí um ouvinte me chamou a atenção ali, dizendo, cara... Não é legal chamar as pessoas de débeis mentais, porque débil mental hoje é considerado uma ofensa, né, em função...
18: É pejorativo, né?
16: É pejorativo também.
19: Chama de imbecil.
16: Cara, imbecil, débil mental, eu acho que é tudo a mesma coisa, cara. Porque a gente acaba...
17: Mas eu vou dizer pro ouvinte que eu não me ofendi, porque eu entendo o contexto é brincadeira. Eu entendo o lado pejorativo, assim como às vezes eu... Ah, bah, deixa de ser mangolão, talvez não seja o ideal, mas não tem nenhum intuito ou objetivo de querer chegar na raiz do troço.
16: Exato, é só a intimidade, mas da parada. Mas é que incorre, pisa rapidamente na linha do capacitismo.
17: Não, ok.
16: Né? E aí tem muita gente que sofre com isso e tudo mais. Então eu queria te pedir desculpas, especialmente para quem possa ter se sentido agredido e ofendido. Não é jamais a minha intenção.
18: É, tá certo.
16: Muito
18: tá
16: bonito. Muito obrigado pela atenção.
18: A gente poderia encontrar uma palavra que não fosse ofensiva dessa forma e que para a gente pudesse dizer...
16: Extravasar,
18: né? Colegas, na hora que a gente...
16: Eu vou criar essa... Rafinha vai ser essa
18: palavra. Não. Uma palavra arrombado. Que já existe, mas que ela não arrombado esteja atrelada a uma condição, entendeu?
17: Pois é.
18: Que alguma pessoa vá ouvir e vai realmente se sentir afetada por aquilo. Bobalhão. Que não é a nossa intenção.
17: Loki.
18: Mas às vezes a gente quer dizer um negócio,
17: entendeu? Bobalhão não ofende.
20: Como é que falava o Caio Ribeiro?
19: Bananão.
20: Bananão. Você é um bananão, Rafinha.
18: Besta.
20: Você é um bananão.
16: Por que não? É que é só brincadeira. Não tem nenhuma intenção de agredir, de atingir, de ofender. É o pretinho básico do jeito que ele é.
17: Eu falo às vezes de vilagem também. Sim.
16: Vamos fazer a escolha do craque do episódio para Cara de Mal. Poderia ser só uma pizzaria temática, mas é a Cara de Mal pizzaria que tem em Porto Alegre, no Boulevard Laçador, e tem também em Gramado. Léo Oliveira, pode votar,
21: mano? Só para antes convidar a galera que sábado eu tô em Novo Hamburgo, 9h no Boteco Comedy. Eu, Ivan, Palhaço Maionese, Rafael Gomes e convidados.
16: Boa!
21: Então vão lá nos assistir. Arroba o Gordo Léo, tem o link pra tu comprar o teu ingresso. Hoje eu vou votar na produção Rafael Gomes.
16: Merecido. Rafael Gomes vota em quem?
0: Rodaica, que fez eu fazer uma limpeza no nariz com café.
16: Boa. Porazinho, vota em quem?
19: Hoje é a Rodaica também.
16: Rodaica, boa. Rafinha, vota em quem?
17: Votar no Poré.
16: Porã, Rodaica, vota em quem?
18: Votar no Ivan.
16: Ivan, nossa. Muito obrigado.
19: Pô, que emoção.
16: Tá bem complicado hoje, então, né? Mas eu vou votar na Rodaica também. Vou votar na Rodaica.
18: Ah, vai.
16: Teve seu dia de princesa ontem, né, Rodaica?
18: Putz, nem me
16: fala. Que coisa linda. Rodaica teve um dia de princesa ontem.
0: Por quê?
16: Porque ela fez as unhas.
18: Mostra o áudio, porque na voz.
16: Tá, eu tenho o áudio aqui.
18: Mostra na voz do teu amigo, que é muito mais divertido.
16: Vou mostrar aqui na voz do meu amigo.
19: É maravilhoso.
16: Vou mostrar aqui na voz do meu amigo. Dia de princesa da Rodaica ontem. Rapidamente vou achar aqui o meu amigo Everton. Onde está o meu amigo Everton? Ai, cara, é tanta coisa nesse WhatsApp aqui. Não, achei aqui. Tá aqui, ó. Aqui vem o áudio, aqui está.
22: Ô, Féter, a Rodaica hoje teve o dia de princesa. Fez as unhas, pintou o cabelo e cortou o pneu.
16: A Rodaica ontem fez isso, conseguiu rachar um pneu no meio, parabéns.
18: São coisas que acontecem, né?
16: Tu não teve nenhuma culpa, tava lá aquele bueiro no meio da rua. Aliás, é uma loucura isso, né?
18: O lugar totalmente errado.
16: Tampa de bueiro no meio da rua, saindo pra fora a ponto de tu rasgar um pneu na tampa do bueiro. Outras, tampas de bueiros rebaixadas a tal ponto de tu explodir um pneu na tampa do bueiro. Isso é Porto Alegre.
18: E recentemente eu caí dentro de um buraco aqui na Ipiranga e rasgou o pneu também, lembra? O rapaz aqui do posto na esquina me socorreu.
16: Isso é Porto Alegre.
18: É isso que acontece.
16: Parabéns, coisa linda. Rodaica, tu estás eleita a craque do episódio. Muito obrigado. Voltaremos logo mais às 6 da tarde com o Pretinho Básico. Volte com a gente. Uma baita tarde de quinta. Tchau.
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3: E todo mundo tá ouvindo a melhor vibe do FM. Boa tarde pra você, tudo certinho? Tá aí no teu trabalho, no carro, em casa, ouvindo escondido do chefe, bem baixinho. Boa tarde, o Programa das Minas está chegando nessa quinta-feira, dia 28 de maio, agora 2h12. Eu, arroba marina.soares, chego diretamente da capital, Florianópolis. E o tema de hoje do Programa das Minas, ele é polêmico, porque os solteiros vão falar assim: ai, os meus amigos, quando começaram a namorar, mudaram completamente. Eles deixaram de ser meus amigos. Eles sumiram, bababá. E aí o pessoal que namora vai falar assim: gente, é uma mudança normal. Não adianta pagar de, ah, eu continuo exatamente igual depois que eu casei, depois que eu namorei. A gente muda, não adianta negar, né? Muda a rotina, prioridade. Eu acho que é impossível não mudar, né, Edna Ferretti? Boa tarde, acho que é sobre isso que a gente vai falar, né, amiga?
1: Boa tarde, Marina. Boa tarde, Santa Catarina. Sim, gente, é sobre isso. Eu acho muito curioso, porque algumas mudanças, elas são naturais e, às vezes, até bem bonitinhas. Tipo, aprender aí a pensar no outro, ter uma reciprocidade, amadurecer, criar esses elos aí de parceria e tudo mais. Mas algumas outras, a pessoa simplesmente desaparece, tá? Some real dos amigos, e não é porque tá ocupado, é porque, gente, vocês não funcionam mais pra mim. Então, abandona também, às vezes, a própria vida, muda completamente para caber dentro de uma relação de uma maneira que não é bacaninha, tá? Então hoje a gente quer saber de você, tá? O que você já mudou depois de começar a namorar? Você virou alguém melhor? Já virou alguém pior? Mais chato? Mais caseiro? Mais inseguro? Ou percebeu que tava deixando de ser você mesmo? A gente quer muito a sua participação. Pode ir mandando já no WhatsApp de Floripa, no 489-9188-1009, ou vem aqui pra Blumenau hoje, hein? No 479-9249-7153.
3: Com a gente também, a nossa estagiária premium, Duda Martins.
6: Oiê, boa tarde, Minas. Boa tarde, Santa Catarina. Ai, eu mudei muito depois que eu comecei a namorar.
3: Será que tá certo? Será que tá errado?
6: Não sei, eu acho que também faz parte do amadurecimento, às vezes.
3: Vamos lá, vamos conversar sobre isso, começando no YouTube, Atlântida SC. Por aqui, Ella Langley, Be Her.

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1: Atlântida, melhor vibe do FM, todo mundo tá ouvindo. Estamos de volta com o Programa das Minas, agora 2h21. E a gente tá te perguntando, o que você mudou depois que você entrou em um relacionamento? Namoro, casamento, enfim, o que tu percebeu que mudou na tua personalidade, no teu gosto, nas tuas ações? Manda pra gente, 489-9188-1009 no YouTube Atlântida. Se a gente começou esse bate-papo, se você tá pelo YouTube, deixa seu like, se inscreve, manda pra um amigo o link. Se tá ouvindo pelo site, também manda, pelo aplicativo também manda, manda pra todo mundo, porque todo mundo
4: compartilha,
1: tem que...
4: o programa das
1: É, compartilha com o seu namorado aí e fala, olha aqui, o programa é da gente, porque eu tenho certeza que todos os casais que estão pelo menos há um ano vão se entender nesse tema, porque a gente acaba mudando muito, né, Edna? Querendo ou não querendo, né, amiga?
4: Sem dúvidas, é porque assim, dizem por aí, né, desde a época do nosso mano JC, você é quem você anda, para os cristões, é isso. Aí, tipo assim, se você anda meio que todo dia com o seu parceiro ou com a sua parceira, automaticamente, se você quiser, você pode se tornar uma nova pessoa. Pode aprender coisas diferentes e tudo mais. Então, assim, um dos pontos, já vou logo abrindo pra vocês, que eu nunca achei que esse dia chegar, que ia acontecer comigo, mas eu nunca fui lá uma pessoa, assim, né, com dotes culinários. Eu não gostava muito ali de estar fazendo uma refeição. Uhum. Então, a minha vida era muito... vamos jantar fandangos!
1: Miojo!
4: Assim, miojo de, sei lá, de frango com limão, que delícia! Era uma vida, assim, meio desregrada nesse sentido. E aí, eu lembro que uma das primeiras vezes que eu fui fazer alguma coisa em casa, eu lembro meu pai falando pra mim. Falei, gente, vou fazer um estrogonofe. Adolescente, né?
1: Uhum.
4: Mas eu já trabalhava, já tinha minha graninha. Aí eu fui no mercado comprar as coisas, comprei filé mignon.
1: Nossa, comprei. Mas daí o estrogonofe dos deuses, né?
4: Então, é que eu vi lá no YouTube, na minha cabeça, a vida era um grande morangão. E comprei champignon, comprei tudo de bom e do melhor, né? Porque eu trabalhava, tinha meu dinheirinho, então fui lá fazer o estrogonofe. E eu cheguei, mostrei assim, ai pai, olha que delícia essa carne, não sei o que lá, babababá. Aí ele me olhou, tipo, ele falou, ou, que mundo você tá? Daí eu falei, não, gente, é uma carne como qualquer outra carne. Sim. Filé mignon, uma carne como outra carne. Ele falou, tu vai ver quando tu for morar sozinha, que tu nunca mais, por um bom tempo, pelo menos, vai fazer estrogonofe com essa carne.
1: Sim.
4: Aí eu super ri da cara dele. Eu falei, caramba, a gente trabalha pra ter dinheiro pra comprar filé mignon, meu amor.
1: Ah,
4: é
1: sim.
4: Aí, resumindo, quando conheci Henrique, eu já não tinha muito isso. Só que Henrique é taurino, gente. Taurino tem uma questão de uma fome,
1: gosto
4: de
1: comer.
4: Fome insaciável. Adora. A única coisa que tira ele do sério, as duas únicas coisas. É atraso, que ele é pontual, e fome. Então, assim, eu comecei a gostar de cozinhar, porque eu não gostava. Aí eu descobri que eu tinha o quê? Ato de serviço, mas com ele. Porque antes dele, eu, assim, tava nem aí pra agradar.
1: Entendeu? Atos de preguiça.
4: Atos de preguiça total. E aí, quando eu conheci ele, essa foi uma coisa muito significativa. Aprender coisas novas. Hoje eu sei cozinhar várias coisas. Eu até gosto, sabe?
1: Masterchef com a Edna. Ai, que delícia!
4: Vamos abrir um quadro no YouTube Atlântida SC.
1: É bom, porque realmente a gente manda. Vou trazer aqui um papo meio polêmico.
4: Ai,
1: que algumas pessoas vão dizer que eu fui influenciada. Fui mesmo. Mas eu tô feliz que eu fui influenciada. Que é...
4: Meu Deus.
1: Antes de começar a namorar Gustavo Córdova, meu digníssimo, eu não queria ter filhos. Eu me negava,
4: Eita.
1: Gente. Eu me negava, eu falava, eu não gosto de criança, eu não funciono com criança. Tipo, não, eu não gostava de criança, eu falava isso. Olha que coisa estranha, que nem tu, Duda, fala que não gosta de cachorro. Eu falava, eu não gosto de criança, uma coisa estranhíssima.
4: Do modo geral.
1: É, só que o que acontece? Eu era filha caçula, então eu nunca, nunca convivi com uma criança. Gente, a primeira vez que eu peguei um bebê no colo foi semana passada, quando meu sobrinho nasceu.
4: Sério?
1: Foi a primeira
4: vez que eu peguei
1: um neném no colo. Então, assim, eu nunca tive contato. Então,
4: Tá bom.
1: Tinha certo na minha cabeça. Não quero. Por quê? Qual contato que eu tinha? Tava na fila do mercado e a criança começava a chorar. Eu falava, não quero isso. Esse era o contato que eu tinha. Eu não sentia amor por nenhuma criança porque eu não tinha relação nenhuma. E aí, conhecendo o Gustavo, no início eu já falava, não quero ter filho. E ele falava, meu sonho é ser pai.
4: 20 anos na cara.
1: É, e ele falava, bem claro, meu sonho é ser pai. E a gente tinha esse conflito. Mas, assim, 20 anos, né? Tudo bem, tu... tá namorando com uma
4: pessoa...
1: Nem
4: tava levando muito a sério ainda.
1: É, tipo, tudo bem tu namorar uma pessoa que não tem exatamente o mesmo sonho que tu, porque 20 anos, tipo, 2 meses de namoro, tá tudo certo, tá se entendendo ainda, né? E aí, aos poucos, eu fui introduzindo ele no mundo dos cachorros, que ele também não era muito do cachorro. Ele se apaixonou por cachorro. Ele foi me introduzindo no mundo dos bebês. Eu me apaixonei por bebês. E aí, agora eu quero ser mãe. Então, assim...
4: E agora ele quer ter cachorro.
1: E agora ele quer ter cachorro. Então, agora...
4: Mudanças gigantescas. É,
1: ele já abraça, já beija cachorro, já chama de neném, já pega no colo, fala com vozinha. Entendeu? Ah. Então, a gente teve essa mudança um no outro, que algumas pessoas podem vir... Nossa, Marina, mas tu tá abrindo mão das tuas vontades por um homem. Não, eu literalmente mudei. Eu honestamente mudei de opinião. Mudei. Virei uma outra pessoa. Acontece.
4: Eu acho que é o sonho do meu namorado me convencer a gostar de cachorro.
1: Um dia ele consegue,
4: acho
1: amiga.
4: Que é o sonho dele. Ele tenta muito.
5: Vem aí, Duda.
4: Ele não vai conseguir.
5: Duda já. Lakers vai acontecer.
1: Exatamente.
5: Eu tô até prevendo como é que vai acontecer, sabe? Eu acho que um dia vocês vão, tipo, ai, no mercado, comprar pão. Ah, haha. Aí vai estar tendo uma adoção de animais.
1: Uhum.
5: E daí, tipo assim, ele vai te arrastar pra lá e tu vai falar, não quero. Aí tu vai ver um bicho e ele vai olhar no teu olho e vocês vão se apaixonar.
1: Gente,
5: e tu não vai conseguir
1: sair daqui do mercado. E vai ser bem um
4: cachorro
1: assim,
4: não rola. Cachorro não dá.
5: Cara,
4: gato, mas
5: qualquer animal.
1: Tu vai gostar, eu tenho certeza. Temos áudios aqui. O que o pessoal tá falando, hein?
6: Boa tarde, gurias.
1: Oi.
6: Parabéns pelo programa de vocês mais uma vez.
1: Querido.
4: Ah, obrigada.
6: Eu sou Paulo Ricardo, aqui de Criciúma.
1: Então canta pra gente.
6: Solteiro, já fazem 7 anos, separado. Olha, eu vou ser bem franco com vocês. A única fase da vida que você faz realmente tudo que gosta... É quando tá solteiro, tá?
1: Eita.
6: Porque quando tá namorando ou está casado...
4: Tô namorando errado.
6: Você passa a fazer a vontade do outro. Abre mão, muitas vezes, daquilo que tu gosta. Pra união dar certo. Mas, quem adora estar namorando e adora estar casado, sejam felizes.
1: Muito obrigada.
4: Nossa,
1: se você
4: Divo não gosta muito.
1: O que fazer? Adorei o Paulo
5: eu
1: Ricardo.
5: Eu tenho opiniões.
1: Cara, eu concordo com ele, porque eu acho que assim, a partir do momento que tu tá numa relação com alguém, tu tem que viver em harmonia com aquela pessoa. Então, algumas mínimas coisas que tu gostava, tu vai talvez ter que adaptar, vai ter uma mudança, entendeu? Porque quando tu tá solteiro, pensa, uma pessoa solteira, mora sozinha, ela não deve nada a ninguém. Ela pode fazer o que ela quiser.
4: Maior
1: ela,
4: de idade.
1: É, se ela quiser deixar a louça na pia por 2 semanas, ela pode e não vai ter ninguém enchendo o saco. Entendeu?
4: Só o mofo.
1: Ninguém. Só que quando tu tá com alguém, tu mora com alguém ou tu namora com alguém, sim, tu vai ter que se adaptar. Vai ter que. Sabe, Edna? Eu acho que é inerente, mas vale a pena por todo o resto. Só que a gente tem sim que deixar algumas coisas de lado.
5: Concordo muito com esse pensamento, só que assim, eu acho que o ser humano é um eterno inconformado. A gente sempre vai estar inconformado. Então, tipo assim, ó, você pode estar solteiro, vai ter coisas que faltam, porque daí é coisas de casal. Aí você vai estar casado, vai ter coisas que às vezes você sente falta, mas é porque você estava solteiro. E eu não tô falando de loucuras. Eu tô falando dessa questão da liberdade aí que vocês trouxeram, de uma louça e tal. Mas eu acho bem importante a gente fazer análises, né, nesse processo de namoro, pra depois no casamento, assim. Quanto essa pessoa consegue, se liberdade é importante pra mim, o quanto essa pessoa consegue me deixar livre, ela não é uma pessoa que toma posse da minha vida. Então você tem que entender, porque às vezes essa análise, ela pode te colocar em novas conexões, relacionamentos mais legais. Por exemplo, eu percebi que eu já falei isso aqui outras vezes, que eu precisava desenvolver hobbies meus, mim, assim, que eu não tinha. Então, mano, decidi que eu vou começar a aula de bateria, que eu gosto bastante de bateria, e também vou começar a pintar quadros. Então, tipo, na nova casa que eu vou morar, eu vou ter meu ateliê de pintura, eu vou começar a aprender. Então, tipo assim, às vezes... Obrigada, gente. Uma hora vem aí. Se quiserem comprar quadros, eu vou falar. Mas assim,
1: tá,
5: ó, eu tô aprendendo. Vou vender, gente. Vamos monetizar as artes da vida.
4: E não, mas não monetiza o teu hobby, amiga.
1: É verdade, ai, senão fica sério demais.
5: É. Mas e daí? Tipo assim, eu posso achar legal, divertido, alguém quer comprar. Daí tá tudo bem?
1: Ah, tá
5: mas
1: bom,
5: enfim,
1: tá bom.
5: Voltando. Tipo, você tem que entender se o outro te deixa livre. Eu acho que quando alguém te prende demais, assim, algumas coisas bem inofensivas... aí tem que rever, porque daí realmente tu vai ter uma vida um pouco triste, né?
7: É verdade, às vezes tu vai sendo podado sem perceber. E eu acho que mais do que dar liberdade, é dar liberdade e essa pessoa não tá também ultrapassando os próprios limites, sabe? Sei lá, o meu jeito, eu adoro ir em festa, já falei aqui, adoro ir em festa, dançar Anitta, dançar funk. Adoro usar uma botinhas brancas, aquela coisa. Adoro, saia gente. Curtas. É parte de mim, entendeu? Não quer dizer que ah, eu vou ficar com gente. Não, eu fico dançando. Eu adoro dançar. Eu fico suada de tanto dançar. Se o meu namorado fica extremamente desconfortável com isso, mas ele me dá liberdade, também não tá funcionando. Porque tá fazendo mal pra ele também.
5: Tu vai rebolar culposamente quando não é a intenção de rebolar,
7: porque
5: né?
7: Porque tá fazendo mal até pra ele, entendeu? Então tem que ser, ele me dá liberdade, mas isso não dói nele. Então a gente tem que achar esse meio termo.
8: Tem que achar o meio termo. Eu, por exemplo, era uma adolescente bem encapetada, né? Comecei a namorar na adolescência. Eu saía todos os finais de semana. Eu saí todos os finais de semana do meu terceirão até eu começar
5: era
8: a namorar.
5: Era o Charizard.
8: E passei no vestibular, pelo menos. E o meu namorado não é muito fã de sair, né? E daí, quando eu comecei a namorar, eu tive que parar de sair todo final de semana.
7: Ah, não tinha aqui.
8: Não, tipo, é que eu tive que encontrar o meio termo. A gente vai pra algumas, ia pra algumas festas de vez em quando, mas eu tive que diminuir a frequência que eu saía também pra poder passar tempo com ele e fazer o que ele gostava. Não adiantava eu arrastar o guri pra festa todo final de semana pra ele ficar emburrado e ficar triste, entendeu?
7: É verdade.
8: Então, tem que encontrar o meio termo ali.
7: Tem que ver o que vale a pena, né, gente? Você da audiência, o que você mudou depois que você entrou em um relacionamento, começou a namorar, casou, enfim? Manda pra gente 489-9188-1009. Vamos com Isabela, solta pelo mundo. Ó, tem a ver com o que a gente tava falando, hein? Bora pro YouTube. Plante da SC.

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13: Yes! Atlântida, melhor vibe da FM. Todo mundo tá ouvindo. É bom dizer que eu fiz esse tudo nosso brincando, tá? Que não era pro Feio usar e ele usou.
14: Igual o miau?
13: É, porque o Feio faz o que ele quiser. É isso, gente. Estamos de volta na melhor vibe do FM. Todo mundo tá ouvindo o programa das Minas de hoje, te perguntando o que que você da audiência, mudou depois que entrou em um namoro. Manda pra gente 489-9188-1009. Cara, temos uma participação aqui em Caps Lock, que veio assim, ó. Tarde, Oxe. Minas, eu discordo do mano aí. Ele que casou errado, kkk. Hoje eu sou casado há 10 anos, somos muito felizes e temos plena paz e reciprocidade, Anderson.
14: E o Anderson também assim botou, caraca, tô me sentindo um velho ouvindo vocês. Tenho só 36 aninhos, kkkkk.
13: Ai, não tem nada disso, para. Não tem nada a ver com isso, tem nada a ver.
14: O programa das Minas é para todas as idades.
13: E todas as pessoas do universo. Se você é um peixe, seja muito bem-vindo. Temos áudio por aqui.
12: Infelizmente, eu mudei até o meu CPF pra caber no mundo do dito cujo. Mas, graças a Deus, com muita terapia, eu entendi que o problema não era eu, era ele.
13: Avisa!
12: Enfim, coisas dele que eu estava tentando agradar, preencher. E isso não vai adiantar. Claro que a gente acaba se moldando bastante, né? Mãe, esposa há 8 anos, 9 anos agora. Então a gente acaba se moldando. Mas na terapia eu aprendi a mudar por mim, ser melhor pra mim. E isso atinge as pessoas ao meu redor. Isso é libertador.
13: Ai, isso é muito bom de ver, né, Edna? Porque a gente sabe que esses casamentos que começaram há certo tempo atrás, assim, hoje em dia eu vejo um pouco menos, mas que as mulheres elas se adaptavam completamente ao que o homem queria, né? E aí a gente vê mulheres que chegam ali aos 40, 50 e não aguentam mais, se divorciam e não sabem quem elas são. Falam, tá aí, e agora, o que que eu sou além de mãe, além de dona de casa, além de mulher, dele, noivo, o que
15: deve
13: eu sou?
15: Deve ser um triplex que é alugado na mente dessas mulheres, e bendito dia que elas começam a se questionar. Eu sei que é doloroso, tu pensa assim, meu, quem sou eu agora? É bem complicado, mas é justamente essa pergunta que te coloca em novos lugares. E também um ponto ali que eu ouvi dela, que ela falou assim, ah, eu mudei até meu CPF pra caber na vida de alguém, e me questionava muito sobre isso. Eu tenho a teoria de que se você se questiona sobre determinadas coisas, se você tá sendo uma boa pessoa, se você conseguiu explicar exatamente aquilo que você pensava, você já é uma boa pessoa. Porque normalmente gente ruim não pensa muito.
13: Eita.
15: Tipo, a pessoa não tá preocupada em como eu me saí, como eu, o que eu falei atingiu o outro. Então, se você tá, às vezes, numa relação onde você tá constantemente sendo alvo de críticas, constantemente tendo que se autoavaliar, saiba que se você tá se autoavaliando para o bem, você já tá, assim, ó, meio caminho andado.
13: Com certeza.
14: Ó, vou dar um exemplo bem positivo. Uma familiar minha aí, era casada com um cara há muito tempo e tal, e fazia tudo o que ele gostava. Academia, clube de amigos, era tudo, tudo, tudo dele. E era um relacionamento um pouquinho tóxico, assim, sabe? Tipo, de fazer tudo pra ele, servir café, fazer comida, deixar a mesa pronta em casa. Entendeu? Um negócio meio tóxicozinho, assim. E daí, quando ela se separou, ela se redescobriu completamente. Ela voltou a jogar vôlei, ela voltou a fazer mais amizades, voltou a sair. E agora, ela é uma jovem de 40 anos, que sai pra balada um monte.
13: Diva!
14: E que bebe um monte, e que faz muitos esportes, e que ela redescobriu completamente aí, tipo, o amor dela pelas coisas que ela gosta. Eu acho que é um exemplo
13: pela
14: bem
13: vida,
14: positivo,
13: né?
14: Isso
13: pela
15: que
13: vida.
15: Lindo.
13: Porque muitas vezes a gente abre mão de quem a gente é. Então a gente só ama o filho, eu amo a minha casa, blá, blá, blá, mas esquece de amar quem tu é, o que que tu gosta, tu, individual. Marina Soares, o que que Marina Soares gosta? Marina Soares gosta de dançar funk. E vai dançar funk, entendeu?
14: E o Gustavo vai ficar olhando.
13: E ele vai ficar olhando, paradinho, porque ele é moleque neutro que não dança. Mas tudo bem,
14: com
13: ele
14: o sapatênis
13: tá
14: dele.
13: E com o sapatênis dele, vai do Thiago Leifert, mas tudo bem, entendeu? Cada um com seu jeitinho, eu vou respeitar isso também. Queria mandar um beijo pra Corupá, porque o Wilson tá sempre ali no YouTube pedindo um beijo pra Corupá. Então, um beijo pra essa cidade linda de Santa Catarina. Temos áudios aqui. Bora ouvir um pouquinho mais a audiência. A Duda morrendo ali.
16: Boa tarde, Minas. Eu acho que quando a pessoa casa, muda muito, né? Porque existem duas famílias e não é a mesma cultura. Então, eu tô casado há 22 anos. Eu mudei muito, muito o meu jeito de ser. Minha esposa também mudou muito o jeito dela ser, né? Do tempo que nós namorávamos pra hoje. Eu acho que a pessoa muda. Porque um tem um jeito, outro tem outro jeito. E vocês têm que viver o mesmo jeito, né? Então, um gosta da coisa que não gostava e outro, mesma coisa, né? Então, minha mulher mudou muito e eu também mudei muito. Eu acho que ela até mudou mais do que eu. Mas teve muitos hábitos que eu cortei também, né? Amizade, cortei muito. Então, vivo mais em família. Então, pessoa muda, não tem como não mudar, né? Se não mudar, não dá certo, eu acho.
13: Faz parte, né, gente? Não tem como. Só tem que ser de boa. Tem que ser de boa pra ti. Se tá te doendo, tá tirando muito do que tu é, não vale a pena. Participação por aqui. Boa tarde, Minas. Em falar em mudanças, eu sempre fui muito espontânea com as pessoas. E meu esposo é bem reservado. Eu dou uma segurada.

0: Claro, de baladas e festas insalubres passou a ser coisas de casal. Ai, e também precisamos considerar que a minha noiva já é uma senhora de 29 anos e não é da night. Entretanto, de 3 meses pra cá, estamos saindo todo final de semana. Aniversário, batizado, chá de bebê, chá revelação e todas as ervas que existem. Eita! E agora, minas, chegou a minha vez de dizer chega! Nesse fim de decretarei o fim de rolê. Detalhe, os nossos finais semana de junho estão todos comprometidos. Relacionamentos mudam, mudam prioridades. Pense muito antes de assumir tudo isso. Gente, olha como o jogo virou, não é mesmo?
1: Pois é, o jogo virou. Tu reclamando que ela era uma jovem senhora e pronto, agora que tu virou o jovem senhor, agora tá achando ruim.
2: Exatamente, agora você precisa desse último final de semana antes de encarar o mês de junho, que vem aí cheio de compromissos.
1: Pra dar uma segurada.
2: Porque logo no primeiro final de semana de julho também tem Atlanta Celebration, você
1: exatamente.
2: Pode vir
1: para
2: a Grande Florianópolis.
1: Inclusive, deixa eu falar pra você da audiência, que se você manda mensagem pro nosso WhatsApp, você recebe um cupom exclusivo na primeira mensagem que tu receber, tá? Então manda aí, 489-9188-1009 e se cuida, porque o lote tá quase virando. Então, se tu não quiser pagar mais...
0: E esse desconto não é todo dia, entendeu? Então, assim, é por tempo limitado. Aproveita, manda agora já.
2: Exatamente. Tu bobeou, tu não comprou na semana da taxa zero que rolou ali no início do mês? 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
0: Noto. E depois, não adianta ir no nosso Instagram, nos comentários, chorar. Ai, gente, tem o ingresso. Gente, não vai ter ingresso. Não. Essa é... o ponto.
2: E você
0: vai
2: ainda conhece
0: agora
2: as minas. É, vai conhecer as minas. Gente.
1: Se tu der sorte, tu vai ver a gente.
2: Exatamente.
1: Lá no meio da pista.
2: Pega o último show e vai lá na grade do Open Bar. E daí tu vai ver a Marina, a Edna e a Dri, trilocas.
1: Acabadas.
2: Exatamente.
0: Uhum.
2: E daí tu vai dizer bem naquela hora pra elas, tu vai pedir uma foto. E daí elas
0: não.
2: Vão dizer, bah, agora...
0: Oh. Eu queria fazer um convite aqui, né? Se der um tempinho, vamos curtir do início ao fim show de Marina Sena, que eu sei que vocês gostam também.
1: Com certeza, com certeza. No show da Marina Sena, a gente para de trabalhar por uma hora pra ver o show. E depois a gente volta, enfim. Aí depois é outro
2: Moran,
1: momento.
2: Eu trabalho por vocês na Marina Sena, eu não quero trabalhar no Lagoon.
1: Ai, fica
2: eu
1: à vontade,
2: parar de
1: então.
2: No Lagoon.
1: Fica à vontade, tá bom? Olha, temos mais um áudio aqui, eu vou até botar no 1.5, porque pensa num bicho falador. Meide do céu esse gosto.
3: Olá meninas, tudo bem? Prazer. Pela primeira vez estou te mandando um áudio, achei interessante expor pra você o que aconteceu comigo.
1: Diga.
3: Conheci uma garota há 6 anos, estava separado há 6 meses. Nunca fui fiel pra minha ex-esposa, fui o pior dos piores dos homens. E trabalho com eventos, não precisa comentar muita coisa. Na medida que encontrei essa pessoa, alguns anos mais nova do que eu, não muito, e me sinto o homem mais feliz do mundo. 6 anos na fé. 6 anos sem trair, sem pensar em trair. E ela recebe café na cama e buquê de flor, fora das datas. Porque ela transformou minha vida em todos os sentidos. Pessoalmente, como homem, relacionamento. Desculpa falar, mas cama, que é o principal de tudo.
1: Desculpa falar.
3: Cama. Outras pessoas podem achar errado isso, mas eu acho que é o principal com relacionamento, é se dar bem os dois. E sou o homem mais feliz hoje, de repente, aqui, na minha região aqui do sul. Tá bom? Boa tarde.
1: Obrigada pela participação.
2: O homem mais feliz do sul de Santa Catarina.
1: Exatamente. E que bom ver um homem arrependido por ter feito cagada, né? Ai, que delícia. Ai, podia ser todos, né?
2: A gente recebeu fotinhos de neném.
1: Ai, que delícia.
2: De fotinhos de nenéns. Como o pai babão, o querido ali, que falou que a moça não queria ser mãe, agora o pequeno vai completar 5 meses. A gente recebeu fotinho do neném.
1: Que amor. Vamos julgar? A gente tá muito fofa. Ai, não gosto disso.
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0: Oi, minas. Eu ouço vocês sempre, sempre. Aí eu resolvi mandar o meu próprio relato. Que ai, ai, vocês vão julgar. Gente, assim, é uma coisa normal, né? Então, é do nosso DNA. Vamos lá. Porque depois que eu comecei a namorar, eu virei exatamente o tipo de pessoa que eu criticava. Eu era amiga que dizia, jamais vou sumir por causa de homem. Ninguém vai mandar na minha vida.
1: Pegaram meu telefone.
0: E hoje...
2: Ninguém... E hoje eu percebi que faz meses que quase eu não vejo as minhas amigas. Parei várias coisas que eu gostava de fazer e sempre priorizo o tempo com meu namorado. O pior é que ele nunca, nunca me proibiu de nada. Mas parece que eu fui entrando tanto na rotina dele que eu esqueci.

0: sozinha. Esses dias, uma amiga falou brincando, ah, gente, perdeu você pro seu namoro, né? Aí eu ri, mas eu fiquei mal porque talvez seja uma baita verdade. Agora, eu não sei se isso é normal pra quem tá apaixonada ou se eu estou me anulando sem perceber. Porque é uma nova vida que eu vou ter sempre que recomeçar dentro de um relacionamento, não é? Me julguem à vontade. Vou começar com ela, Duda Lakers, Duda Martins.
1: Olha, eu acho que sim, é uma coisa normal, às vezes você passar a priorizar um pouco mais o tempo com seu namorado, mas se você percebe isso, tipo, você percebe que você não vê as suas amigas há meses, a sua amiga te fala, mesmo que brincando, a gente perdeu pro seu namorado, talvez seja tempo de pensar um pouquinho em você, tipo, pega, se você vê ele no final de semana, ah, eu vou te ver sábado e domingo, na sexta eu vou lá tomar uma cerveja com as minhas amigas, ah, na sexta eu vou lá tomar um café com as minhas amigas, porque às vezes é importante, assim, nem que seja pra botar o papo em dia, ou pra você perceber se, tipo, realmente aquela é uma situação que tá acontecendo, ou se é coisa da sua cabeça, sabe? Se às vezes você acha que isso tá acontecendo ou não. Eu acho que é normal, mas eu acho que às vezes você tem que parar e pensar no que você tá fazendo da sua vida e dar um passinho pra trás.
0: Meio que arrasou. E agora, Marina Ponto Soares?
2: Olha, a primeira pergunta que eu faria é: essa amiga que tu disse que tu sumiu porque tá namorando é solteira? Porque se ela for solteira, talvez ela só não entenda o teu processo natural.
1: Pode ser?
2: Porque é natural a gente mudar um pouco e mudar um pouco nossas prioridades. Segundo ponto, eu acho que o fluxo natural da maioria das mulheres é assim, ó. Tu tá solteira, livre, bababá. Começa a namorar. Meu Deus, que paixão, eu quero fazer tudo com essa pessoa. Eu quero fazer tudo, tudo, tudo,
0: paixão.
2: Tudo. E aí tu esquece de tudo do universo. Tudo, tu, é tudo aquela pessoa. Até que tu percebe, não, peraí. Passinho pra trás, peraí, eu tenho a minha vida. Eu acho que é um passo normal, sabe? Um fluxo de a gente tá matando aquela pessoa que a gente quer fazer tudo com ela.
1: Nós, mulheres românticas.
2: E depois entender que, não, peraí, dá pra eu continuar vivendo. Então talvez tu esteja nesse fluxo natural, ou talvez essa seja uma amiga meio...
1: E outra coisa, às vezes um rolezinho de casal também não faz mal, entendeu?
2: Não.
1: Tipo, às vezes você tá fazendo tudo com seu namorado, mas às vezes também é legal você e seu namorado se encontrarem com outras pessoas, às vezes. Porque daí também sai um pouco... Você passa tempo com ele, que é o que você quer, mas também sai um pouco daquela loucura de só vocês dois, assim, também.
2: Com certeza. Acho isso, Edna.
0: Arrasaram, gente. Eu acho que vocês fizeram uma boa análise e no final, mesmo tendo as opiniões aí, dá na mesma, né?
2: Dá.
0: Faça análise e procure o equilíbrio. Eu acho que é isso. E, se ela, e dá pra ver nas palavras dela aí que ela tá sentindo falta também. Ela tá sentindo uma saudade das amigas. Então escuta a tua saudade e se ele te apoia super, você já tá assim, ó, super na vantagem. Não vai precisar ter que passar pelo desgaste de ter que explicar, ter que rebolar com, culposamente, tudo isso, ele já está ali com você, entendeu?
2: Isso.
0: Então, agora é de você para o mundo.
1: Chega no WhatsApp da sua amiga e manda um oi sumida.
2: É isso, resolvemos o problema da nossa ouvinte. A gente te julgou com todo o amor do mundo, tá?
1: Hoje a gente foi leve.
2: Hoje a gente foi muito fofa.
1: Será que Driteló teria sido um pouquinho mais dura com essa ouvinte?
2: Com certeza. A Adri, ela, tudo ela se revolta, né? Amanhã ela tá de volta, tá? Beijo, Edna. Vamos encerrando.
0: Beijo. Beijo, beijo, Minas. Muito bom. Mais um PDM. Amanhã, sextou, estarei aqui com vocês de novo. E agora, bora de Vale do Itajaí com o Vibe Atlântida. E lá no Instagram, @EdnaFerretti. Beijo.
2: Beijo, Dudex.
1: Beijo. Me segue lá no Instagram, @AMartinsDuda. Tchau.
2: Eu sou @Marina.Soares e separei uma musiquinha bem novinha pra ti, pode ser? London Bridge, Fergie. Ela é velha, mas é boa, gente. Vamos ouvir. Tchau.
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6: A história do maior torneio de futebol do mundo tem quase 100 anos e só 8 seleções foram campeãs. A primeira edição aconteceu em 1930 e o Uruguai ficou com o título. E quem mais levantou a taça mais cobiçada do esporte? O Brasil, é claro. A seleção brasileira foi campeã em 58, 62, 70, 94 e 2002. Este ano, será que o Hexa vem? Outros 7 países também levantaram o caneco. São eles: Itália e Alemanha com 4 títulos, Argentina com 3, França e Uruguai com 2, Espanha e Inglaterra ganharam uma vez. 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
18: 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Uma boa tarde pra você que tá aí, ó, ligadão no Vale do Itajaí, na melhor vibe da FM. Dia lindo, 22 graus agora em Blumenau, todo o Vale do Itajaí com solzinho de leves, depois de uma semana bem nublada. Mas você que acompanha o Vibe Atlântida tá sempre à frente do tempo. Afinal, aqui, além de muitas músicas boas, você também fica por dentro da vida dos famosos e da previsão com a Defesa Civil de Blumenau. Eu sou a Edna Ferret. 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Bora nessa, galera. Com Beyoncé, Crazy in Love. Esse clássico que é impossível que você não tenha já curtido na sua vida. Na voz da diva ainda... Meu Deus, muito molhuda, tá? Ela foi lançada no ano de 2003 e até hoje é um marco na história do pop. Agora bora curtir em alto e bom som e depois também rola Ed Sheeran, Vitor Clay, Joyce Alane, Olivia Dean e muito mais. É só o começo do nosso Vibe Atlântida. Bem-vindo! 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
3: Atlântida, a melhor vibe da FM, a rádio das nossas vidas, com vocês, Detonautas. Diferentão, hein? Rádio Love Nacional por aqui. Rola também Jackie and Wilson, do Hozier, Fresno, em Tentar de Novo e de Novo. Olivia Dean, Man I Need, Vitor Clay, com Abalo Psicológico e Joyce Alane, e Aziz and Ed Sheeran. Quem abriu os trabalhos foi ela, a nossa Queen Bee, Beyoncé, em Crazy in Love. Agora a gente vai falar de outra rainha, só que uma rainha brasileira. Vamos nessa com a Anitta. Não tá na pista? Tem novidade aí, quentinha.
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3: A Anitta apareceu no Rio 2, o evento no Rio de Janeiro, na noite de ontem, e confirmou seus próximos projetos em parceria com a TV Globo. A cantora terá um papel central e inédito na terceira temporada de um dos reality shows da emissora, Estrelas da Casa, compartilhando suas próprias experiências e apoiando na formação do próprio grupo musical do Brasil. Vou ter muito a acrescentar e ajudar essa galera que quer ouvir bombar quando sair do confinamento desse programa que é enriquecedor para quem trabalha com música. Além da participação no programa, cujos novos episódios chegam em agosto desse ano, a patroa também vai estrelar um filme com Keuner Macedo na Globo. Ainda sem data de estreia e título, a produção é um drama romântico que acompanha Nina. A protagonista, interpretada pela Anitta, deixa o Rio após a morte do avô e tenta recomeçar a vida em uma pequena cidade do sul do Brasil. Ao longo dessa trama, a personagem conhece o Pedro, vivido por Macedo. E aí passa por experiências que transformam a sua visão sobre amor, amizade e futuro. A ideia original partiu da própria Anitta. Coube aos nossos roteiristas e equipes de produção desenvolver e dar vida ao projeto. Além dos dois, como par romântico, nomes como Valentina, Herzag, Regina Casé, Felipe Frazão, Maria Gladys também estão no elenco do longa-metragem. A gente segue por aqui com mais fofoquinhas a qualquer momento. E você continua com a gente depois do show do intervalo, curtindo um bom paredão com os artistas locais e muito mais. A viagem tá só começando, agora 13h34.
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8: Museu dos Beatles. O número 3 da Savile Row em Londres vai deixar de ser apenas um endereço para se tornar um museu oficial dedicado aos Beatles. Se você não tá ligado, nesse endereço fica o prédio mundialmente famoso por ter abrigado o estúdio da gravação do disco Let It Be e por ter sido palco da última apresentação pública dos Beatles. Essa apresentação rolou no telhado do edifício em 30 de janeiro de 1969. A Apple Corps, gravadora da banda, confirmou que vai transformar essa sede do grupo em um espaço cultural, com abertura prevista para o ano que vem. Além da exposição de itens históricos, o museu vai contar com uma recriação fiel do estúdio de gravação e vai permitir que a galera visite o espaço onde aconteceu o icônico Rooftop Concert. 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
16: Atlântida, a melhor vibe da FM, a rádio das nossas vidas. Voltamos, hein? Voltamos com tudo para mais um bloco aqui no nosso Vibe Atlântida, recheado com Lagoon, Isabuzzi, Ryan, Norway, Red Hot Chili Peppers. Se você tá chegando agora, eu sou a Edna Ferretti. E bora curtir o som dos nossos artistas? Vem aí novidades para vocês no Paredão.
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16: Muito se sonhou nessa semana sobre quando, afinal, o sol iria chegar. E nossa quinta-feira foi o dia agraciado para isso. E agora você vai ouvir um som que tem tudo a ver com esse momento que a gente tá vivendo nessa tarde bonita, hein? Com Vintage Cute, que é uma banda aqui da nossa região, faz vários shows. Você provavelmente já viveu algum momento com essa banda. Vai aparecer no nosso paredão com a canção Quando o Sol Chegar. E se você também é um artista local e quer participar do paredão que rola todos os dias, de segunda a sexta, claro, pode mandar aí no nosso e-mail paredão, sem acento, tá? paredãobnu@nsc.com.br, a sua música, curiosidade sobre ela, enfim, dá seus pulos. E se você não é artista, não tem nada a ver com isso, não ignora. Provavelmente você conhece alguém, se quiser participar, tá mais do que convidado. Depois a gente curte a cidade de Lagoon. Agora é só aproveitar. Bora aumentar o volume?
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8: E essa, meu irmão, é Atlântida, a melhor vibe da FM, a rádio das nossas vidas. Por aqui agora com o Dreadlocks, melhor momento pra curtir um reggae agora, entendeu? O melhor. E ainda mais que hoje teremos duas brasilidades, uma seguida da outra. Se você curte um bom reggae, bora curtir então comigo original brasileiro nessa vibe de Copa, de brasilidade o tempo todo em todas as plataformas. O Dreadlocks sempre mantém, viu? Vai rolar Sintonize com Down Raiz, que usa Trindade, em original brasileiro, uma grande collab que vem muito pra enriquecer o reggae brasileiro. Também tem Tempo de Reconciliar do Groove. E agora você vem comigo só viver, entendeu? Bora aproveitar que esse momento de Dreadlocks na Atlântida passa tão rápido. Bora viver. Original.

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0: Atlântida, a melhor vibe da FM, a rádio das nossas vidas. Por aqui você acabou de curtir Gracie Abrams em That's So True. Também rolou Alex Warren com Fever Dream, Groove, Tempo de Reconciliar e original brasileiro do Sintonize, Down Raiz e Kizua Trindade. Agora bora fofocar um pouquinho? Daqui a pouco estamos indo para o último bloco de Vibe Atlântida, que ainda rola previsão do tempo, rola top hits do streaming. Você que gosta de curtir um som que tá bombando, no próximo bloco é a nossa hora, tá bom? Quer nos mandar um alô aí? Pode mandar também alguma sugestão musical. Tô atenta e vigilante em @ednaferret, meu Instagram. Também tem o WhatsApp da Atlântida, viu? 479-9249-7153. E olha, tem uma diva que todos os dias manda um boa tarde, manda figurinhas incríveis e hoje vai um beijo especial pra ela, que é o final do telefone 1847, a Jenny. Jenny, um beijo pra você. Obrigada pelas good vibes hoje. Agora bora te dar na pista, galera.
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0: Numa entrevista essa semana, divulgada na verdade ontem, quarta-feira, a Cíntia Erivo refletiu sobre a percepção pública da sua amizade com a Ariana Grande. As atrizes e cantoras se aproximaram na adaptação de Wicked, o que arrancou diferentes reações na internet e seguem em contato até hoje. A Cíntia falou o seguinte: é muito interessante observar que o que é a percepção das pessoas e o que é a realidade. Eram muitos os psicólogos que, sentados em casa, decidiam quem éramos, pelo que estávamos passando e o que estávamos fazendo e o porquê. Acho que as pessoas não acreditam que éramos amigos de verdade. Isso também acontece porque elas não me conhecem muito bem. Se eu sou amiga de alguém, realmente eu sou amiga. Se não sou, então eu não sou. Ela também relembrou o momento em que um homem invadiu o tapete vermelho da estreia do filme lá em Singapura em novembro de 25 e agarrou a Ariana. Na ocasião, agiu rapidamente e tentou proteger a amiga. Ninguém se mexeu, ninguém. Então eu me mexi, minha reação foi imediata. Tirem ele daqui, tirem ele de perto de nós. O que as pessoas não conseguiram ver é que ele não soltava a Ariana. Eu o empurrei para que ele saísse de cima. Lá na época, o vídeo do evento viralizou bastante, gerou comentários elogiosos aí sobre a atitude da Cíntia, assim como o memes, né, chamando a de segurança da Ariana. Segundo ela, a brincadeira tá ligada à natureza insidiosa de como a sociedade vê as mulheres negras. O que estava sendo ridicularizado era o meu físico, o fato de eu ser careca, a minha aparência. Havia uma suposição de que eu era maior e, portanto, tinha que estar controlando ou protegendo minha colega de elenco. Aposto que, se fosse ao contrário, não seria assim. Agora, seguimos para mais um show do intervalo e eu quero a sua opinião. Você já teve alguma amizade e a galera não acreditava que essas duas pessoas poderiam aí ser amigas de verdade? Você teve que provar alguma coisa pra alguém? Você é do time, ai, deixa que pensem, que falem, ou prefere se posicionar quando tem alguma coisa errada ali? Manda pra gente, tô curiosa, quero saber como você é nas suas relações de amizade no 479-9249-7153. E agora, bora pro show do intervalo, viu? Chegou a hora!
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4: Nutri Camila Passolt, eu ouvi falar que a velocidade da mastigação influencia na saúde. Isso é fato ou é fake?
5: É fato. A mastigação faz parte da digestão dos alimentos. E para que possamos ter um processo digestivo adequado e uma boa absorção dos nutrientes, que são importantes para a nossa saúde, precisamos ficar atentos a isso. As refeições principais, em média, duram no mínimo 20 minutos e os lanches intermediários 10 minutos. Faça o teste. Cronometre hoje o seu almoço ou jantar e avalie como está a sua digestão. Se estiver abaixo desse tempo, coloque como meta aumentar um minuto a cada dia, até chegar no máximo 20 minutos. Você vai perceber que com o tempo vai se sentir melhor e possivelmente vai diminuir a quantidade de alimentos ingeridos. Se o seu objetivo é controlar ou diminuir o peso, essa atitude pode te ajudar em muito.
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7: Calendário do Grammy. 2026 está passando rapidinho e o calendário do Grammy de 2027 já está entre nós. A premiação mais importante da indústria musical está marcada para o dia 7 de fevereiro de 2027, com cerimônia na Crypto.com Arena em Los Angeles, nos Estados Unidos. A transmissão ao vivo vai ser feita pela primeira vez pela emissora norte-americana ABC. O período de elegibilidade para concorrer ao Grammy, ou seja, aquela data limite para os artistas lançarem músicas que valem, começou no dia 31 de agosto de 2025 e vai seguir até o dia 28 de agosto desse ano. As indicações oficiais vão ser anunciadas no dia 16 de novembro e a Academia de Gravação vai finalizar as votações até janeiro. 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

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Estamos de volta. E agora você vem comigo curtir uma música que, ó, agora já deu uma baixada no hype dela, mas nos streamings de música ela continua bombando. Vou colocar o início dela aqui pra você ouvir, talvez você já conheça, assim, logo de início. Eu tô falando de Taylor Swift, Ophelia. Já já eu volto aí pra gente curtir a previsão do tempo.

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0: 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Vale do Itajaí, está chegando o momento do tchauzinho para esperar o Desprogramados nessa vibe boa de final de tarde. Clássicos e mais clássicos. Já já eu tenho certeza que se você tá com um pouquinho de sono, você vai acordar. Eu tô falando de uma sonzeira do Imagine Dragons. Vai mandando aí pra gente no WhatsApp 47992497153. Qual música do Imagine Dragons você acha que vai te acordar nesse final de tarde? Enquanto isso, bora viver a previsão do tempo e entender como é que serão aí os próximos dias, o sextou e a noite de quinta-feira.
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0: Diretamente da Defesa Civil de Blumenau, Emily Ramos, uma boa tarde para você.
2: Boa tarde, Edna, boa tarde a todo o pessoal da Atlântida. No restante desta quinta-feira, o tempo segue firme aqui sobre a região do Vale do Itajaí. Isso ainda é devido à presença da massa de ar seco que atua sobre Santa Catarina. Para amanhã, sexta-feira, vamos ter a circulação marítima influenciando as condições do tempo por aqui, trazendo a maior presença de nebulosidade ao longo do dia, com céu variando entre nublado e encoberto, algumas rápidas aberturas de sol que vão se alternar a períodos de ocorrência daquele chuvisco isolado. No amanhecer da sexta-feira, a temperatura segue mais amena, as mínimas variam entre 13 a 15 graus e durante a tarde as máximas vão variar entre 20 a 22 graus. Da Defesa Civil de Blumenau, meteorologista Emily Ramos.
0: Valeu demais, Emily. Obrigada pelas atualizações. E agora sim, hein? Vou me despedindo de vocês nesse finalzinho de tarde de quinta-feira, 28 de maio. Mas amanhã estou de volta pra gente fechar a semana em grande estilo. E depois de algumas apostas, foram 5 apostas nesse tempo rápido aqui da Fê, do Juliano, do Fernando, do Amaral e da Jani. Gente, vocês acertaram muito, tá? Eu tô falando de Radioactive, do ano de 2012. Imagine Dragons fez história com essa. E a gente fecha mais uma tarde maravilhosa por aqui ao som de Imagine Dragons. Os Programados vêm aí. Continua online, @ednaferretti. Bora viver? Até mais!

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21: 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É a melhor vibe do FM na rádio das nossas vidas. 5:08 está começando o Desprogramados para toda a rede Atlântida Santa Catarina e para o mundo no canal Desprogramado no YouTube. Vem aí a segunda temporada do Papo Desprogramado. No segundo sábado de junho estaremos estreando a segunda temporada do podcast deste programa. Aqui já fizemos entrevistas com o Alceu Valença, com o Antônio Tabet, com o Ressignifica, com o Vini dos Santos, com o Patrick Maia e vem mais por aí na segunda temporada do Papo Desprogramado que tá chegando. 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Para sua participação, é o 489-9188-1009. Ele está comigo, ele que virou boneco na semana passada, seu boneco. Ele está de volta aqui ao programa hoje. Ontem estreou seu corte de cabelo novo e hoje já está nas redes sociais, ali como Richard Ashcroft do The Verve. Ele é meu parceiro Mr. P de pijama. Boa tarde, Mr. P, seja bem-vindo ao Desprogramado.
22: Boa tarde, que alegria e que abertura de programa clássico que acabou de fazer o nosso ilustre Porã. Foi muito bem nessa abertura, eu gosto, eu admiro, eu valorizo e eu percebo que há uma desenvoltura natural em ti. Isto é bonito, torna maior ainda o que já é grande, ou seja, isto que fizemos de segunda a sexta, das 17 às 18, Desprogramados aqui na melhor vibe do FM, a rádio das nossas vidas, a Atlântida, líder de audiência.
21: Muito bem! Tu começou muito bem, mas depois começou a forçar, mas eu igual, sim, eu entendo, sim, a tua...
22: Corporativo.
21: Eu entendo que tu tá tentando, conforme o teu feedback, né, que o teu gestor, sim, te deu, ser, sim, um pouquinho mais corporativo, exato, um pouquinho mais comercial.
22: Tentar, né, trazer um valor financeiro, sim, o qual eu tenho dificuldade.
21: Não, mas tudo bem.
22: Eu trago valor criativo, não, artístico.
21: Isso.
22: Mas
21: que
22: não
21: tu é
22: sou...
21: o único cara na equipe que não trabalha.
22: Exatamente.
21: Né? Tu é o único que é pago aqui pra não trabalhar. Tu só tem que vir na empresa, fazer os programas e não atrapalhar os colegas. Algo que hoje na redação ali aconteceu algumas vezes.
22: Sim.
21: Né? Então tu não pode te misturar muito no ambiente de trabalho dos colegas.
22: E eu já exerço a escala nada por sete.
13: Há muito tempo.
21: Contigo não tem essa luta de 5x2.
22: A escala 7.
21: Nada por 7 já tá contigo desde o início da tua trajetória.
22: É. E eu não quero lutar por ninguém.
21: Não.
22: Eu sei das dificuldades que
21: manter a tua, né? Manter a tua escala.
22: Exatamente.
21: É muito difícil.
22: É.
21: Agora, 5h11, você já ouviu a risadinha dele no fundo, mas eu ainda não vou chamá-lo, porque antes de tudo, eu preciso chamar o nosso diretor de imagens, o Yuri Land, que hoje está entre nós com o seu lencinho amarrado no pescoço. Boa tarde, Yuri Land.
19: Olá, pessoal, tudo bem? O lencinho é uma característica, né?
21: Uma característica, às vezes como bandana, marca. Às vezes no pulso, às vezes no pescoço.
19: Exatamente, né? É a identidade visual.
22: Serve para limpar...
21: Não, é a identidade visual, não para limpar a boca.
22: Isso, eu ia comentar pra limpar a boca.
21: Ah, pode tá ser. Bom, tá bom. Muito bem. É que eu interrompi porque eu achei que tu ia...
22: Não, jamais. Né? Por quê? Por que eu lembrei disso? Porque estamos comendo biscoitinhos que...
21: Calma, já vamos chegar lá, porque agora eu vou introduzir o nosso convidado na conversa. Ah. Antes disso, Yuri Lente chegou com toda a sua categoria. Obrigado, Yuri Lente.
19: Agradeço.
21: Fique aqui conosco no comando da live. Mande seus comentários também ali no chat da live. Ele está de volta à mesa do programa, depois de algum tempo, nas suas funções de head, nas suas funções como... É praticamente um líder comercial também aqui da empresa, porque o que vende esse homem? Meu Deus, tudo que é evento que ele sai com contratos assinados, com parcerias. Ele é um monstro, ele é um fenômeno da comunicação, ele é o nosso head de esportes e sócio 000001 deste programa, Luciano Calheiros.
22: O fundador.
20: Ah, hoje você.
21: Muito bem.
20: Foi profundo ali.
21: Foi profundo.
20: Na convocação para o desprogramado.
21: Ah, não, porque ele me perguntou.
20: Ele veio pelo emocional.
21: Ah, é que assim.
22: Eu acredito que sim.
21: É que eu entendo que a sua agenda. Eu acompanho a sua agenda, porque muitas vezes eu preciso ter uma reunião.
20: Inclusive, hoje você estava em Roma e não apareceu.
21: Hoje eu vazei. Hoje eu vazei da reunião. É. Tem horas que eu ligo, foda-se.
20: Sim.
21: Entendeu, Calheiros? Hoje foi o famoso, liguei o foda-se, Calheiros vai estar lá, Calheiros vai resolver. Mas eu tenho acesso à sua agenda, porque muitas vezes eu preciso fazer algum, né, encontro com você, e aí eu olho e tá lotada a agenda do Calheiros, e é por isso que ele não participa mais tanto, assim,
20: mas
21: no Desprogramado, porque ele está agora, né, com a missão da unidade de esportes, da business plan, Copa do Mundo, planejamento estratégico, é tudo com ele.
20: Exatamente. Muitas demandas.
21: Zumbi é o senhor das guerras, é o senhor das demandas. Essa música é muito boa. Jorge Ben, procure saber.
22: Mais uma vez, tu anda divulgando bastante o trabalho do Jorge Ben.
21: Cara, eu sou muito fã. Ontem a Chay...
20: Posso fazer uma live depois.
21: A Chay, tarô da Chay, que veio no programa das Minas. Ontem a Chay falou que comprou o ingresso pro show que o Jorge Ben vai fazer dia 17 de outubro.
20: Aonde?
21: Lá no Allianz Parque, em São Paulo. Vai ser o único show dele no ano. Porque o Jorge Ben, assim como outros grandes da música brasileira, ele tá também, né, nas suas últimas apresentações, né? A energia tá baixando. Mas então é uma grande oportunidade de assistir. Eu vou comprar os ingressos.
22: Com quem?
21: Ainda não sei, preciso saber. Em breve.
22: Me convida.
21: Em breve eu
22: me
21: vou
22: convida,
21: saber.
22: Gente,
21: mas
22: vai.
21: Luciano Calheiros
20: eu
21: está entre nós.
20: Eu posso mostrar aqui pra quem tá na live?
21: Pode. O que, que você
20: eu
21: quer
20: Eu tenho
21: mostrar?
20: Um troféu, né?
21: Ah.
22: Uma foto ao lado
21: foto
22: do mestre.
21: Com o Jorge Ben.
22: Olha aí.
21: Fecha em mim que eu vou chorar.
22: São parecidos, né?
21: São parecidos.
22: Jorge Ben, Jorge são
20: parecidos. Isso aqui foi pós-show Living Colors.
22: Vocês dois... Tu poderia fazer um cover dele.
21: No show do Living Colors?
20: Quando no isso? Circo Voador.
21: Caramba!
20: Acabou o show, acendeu a luz, eu vi uma galera cercando alguém.
21: Ah.
20: E quando eu vi esse alguém na pista, era o Jorge Ben.
21: Caramba, que legal. Demais.
20: Coisas que só acontecem no Circo Voador.
22: Perfeito.
20: Cara, e eu fui lá e pedi pra tirar uma foto.
21: Pô, eu sou fãzaço do Living Color também, que teve no Brasil recentemente e não consegui assistir. Eu sou fã de muitos artistas.
20: Sou,
21: porque ao contrário de ti, que só é fã de quando tu vê, pô, eu não consigo fazer o que essa pessoa
22: exatamente,
21: faz. Né?
22: Exatamente.
21: Aí tu vira fã. Aí tipo, fã. Tu consegue fazer o que eu faço, então tu não é meu fã.
22: Exatamente.
21: Entendeu? Tu consegue fazer o que o Calheiros faz, então tu não chega a ser fã do Calheiros.
22: Isso.
21: Tu respeita o trabalho como colega.
22: Exatamente.
21: Agora, quando tu é fã, é tipo o Bono do YouTube. Isso. Tu não consegue não fazer o que ele faz.
22: Não vou fazer. Não David consigo. Bowie, não consigo.
21: David Bowie. Não, Jorge Benjor.
22: Ah, consigo.
21: Consegue quando fazer o que
20: Renato
21: ele faz?
20: Renato Russo, você faz igual ou melhor.
22: Não, não, não faria.
21: Eu duvido. Eu
22: pretencioso.
21: Não, eu já vi. Eu duvido, mas eu acho que no final do programa de hoje a gente pode ter uma capela
20: do Renato.
21: De pais e filhos com ele.
20: Eu gostaria de uma música mais agitada. Não, a câmera abre e mostra a performance dançando.
21: Pais e filhos está mais no tom de voz dele.
20: É porque o forte do Pi imitando o Renato Russo
22: é
20: o movimento corporal de palco.
21: Não, mas forte
22: não. É muita pretensão.
21: Para aí. O forte do Pi é o movimento corporal.
20: Ele é sensacional fazendo o Renato Russo.
21: Não, peraí. É que as pessoas conhecem o comunicador Everton Cunha, arroba Simply the Best, Mr. P de Pijama. Mas o gestual, a linguagem corporal é muito melhor do que a performance vocal.
22: Imagina, a expressão como um todo. Eu sou uma expressão. Inclusive, a minha vida é uma expressão.
20: Uma das maiores crises de risada que eu já tive em toda a minha vida foi num churrasco do Pretinho Básico na casa do KG. Onde você fez a interpretação do Renato.
22: Exatamente, eu lembro faz tempo isso.
20: Você lembra disso,
22: Lembro, faz tempo.
21: Meu, eu acho que eu não tava nesse churrasco.
20: Eu precisei de tempo para me recuperar.
21: Eu não tava nesse churrasco ou eu já tava muito bêbado.
22: É bem provável.
20: Eu acho que é a segunda opção.
22: Eu também.
20: Eu estava na segunda.
21: Eu ficava lá naquele banquinho lá fora.
20: Exatamente.
21: Da casa do Cagê lá, eu ficava banquinho lá fora.
22: Agora, vamos agradecer os biscoitinhos amanteigados.
21: Agora sim, por favor, a rosquinha da avó do Ricardinho.
22: Desagradável, né?
21: Não é a rosquinha?
20: Não, nem é.
21: O biscoitinho, de nata. Não é a rosquinha?
20: Não, nem rosca é.
21: Achei que eu tava comendo a rosquinha da avó do Ricardinho.
20: Eu tenho um amigo nosso que já tentou pegar minha avó.
21: Ah, não. É aquele amigo?
20: É aquele amigo baixinho.
21: Não pode ser.
20: Corcundinha.
21: Não pode ser.
20: E que hoje dá palestra. Ele tentou pegar minha avó.
21: Não pode ser.
22: Tentou. Tá, mas vamos agradecer então o biscoitinho aqui, Ricardinho. Uma delícia o biscoitinho. Posso comer o último?
20: Pode.
21: Come o
22: biscoitinho
21: amanteigado.
22: Não, obrigado.
20: Mas esse biscoito aqui tem que depois faz assim
21: e come o farelinho. Come o farelinho. Tá bem. Realmente, obrigado, Ricardinho, por trazer um pouco de doçura à nossa tarde aqui, ao nosso final de tarde.
20: É isso aí.
21: Mas é muito bom tê-lo de volta ao programa, Luciano Calheiros. Eu sinto que você tá mais jovial, mais magro.
20: Eu fui no Dr. Fábio.
22: Ah, aquele.
21: Ah, o da papada?
22: É. Aquele.
21: Não, aquele, da aquele da papada foi a primeira... Pra quem não pegou, foi o Ricardinho recém tava chegando na rádio. Ele não era uma voz conhecida entre a turma aqui. Eu pedi pro Ricardinho... Passa o trote no Calheiros que vai tirar a papada dele.
20: Eu não caí, você viu que eu não caí.
21: Não, tu caiu.
20: Eu não aceitei o jabá.
21: Tu ficou me perguntando uma semana do Dr. Fábio.
20: Não, isso não é verdade. Ricardinho tem a gravação.
21: Tu tem alguma história nova pra nos contar, assim, dos teus amigos? Farmácias.
20: Tem.
21: Farmácias.
20: Tem, eu tenho um amigo. Nova. Você contou aquela história do amigo que foi reconhecido no Grenal?
21: Ah, sim.
20: Tava comprando a vitamina do amor.
21: No Grenal, isso.
20: É, aí eu tenho um outro amigo que foi comprar a vitamina do amor.
21: Uma história parecida. Foi comprar um Tadalinha.
20: E aí pegou um funcionário, que hoje em dia muita gente faz a inclusão.
21: Não, mas tudo bem. Quanto ao funcionário, tá tudo certo.
20: O funcionário tava meio acelerado.
21: O funcionário é acelerado.
20: Tava meio acelerado.
21: Mas como é que ele chegou na farmácia, o nosso amigo?
20: Não, ele chegou na farmácia.
21: Farmácia cheia?
20: O ambiente, farmácia cheia, esperou a fila de vaziar. Pai, ele tava com a meta. Ele comprar a vitamina do amor. E aí ele olhou ali aquele movimento no balcão, esperou baixar. Quando tinha só uma senhorinha e três atendentes, é a hora, né? Ele foi lá, mas ele pegou o acelerado no balcão.
21: Certo.
20: E aí ele já veio com as medicações que ele toma regularmente no dia a dia, né? E
21: deixou
20: a vitamininha lá pro final.
21: Uhum.
20: E aí o cara tava lá, devia ser emprego novo, né? E o cara tava mostrando serviço, claro, entusiasmo. E aí ele foi anotando todos os pedidos lá, e aí tem aquele momento que o farmacêutico vai buscar, né, os produtos lá atrás.
21: Isso.
20: E nesse momento começou
21: muitas
20: a acumular
21: pessoas.
20: Gente, né?
21: Muita gente.
20: E vai formando a fila.
21: Ah.
20: E pôs a única dúvida do farmacêutico,
21: Com a farmácia cheia.
20: Exatamente.
21: O que que ele perguntou?
20: Era quantos miligramas?
21: Mas conta, claro, como, mas conta como aconteceu.
20: Aí ele veio e falou assim, vamos lá, né? Aí ele falou, me dá aqui isso aqui pra glicose, isso aqui pra colesterol, isso aqui pra dor de cabeça, e me dá um tadalafila também. Aí, beleza, o cara falar pra trás, né? E nisso foi juntando a galera atrás, assim, acumulando a fila.
22: Esperando
20: até. Daqui a pouquinho o cara bota a cabeça lá na portinha. Amigo, irmão, o tadalafila é de 5 ou de 20 miligramas? Anunciou pra farmácia inteira.
21: E o que, qual foi a resposta?
20: Ah, ele falou: traz o que tiver mais na mão.
22: Não vamos complicar.
20: Não complica, vê o que tem aí, me traz.
21: Não, mas eu sinto que esses remédios aí, eles viraram mais ou menos como era a camisinha nos anos 80.
20: Sim, com certeza.
21: Porque tinha um preconceito na camisinha nos anos 80, porque teve muita campanha, né? Tu deveria usar preservativo,
20: e deve,
21: óbvio.
20: Até
21: né?
20: hoje.
21: E deve até hoje.
20: Doença sexualmente transmissível.
21: Claro, mas naquela época era muito por causa
20: tinha tabus.
21: Da AIDS, né? E tinha alguns tabus, né? Então,
20: tinha.
21: A pessoa, quando chegava na farmácia, dizia: não, bota ali um pacotinho de camisinha pra mim também, tá total.
20: Isso, tal.
21: Né? E hoje a galera não tá querendo mostrar que tá tomando remedinho. Mas
20: isso vai acontecer com as canetinhas.
21: Com as canetinhas também.
22: Eu acho que o tabu tá muito além disso tudo. O tabu é porque tu vai transar, supostamente.
20: É isso.
22: A camisinha era. Mas tu vai transar, então. E agora é isso.
20: É isso. Então, vou me divertir sozinho. Você vai transar e não se garante.
22: O resumo é esse, é porque tu vai transar. Como se as pessoas não transassem e como se isso não fosse a coisa mais natural do mundo, né?
21: Quem que mandou?
20: Esse
22: tá bem,
21: meu amigo. Ah, esse teu amigo? Mas é que esse negócio aí, né? A gente até tava falando essa semana, e agora é sério, sobre essa ansiedade da galera mais nova em relação à performance sexual, né? Que tá causando muita disfunção, muito pelo excesso de estímulos externos, como a pornografia, né? Pornografia em excesso, né? E aí o Brasil também é um dos campeões em consumo de tadalafila, não só para quem realmente precisa, né? É uma medicação que, como disse o Jairo Bauer recentemente aqui no programa, é como se fosse uma revolução para a saúde sexual do homem, né? É, como foi a pílula para mulher há muito tempo atrás.
20: As pessoas estão tomando, né? De forma recreativa.
21: Mas é que tem gente que não precisa tomar e tá tomando. E tem gente que também tá tomando achando que vai criar músculo, né? E tal. Então,
20: não mistura as estações.
21: Não mistura.
20: É pra se divertir. Mistura.
21: É, divirta-se.
20: Divirta-se. Mas... divirta-se.
21: Seja feliz, faça amor, não faça guerra.
22: Não, pode fazer, mas que o tabu ele é relacionado ao
20: mas
22: sexo.
20: Mas evidente, você foi, entendeu? Perfeito.
22: Não.
20: Você foi perfeito. Aí o cara sai da farmácia, o cara vira pro colega lá. Mr. P, ó. Mr. P.
22: Hoje de noite ele vai. Hoje ele vai meter.
20: Se deu bem.
22: Hoje ele vai meter.
20: Hoje vai.
22: Mas é isso, entendeu? Porque eu acho, né? Tu não fica constrangido de pedir porque, eu não tô funcionando, eu tô com... Não.
20: É pra melhorar o desempenho.
22: É, então isso aí é o de menos. Agora, eu vou ter que... Eu tô dizendo pra outra pessoa o que eu vou fazer hoje de noite.
20: Supostamente. É essa leitura.
22: E isso é uma coisa supostamente íntima, de fórum teu e da outra pessoa... E que não se pode expor pra ninguém isso aí. Tu não diz pra ninguém o que tu fez.
21: Acho que tem muito a ver com a intimidade. Tu matou a charada. Tem muito a ver com com uma intimidade revelada,
22: isso,
21: né? É uma intimidade revelada. O cara vai ali, vou ter que pedir um tadalinha.
22: A dica é a seguinte. Vai lá e faz um estoque. Pronto.
20: Sim, pronto. Acabou.
22: Faz um estoque.
21: O negócio é comprar bastante.
22: Claro,
21: né?
22: Porque daí a pessoa
21: aí
22: fica naquela...
21: Dá uma disfarçada.
22: Dá uma disfarçada, porque a pessoa que te atendeu pensa, mas isso aqui tudo não é pra hoje.
21: O cara pode ser ator pornô.
22: Isso aqui ele comprou.
20: Claro.
22: Então ela não sabe, essa pessoa, quando... Como, com quem,
20: ele
22: de que maneira.
20: Casa.
22: Beleza.
20: Tem casa.
22: Isso.
20: Que nem um remédio pra dor de cabeça.
22: Isso, tu compra três cartelinhas pra dor de cabeça.
20: Um antigripal,
22: né? Então vai lá e compra três cartelinhas de dor de cabeça, três antigripal e três tadalafila.
21: Deu, tá resolvido.
20: É isso aí.
21: Agora é 5h25, tu quer relembrar aquela história antiga também da época do repórter esportivo, que foi naquela época comprar? Essa já foi, né?
20: Essa já tá,
21: é que eu gosto tanto dessa história.
22: E aquela história do meu amigo que foi numa festa e começou a conversar com a menina. Não é pra contar aqui, Porã?
0: Não, conta. Com Calheiros amigo, na mesa, acho que tem que contar.
22: Um amigo meu esses dias foi numa festa. Ah, tava legal a festa, mas
0: tomou
22: ele sozinho.
0: Tomou seis caipirinhas,
22: já tava... Mas não encontrava nenhum foco. Aí um outro parceiro disse pra ele aqui, ó. Tá vendo lá, ó.
0: É lá
22: ela e um cara, um do lado do outro, eles não são namorados. Pode ir que eu acho que vai dar jogo. Aí o cara se empolgou, seis caipirinhas na cabeça. Ah, vó, gostou, bonita. Já chegou direto, foi sentando juntinho, sim, pediu licença na mesma cadeira. Dividiu a mesma cadeira e a menina disse pra ele, mas tu é rápido, tu é ligeiro. Ele, claro, e já começou de assuntinho, pegou na mãozinha. Só que ele percebeu que cada vez pegava na mãozinha, ela recolhia e dizia, não, calma. Ele insistia, calma, ele insistia. Ali ficaram 20 minutos numa conversa, o amigo realmente não tinha nada com ela, era amigo. Uhum. E ele pensou, tá tudo engatilhado já, e ela, beleza. Continuou lá pelas tantas, ele pensou, amanhã nós vamos jantar, e ela se empolgou com a ideia do jantar no dia seguinte. Então, pra gente combinar amanhã, além de hoje, que nós já estamos encaminhados aqui, me dá o teu número pra gente... Né? Sim, amanhã.
0: E pra gente ela se disse, falar.
22: Tá bem. Aí pegou o telefone e deu pra ela. Anota aqui, ela botou o WhatsApp e tal, devolveu o telefone pra ele. Quando ele abriu, olhou
0: a foto.
22: Resolveu dar uma bisbilhotada na foto do perfil dela. Clicou. Tava ela.
0: Escorada na parede.
22: De bruxo na parede.
0: Quase sem roupa.
22: Envergada de calcinha e sutiã.
2: Que isso?
22: E aí ele disse pra ela. Já com seis caipirinhas na cabeça, não poupou a frase. Olhou pra ela e disse, tá, mas só um pouquinho. Pela tua foto, tu é de programa? E ela disse, sim, 400. Mas quanto tu cobra? 400. Ah, então deixa pra outra hora.
0: Ai, ai, ai.
2: E a menina tava com o taxímetro ligado.
0: Já tava? Não, eu tava, já tava quase rodando o taxímetro.
2: Sensacional.
0: É, tem que ficar esperto, né?
2: Tem que ficar esperto. Que é importante, independentemente do que acontecesse, voltamos à farmácia. Tem que estar preparado.
0: Também, Luciano Calheiros está entre nós e é a garantia de conversa boa no Desprogramados de hoje. Até porque hoje vamos falar de Copa do Mundo.
2: Copa do Mundo.
0: Luciano Calheiros que estará em breve na Copa do Mundo.
2: É, eu vou na última semana.
0: Na última semana.
22: Ah, só pra final.
0: Só vai pra final.
2: Que
0: vai privilégio. Chegar na hora boa.
2: Claro.
0: Na hora boa. Porque é a hora da festa, é a hora que ele gosta.
22: Ele vai chegar na hora dos 400. Já sabendo.
2: É isso aí.
22: Já sabendo, entendeu?
0: Já vai estar sabendo.
2: É a Fernanda Moro, nossa representante na Copa, já embarca no dia 11 agora.
22: Legal.
0: Maravilha. Então daqui a pouquinho.
2: Dia 11 ela embarca.
0: Daqui a pouquinho a gente vai falar de Copa do Mundo, tem a manchete aqui do programa de hoje, que é o que o guru da Copa prevê para o Brasil e qual seleção será campeã?
22: Daqui a pouquinho,
0: só aqui no Desprogramados. Chegou a hora das boas do programa, vamos lá? Tá na hora. 5h28, tá na hora.
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0: Na batida de Santa Catarina, os assuntos que estão por aí, estão por aqui no Desprogramados. 5h29, 6 da tarde, tem Pretinho Básico, mais um campeão de audiência aqui na rádio, líder de audiência na Grande Floripa, segundo o Ibope. Vamos ao... Quem sou eu?
22: Versão.
0: Cantores de reggae, não vale Bob Marley.
2: Ah, não vale Bob Marley?
0: Não vale Bob Marley. 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
2: A Lígia Bach me mandou o evento.
0: Te mandou o evento todo.
2: Faz a social media lá do Jogu. Tá sempre por lá cuidando de toda a operação.
0: Legal.
2: Beijo pra Lígia, que faz um trabalho maravilhoso lá no John Bull.
0: Amanhã estarei por lá e o Pi tá dizendo que vai também. Duvido, você vai?
22: Eu vou. Eu saio às 9 amanhã daqui, da rádio.
2: Tá. Se você for, eu vou.
22: Não. 10 horas no máximo eu tô lá e tu começa às 10, né, Porã?
0: Começo um pouquinho antes. Tá. 9h30.
22: Não, mas espero chegar. Eu quero pouquinho, te ver subindo no pau.
0: 9 e pouquinho, tá. Anuncia somos... a sintonia.
20: Mas esse horário do antigo Porã, às 9h30, tava no Osvaldo ainda.
0: Não, às 9h30 eu tava no esquenta absurdo, né?
22: Isso, não.
0: Não, mas é que a noite mudou. A noite agora é mais cedo. A noite agora é mais cedo. Antes eu saía de casa do aquecimento às 11h30, meia-noite.
20: Eu sei disso.
0: Tu sabe disso.
20: Eu sei bem.
0: E o meu aquecimento era quase a festa inteira.
20: O aquecimento durava mais do que a festa.
22: Era então, amanhã vamos estar lá para te ver.
0: Amanhã é Jumbu, amanhã é Jumbu da Lagoa.
22: Eu vou lá,
0: Quem sou eu, versão cantores de reggae, não vale Bob Marley. Pode ser regueiro nacional, regueiro estrangeiro, quem vocês quiserem.
22: Escolhe, Calheiros, tu é o primeiro.
20: Ah, cara, eu vou escolher um cara, gente finíssima, que é o João Coyote.
0: João Legal. Coyote, guitarrista
20: claro,
0: do Armandinho.
22: Tá, ele é regueiro.
20: E é regueiro.
0: Mas ele não é precisamente um cantor de reggae.
22: Ah, ele foi
20: não,
22: na amizade.
20: Não, mas ele tá com um trabalho legal, só botar cola no Spotify aí, cara.
0: Tá com um trabalho legal.
20: Opa, o Coyote tá mandando bem
0: ele tá bem demais.
22: O Calheiros quis fazer um carinho no amigo.
20: Eu tô fazendo um carinho no Coyote.
0: Mas tá certo, então faça
20: que
0: carinho.
20: Que faz um baita reggae com o Armandinho.
0: Exatamente.
20: Então hoje eu sou o Coyote.
0: Tá liberado, tá liberado. Foi bem, tu quer ser quem?
22: Eu vou ser o Marceleza do Mascavo.
0: Olha aí, ó,
20: veio bem.
0: Olha aí, então eu vou ficar no reggae brasileiro, vai ser óbvio a minha. Vai ser óbvio a minha. É isso aí, magnata.
20: Não, mas tem que cantar vai cantar.
0: Não tenho bola de cristal. Babilônia em chamas.
22: Essa semana já é...
0: Chamas da destruição. Você viu que o Fauzi tá com a voz mais rouca,
22: claro,
0: né?
22: Claro, é a idade.
0: Os dias são esses dias de hoje.
20: Aqui, ó, guerreiros.
0: Só
20: a palinha aqui, ó, se liga.
0: Dreads verdadeiros. Ah, tá bem. É muito boa essa música.
20: Tu quer
0: esse
20: ser...
0: é marinheiro do João Coyote.
20: Calheiros. Tu quer...
0: Peraí, vamos trazer...
22: Tá atravessado a conversa.
0: Tá atravessado, Calheiros, porque o Calheiros tem... O TDAH dele é pior do que o teu.
20: Sim. Não. É porque Calheiros, eu tô animado. Eu hoje não tomei o ansiolítico.
22: É a segunda imitação maravilhosa que o Porã faz essa semana, que começou lá com a Marrom, a
0: Alcione.
22: E
0: que é a minha outra especialidade.
22: Trouxe o Pause, o Fauzi, na realidade, ele é o
0: chama.
22: Faz uma gentileza. Pega uma música da tribo de Jai e faz uma participação especial da Alcione.
0: Regueiros, guerreiros, dreads verdadeiros.
22: Agora vem a Alcione.
0: Mas é de volta de mim.
20: Não, como não, a música, tem que ser da música tribo.
0: Volta ela tá de mim, vai tentar se esconder, agora não vai doer. Mas é de volta da Marrom.
20: Entendi a tua pegada.
0: É que não deu pra juntar as duas. Não deu. Não consigo fazer esse mashup.
22: Eu não pratico baixaria como Alcione.
20: Baixaria não.
0: Não, bruxaria. Eu não vou conseguir.
22: Não,
0: eu posso tentar misturar Alcione com o Tim Maia, que é uma outra imitação que eu faço.
22: Não. Faz, eu não pratico bruxaria com Alcione.
0: Não, vamos misturar Alcione com o Tim Maia.
22: Mas o artista, ele não ouve a gente.
20: É, porque eu gostei mais da sugestão do Pipo, que mistura tribos diferentes.
0: O artista tem que ir aonde o povo está. Né?
20: Tá. Então, mas no caso o povo tá aqui.
0: Exato. Vamos tentar de novo então.
22: Tá, o senhor vai começar, eu não pratico bruxaria. Vai lá.
0: Eu não pratico bruxaria. Tá meio Betânia.
22: Eu não sei o que tá, viu?
0: Eu não pratico bruxaria. A Betânia vai melhor.
22: É um show de horror.
0: Né?
22: É um show.
0: Quer que eu faça o Tim Maia também? Não, Tim Maia deixa pra outro
20: dia. Vai.
0: É?
20: Vai.
22: Não,
20: vai.
22: Tá muito bom, cara. Tá maravilhoso. Vamos te contratar.
0: Vocês são imitações hoje.
22: Isso, vai lá.
0: Então vamos lá, o Tim Maia, qual que eu vou cantar? Eu vou cantar aquela...
22: Vou pedir pra você ficar.
0: Não. Eu quero aquela...
22: Azul da cor do mar.
0: Não, eu quero telefone, eu não tô lembrando dela.
22: Não, mas deixa de ser alternativa.
0: Não é alternativa. Isso é um grande sucesso do Tim Maia. Não,
22: azul da cor do mar. Pô, azul da cor do mar. É bonito.
0: É bonito.
22: Me dê motivo. Vai no Me Dê Motivo, que vai ser um estouro isso aí. O pessoal vai ligar pedindo que tu grave.
0: Me Dê Motivos é demais.
22: Então
0: Me Dê Motivo. Olha aí, ó.
22: Ah, Maria Bethânia
0: e pra ir embora.
22: Olha aí, cara.
0: Mas a minha clássica é essa aqui, ó. Eu bem que te avisei pra não levar a sério o nosso caso de amor. Eu sempre fui sincero, você sabe muito bem. Eu bem que te avisei.
22: E ele fecha os olhos pra cantar.
0: Pra não levar a sério.
22: Tim Maia.
0: Não, o Tim Maia, é mais difícil.
22: O Tim Maia não fechava os olhos, mas o Porã fecha.
0: Não, ele tem que fechar os olhinhos, tem que receber.
20: Ele recebeu a entidade.
0: É. Muito tá, bom, então cara. Tá bom, o encerrou.
22: O Ed Mota tu não conseguiria.
0: Não, é...
22: tá treinando.
0: 25 para 6. Aniversariantes de amanhã. Sexta-feira, quem tá de aniversário é Débora Bloch, 63 anos.
20: Que linda, maravilhosa.
0: A garota que fez o Bete Balanço, filme nos anos 80.
20: Brilhou em Odete Reutemann.
0: Brilhou fazendo a Odete Reutemann. Ela fez
22: filha
0: o
22: Bete... do Jonas Bloch.
0: Filha do Jonas
20: Filha
0: Bloch.
20: Filha do Jonas Bloch.
0: Exatamente. E ela fez...
22: É um
0: fez...
22: espetáculo.
0: Pô, uma musa dos anos 80, né?
20: Ela é linda até hoje.
0: Muito linda. Muito linda. Danton Mello, 51 anos.
20: Irmão do Celton.
0: O Danton Mello é. Ele te lembra que ele sofreu um acidente de um acidente aéreo?
22: Eu não lembro.
0: E que ele ficou, ele teve que ser resgatado e tal. Mesmo. É, faz
20: não
0: um
20: lembro.
0: Tempo.
20: Não lembrava.
0: 51 não, anos. Quem estará de aniversário amanhã também é ele, Noel Gallagher, 59 anos.
22: Monstro.
0: Tua idade aí, ó. 59 anos
22: tá
0: do.
22: Vendo?
0: Do Noel do Oasis.
22: Jovem garoto.
0: Jovem tá garoto.
20: Lembrando um pouco ele.
0: Não, ele tá lembrando o cara do The Verve. Olha lá o Instagram da Atlântida.
20: É verdade!
0: Ele tá o Richard Ashcroft.
20: Verdade!
0: Cara. Já está lá, Yuri Land, no Instagram do canal Desprogramados. O nosso Richard Ashcroft.
22: Tá.
0: É, a Mel B da Spice Girls, aniversário amanhã, 51. Quem é a Mel B? A Mel B, qual delas?
20: A negra, né?
0: Qual delas? Ah, tá muito bem a Mel B, hein?
20: É linda,
0: tá
20: linda,
0: muito
20: linda,
0: bem.
20: Linda, linda.
0: Quem mais? Latoya Jackson, 70 anos, da Latoya, legal. Irmã do Michael. E o John, John Kennedy, faria 109
20: anos. 109
0: anos. 109 anos faria, né? Em 1963 ele foi assassinado em Dallas,
20: acho que muito em breve teremos muitas pessoas completando 109 anos na Terra.
0: É. Em breve,
20: porque
0: muito em breve.
20: Cada vez mais estamos ficando mais longevos.
0: Não, só um pouquinho. Cadê o troféu Supla Peladinho?
22: Cadê?
0: Ficou lá no outro estúdio. Isso não dá,
22: cara.
0: O troféu Supla Peladinho é o nosso talismã.
20: Aliás, é a segunda grande frase que eu faço essa semana.
0: É que nem o Tupanzinho no Corinthians.
22: Pra você. Exato, eu lembro.
0: Ai, tá bom. Amanhã é o dia da gentileza. Amanhã também é o dia do geógrafo e dia do estatístico, celebração oficial instituída no Brasil em razão da criação do IBGE, e é o Dia Mundial da Energia, com foco no incentivo à conservação e ao uso de fontes renováveis. Pode tirar o John Kennedy da tela aí, por favor, produção. Obrigado. Não tá? Tava na,
22: não,
0: tá só na minha espera.
22: É na direita, é na direita.
20: Ah, a direita é que tá on
0: air. Ah, tá bom.
22: Faz assim, ó, cuida do teu, porra. Não, desculpa.
0: Foi muito deselegante da tua parte.
22: Foi isso,
0: hoje nós estamos com um programa legal, conversando,
22: verdade,
0: tem amigos
22: não,
0: aqui.
22: Não, tu tem razão, tu tem razão. Foi
0: é aquela coisa,
22: foi,
0: né?
22: Foi.
0: O marido e a mulher começam a brigar na frente do
22: não, é legal. Não, não é legal.
20: Não foi legal,
22: tu
20: não foi legal.
22: Uma capacidade de
0: estragar meu dia.
22: Estragar meu dia.
0: Uma facilidade. Mas acontece, né? Acontece em todas as relações esse constrangimento. Vamos então... A pauta do programa de hoje, Guru
20: é
0: da Copa, o que o Guru da Copa prevê para o Brasil e qual seleção será campeã? Antes do Guru da Copa, eu vou perguntar para o especialista, Luciano Calheiros, quais as chances reais do Brasil na Copa?
20: As chances reais, vou falar sério agora.
0: Sério.
20: Para título tem chance, mas pouca chance.
0: 10%.
20: 10%.
0: 10% de chance.
20: 10%.
0: Neymar vai jogar a Copa ou não vai? Tá com lesão, né?
20: Tá com lesão na panturrilha, mas hoje foi descartado o corte do Neymar.
0: Foi descartado
20: o corte. Foi descartado o corte. Ele
22: cortaram
20: vai fazer o,
22: corte.
20: O tratamento.
22: Cortaram
20: a previsão
22: corte.
20: É que ele esteja pronto para treinar normalmente em 2 semanas.
0: 2 semanas.
22: A pergunta foi pro Calheiros. Eu vou me meter.
0: Te
22: eu vou
0: mete.
22: Dizer que o Neymar não vai jogar a Copa.
0: Mas não ele vai pra Copa.
22: É, não, ele vai, mas não vai jogar.
0: Tá, mas e o qual é o dia do primeiro jogo do Brasil?
20: É dia 13, Brasil e Marrocos.
0: 13 de...
20: Sábado, 7 da noite.
0: Pô, nós vamos estrear o Papo Desprogramado no dia do jogo do Brasil.
3: É semana que vem, não é jogo do Brasil.
0: Ah, não. É verdade, eu tô adiantado.
22: Sim.
0: É dia 13 no dia de Santo Antônio. Tá bom, tô com o dia de Santo Antônio na minha cabeça.
22: Não, mas para aí. Dia 13 é o
20: de
22: dia
20: junho.
22: Do Desprogramados.
0: Não. Dia 13 é o jogo do Brasil.
20: Brasil e Marrocos.
22: Mas tu tinha dito que ia começar no Santo Antônio, o Desprogramados.
0: Ah, pois é. Eu tinha disse
22: dito,
0: mesmo.
22: Tu tinha
0: Ele tá
22: dito.
0: Um pouco confuso. Eu disse mesmo.
22: Mas disse,
0: mas
22: eu lembro.
0: Mas eu tô realmente confuso.
20: Ainda dá tempo de voltar.
22: Então não vai ser dia 13.
0: Não, vai ser uma semana antes. Vai ser no dia 6, então,
22: ah,
0: né, Yuri?
22: Ah, ok.
19: Isso, dia 6.
0: Vai ser no dia 6. Vai ser melhor. No dia 5, falando nisso, no dia 5, aqui neste programa, teremos Das Aranha.
20: Né? Olha aí!
0: Das Aranha, mais uma vez ao vivo aqui, porque vai faltar um mês pro Atlântida Celebration. Daqui a pouquinho a gente fala mais sobre isso. Vamos voltar ao assunto.
20: Vamos
0: Copa
20: voltar
0: do
20: na
0: Mundo.
20: Copa do Mundo?
0: É, quem vai ser o campeão, na tua humilde opinião? Se fosse
20: hoje apontar um favorito para ganhar a Copa do Mundo, na minha opinião, França.
0: França. A França tá grandona nas casas de aposta.
20: Depois, acho que ali, igual... Eu vou falar, acho que... 4 seleções pra mim.
0: Tá.
20: Vão brigar pelo título. 5, porque não dá pra descartar a Alemanha.
22: 6.
20: Não, vamos lá. Pra
22: 7.
20: Mim, pra mim, a grande favorita, na minha opinião, é a França.
0: Tá.
20: Depois, num patamar abaixo da França, dividindo ali a prateleira, a Argentina. Porque eu acho que a Argentina vem com a base, é a atual campeã mundial.
0: Sim.
20: Vem com a mesma base, mas vem uma seleção bem envelhecida. Ela renovou muito pouco.
0: Sim.
20: Ao contrário da Espanha, que renovou, né? Não teve um grande desempenho na última Copa em termos esportivos, mas aquela molecada, né, que estava criando casca em 2022 está chegando com muito mais experiência, com muito mais experiência, Rodri, enfim, o Pedri, nomes consagrados já do futebol espanhol.
0: Que é o Yamal.
20: Junto com o Yamal.
0: É, junto
20: que
0: com o Yamal.
20: Era um menininho lá em 22 e agora chega pronto, né, para uma Copa do Mundo e é um cara com poder de decisão. Depois ali embaixo, junto,
0: pertinho.
20: Brasil e Portugal e Alemanha.
0: Para
20: mim
0: Portugal
20: tem as mesmas condições de ganhar o título.
0: Muito bem.
20: Acho que o Brasil cresce muito agora nesse período de preparação porque tem um grande treinador, né? Brasil tem sempre esses ciclos de preparação, como todas as outras seleções têm no período de Copa do Mundo, mas realmente o Filipão não fez um bom trabalho em 2014, o Tite não fez bons trabalhos em 18 e 22, diferente de Carlo Ancelotti, que eu acho que tem mais potencial para fazer essa seleção jogar.
0: Vamos ver então, 18 para 6, e antes do aqui do Guru da Copa, vou perguntar para nossa audiência, e você aí da audiência, 489-9188-1009, quem ganha a Copa para você? Manda aqui no canal Desprogramados e também no nosso WhatsApp, quer falar alguma coisa, Yuri Lange?
19: Tem enquete, né?
0: Tem enquete, tem enquete,
22: queremos
0: manda.
22: Queremos saber qual é a enquete.
19: A galera tá apostando forte no Brasil. Eu coloquei as opções Brasil, França, Espanha e Argentina, que eram, dava para colocar 4 opções. 41% apostou no Brasil, 24% na França, 17% Espanha e Argentina.
0: Muito bem.
19: Então essa é a aposta da galera.
0: Se o Brasil pegar a França, não ganha da França desde a Copa de 86, né?
20: 86 perdeu, 98 perdeu no final, 2006 com uma baita seleção. O Brasil tinha o melhor time daquela Copa no papel, né?
0: Isso.
20: Parreira não conseguiu fazer jogar e faltou comprometimento, enfim. Mas perdeu para a França também.
0: Verdade.
20: Do Henry.
0: Gol do Henry. O famoso gol da meia, da ajustada da meia do Roberto Carlos.
20: Mas queriam que o Roberto Carlos subisse de cabeça com o Henry. Roberto Carlos, da minha altura, o Henry com quase 2 metros.
0: 17 para 6, a gente precisa fazer o intervalo, mas antes disso, o Guru da Copa e qual seleção será a campeã? Quando o polvo pou em 2008, 2010, lembra do polvo pou?
22: É verdade.
0: Acertou todos os resultados da seleção alemã na Copa do Mundo de 2010. O mundo o saudou como um verdadeiro oráculo. Mas o economista alemão Joachim Clement superou o polvo Pou com um complexo modo de previsão que mantém 100% de acerto nas suas previsões de campeão mundial desde a Copa disputada no Brasil em 2014. Se a profecia estatística deste alemão se confirmar pela quarta vez, a Holanda irá erguer o troféu de campeã do mundo em Nova Jersey, nos Estados Unidos. O Calheiros vai estar lá após vencer Portugal no fim do torneio, no próximo dia 19 de julho. Na previsão de Clement, o Brasil irá se classificar em primeiro lugar no seu grupo, perdendo surpreendentemente logo na segunda fase para o Japão.
20: Caramba!
0: Essa é a previsão desse guru chamado Joaquim Clemens.
22: Olha, quando você estava conversando aqui, eu ia brincar dizendo, não, e nós temos que estar preparado para a Copa do Mundo, a tradicional Holanda,
0: sim,
22: que vai, que ninguém imagina, e daqui a pouco vê, está na final e não consegue ganhar. Aí acaba de dizer que pode ser que ganhe pela previsão dele. E outra é essa coisa de Portugal também, que pode chegar.
0: Também.
22: E além disso, o Japão é uma baita seleção, cara. Que, o que falta é a experiência nas horas decisivas, né?
20: Olha, cada vez mais eles estão mais experientes, claro. Porque hoje a seleção do Japão...
0: O Japão não tirou a Alemanha na última Copa?
20: A base toda joga na Europa.
22: Não, e a gente está vendo em tudo quanto é rodada de qualquer campeonato agora.
0: As surpresas.
22: Mas, por favor, ontem à noite, Corinthians e Platense na Neoquímica Arena, tomou 2 o Corinthians, entendeu? Sim. Jogos assim que a gente não imagina que possam ter o resultado. Então não vai surpreender Japão.
20: A gente já falou em Croácia aqui também.
22: Claro.
20: Croácia é vice-campeão mundial.
0: Não.
22: É verdade.
0: Não,
20: perdeu na semi. Croácia perdeu para a Argentina na semifinal.
0: Isso. Foi um jogaço também,
20: a final foi a maior da história.
22: A
20: França
22: e a Argentina. Também foi a Argentina.
0: Agora 14 para 6.
20: Pênalti,
0: né? Isso.
20: A maior da história.
0: 14 para 6. A Holanda é a segunda de seleção de praticamente todo mundo, né? A Holanda. Cara, desde Cruyff.
20: Camisa maravilhosa.
0: Desde Cruyff, aquela camisa maravilhosa.
20: E quem não gosta de passear em Amsterdã?
0: Aquele nosso amigo lá também tem uma história com o time da Holanda, não tem?
20: Tem. Ele foi numa casa de entretenimento adulto na Copa de 1994. Tava passando ao vivo Holanda e Arábia. Ele tava com a namorada no sofá, e de repente, lá pelas tantas, entre um carinho e outro, um conselho e outro, tem gente que vai pra uns lugares
0: entre
20: assim,
0: um baldinho
20: pra ouvir
0: e outro,
20: conselhos,
0: claro,
20: né, sobre a vida. E aí a menina pergunta pra ele, a Holanda é de laranja ou branco e verde?
0: Tá torcendo pra quem? Agora 14 pra 6, vamos pro show do intervalo, já voltamos com a participação do ouvinte desprogramado.
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9: Uou, um abraço do gordo. Tamo de volta, Desprogramados na Atlântida, 7 para 6. Daqui a pouquinho, 6 da tarde, tem Pretinho Básico aqui na Rede Atlântida. E tá chegando a hora do Atlântida Celebration. 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

0: 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Luciano Calheiros estará na transmissão com a gente.
1: Estarei, claro.
0: Credenciado.
1: Credenciado esse ano.
0: Credenciado na equipe da Atlântida.
2: Tá bem.
0: Hã? Ano passado, ele, no início do festival, ele foi muito bem na transmissão, depois ele desapareceu.
2: Não, mas é que pode acontecer.
0: Depois ele desapareceu.
1: Isso pode acontecer.
0: Pode
1: esse
0: acontecer.
1: Ano pode acontecer
0: também. Me perguntava, cadê o Calheiros? Não sei.
1: São coisas que acontecem em festivais.
0: É muita coisa, né? Muito camarim para visitar.
1: Exatamente.
0: Né? Vamos aos assuntos. Não, vamos ao ouvinte desprogramado. Os assuntos já foram. Vamos aqui com as participações da audiência no ouvinte desprogramado. Ó, Argentina e França na final. Brasil não se classifica nem para as oitavas, diz o André Miquelon. Olá, pessoal. A França vai faturar o caneco esse ano. E o Ivo Cauê, do Itacorubi. Quem mais aqui, ó? Tiaraju, com gol do Memphis na final para valorizar bem o passe dele e ir embora do timão bem caro.
1: Ah, uma mala esse Memphis, cara.
0: Da Holanda, né?
1: Joga bola, mas é mala.
0: Joga bola, malinha, né?
1: É.
0: O Polvinho Cor-de-Rosa, amigo do Polvo Pol, diz que futebol é imprevisível, não duvido de nada.
1: Só foi faltou ele falar que é igual uma caixinha de
0: surpresas. É, uma caixinha de surpresas, né? E clássico é clássico e vice-versa. E vamos aqui ao áudio de Bruno Parnoff. Vai lá, Bruno.
3: Fala, Pi, fala, Porã. Todo mundo aí.
4: Não conseguiu fazer jogar.
3: Aqui quem fala é Bruno. Pra mim, na minha opinião, quem vai ganhar a Copa do Mundo é Portugal. É um time que vem há um bom tempo já criando maturidade. É a última Copa do Cristiano Ronaldo e tem diversos jogadores na final da UEFA Champions League, jogando no mais alto nível mundial. Então, a minha opinião é que Portugal vai ganhar.
0: Muito bem, muito bem. Uma trouxe bela opinião.
2: Trouxe argumentos.
0: Veio forte, veio com argumentos. Muito bem. Quer fazer algum convite aí, Pi? Alguma coisa que tu queira falar?
2: Para amanhã, a festa Dreadlocks com a participação de DJ Porã no John Bull, em Floripa. Onde lá estaremos prestigiando o amigo, as bandas, o evento, o todo e o John Bull, que é uma baita e bela casa.
1: Maravilhosa casa. E como eu não estarei aqui amanhã, eu quero deixar um convite para sábado, 11 da manhã.
0: Ah, bem lembrado.
1: Direto do Iron Village em Jurerê. Vai começar, né, o mundo do Iron Man aqui em Santa Catarina. É um evento mundial, o Iron Man, né, com os maiores atletas do triatlo aqui em Florianópolis, e o ATL Sports estará ao vivo lá do Iron Village, em nosso estúdio, onde estarei, sabe com quem?
0: Com quem?
1: Com quem que eu estarei?
0: Mr. P de pijama.
1: Mr. P!
0: O nosso Iron Man da Atlântida.
1: Estará... Primeira... Não, não é a primeira vez na
0: Atlântida. Ano passado ele foi de convidado.
1: Ano passado participou do programa.
2: Participei assim com...
1: Não, esse
2: entendeu?
1: Ano estará no comando.
2: Não, o comando é teu.
0: Ele estará participando como convidado.
2: Obrigado, ao teu lado, com muita alegria.
0: Não dá muito compromisso para ele, também não fala nada de comercial institucional para ele falar.
2: Obrigado,
0: deixa ele falar sobre o evento, deixa ele falar.
1: Não, mas ele é uma das atrações do evento.
2: Com certeza. Realmente, no ano passado, quando eu fui, o Calheiros estava lá, fiquei absurdamente surpreso, porque quando a gente está do lado de fora, ouve falar, acha legal, etc. Mas depois que está envolvido ali, vê o tamanho que é e é grandioso.
0: Então, é isso,
1: rapaziada. Evento para todo mundo.
0: Evento
1: para
0: todo mundo. Vai pro Iron Man em Jurerê, vai ter Luciano Calheiros e Mr. P por lá com o nosso ATL Sports ao vivo para toda a Rede Atlântida. Agora, faltando 2 minutos para 6, vem aí o Pretinho Básico, Mr. P na rede, é às 7. Pijama Show é logo mais. É que a gente precisa terminar o programa. Ó, eu falei para vocês, eu vi ontem na Netflix o documentário sobre o Paulinho da Costa, percussionista brasileiro que gravou com todo mundo. Era o percussionista preferido de Michael Jackson, toca nessa música que está encerrando o programa hoje. Don't Stop Till Get Enough. Valeu, amanhã a gente volta a partir das 5. Tchau!

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8: Programa não recomendado para menores de 14 anos, meu irmão.
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16: Olá, muito bom fim de tarde, amigo e amiga ligados na Atlântida. Estamos chegando às 6 horas e 7 minutos de novo para o Pretinho número 2 do dia 28 de maio de 2026, quinta-feira. 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Bom fim de tarde, garotão!
17: Bom fim de tarde, Alexandre! Boa noite já, né?
16: Boa noite, né, cara? Boa noite, porque agora já é noite mesmo.
17: Já
16: então,
17: é
16: cara,
17: noite.
16: Pode dar noite. Boa noite! 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Seja Vero, Léo Oliveira. Muito
18: e
16: bom
18: aí,
16: fim de tarde.
18: E aí, meu jovem, tudo tranquilo?
16: Tudo bem, lindo. Tudo certo. Tudo maravilhoso.
18: Bom, lindo.
16: Zagonel nos destaques do Pretinho. Aí dá pena.
18: E aí, Burbu?
16: 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Leandro Bortolatti.
19: Como é que tá, Alexandre? Tudo certo?
16: Tudo ótimo, Lelê.
19: Ah, que coisa linda.
16: Tudo
19: vamos lá,
16: certo.
19: Né? Treinando aqui
16: tudo
19: pra
16: lindo.
19: Daqui a pouco começar a falar um good afternoon.
16: Isso, tá indo bem teu inglês lá com o professor Emerim?
19: Fábio Emerim. Sim, sim. É. Bom, inclusive ele me deu duas aulas agora, finais, assim, de exclusivas pra... Vocabulário de entorno de estádio.
16: Oh, aí sim, Lelê.
19: Espero não
16: como
19: decepcionar.
16: Como é que tá o inglês do Jory Vasconcelos? Tá legal, Jory?
20: I'm so sorry, my friend. It's good.
16: It's
20: thank
16: good,
20: you.
16: Ok. Thank
20: you.
16: Tá bom. Nós vamos vendo, né? Ao longo do processo.
20: Mas eu
16: vamos...
20: tenho uma dúvida pro Lelê, o
17: teacher... Ótima tarde aí, Jory.
20: Boa tarde.
16: Boa tarde, Jory.
20: É, good afternoon. O professor Fábio Berim deu duas
16: good evening,
20: direto.
16: Já. Agora é good evening.
19: Good evening.
17: Good evening.
19: Eu sempre confundo o afternoon com good evening.
16: É o evening, é depois evening. Do afternoon.
19: Ah, isso aí.
16: É o início da noite.
19: E o good night é só na hora de ir embora.
16: Aí é na hora de ir embora, na hora de vazar. E aí, Jory?
20: Não, se o professor Fábio Emerim deu duas direto com ele ali no...
16: Duas direto.
19: É, ele é...
16: Vai tá professor. Ali. Aliás, você tem que seguir o professor Fábio Emerim. Teacher Fábio Emerim, né?
21: Dicas de inglês.
16: Dicas de inglês na internet.
19: Ele é muito prático.
16: No Instagram é muito legal
17: follow
16: aprender
17: him.
16: Inglês com ele. Isso,
17: follow
16: him.
17: Isso.
16: Ô, garotão, Vini Moura, como é que é, hein?
17: E aí, Alexandre?
16: Sentadinho já, às 6 da tarde, sentadinho.
17: Cansado, né? Tá cansado?
16: Descansadinho da mesa, quem? Vini Moura, Rafinha e Léo Oliveira.
17: Desde as 7 da manhã na ativa, né?
21: Desde as 7 da manhã.
18: Eu acordei 5 e meia, tava falando com o tio cedo.
16: A gente falou 6 cedo
18: da manhã.
16: Hoje. 6 da manhã
18: na
16: a gente tava conversando
18: já.
16: Hoje. Não, já tava na
18: eu
16: atividade.
18: Eu falei pra ele, eu quero café.
16: Já tava na atividade, já tinha até dado o ferrinho.
21: A gente ficou muito tempo de pé ali fora.
18: Eu fiz o ferrinho.
17: Supino?
16: Sim, o ferrinho, feito o ferrinho, pezinho.
21: A gente ficou muito tempo de pé lá fora.
16: Lá fora onde?
21: Aqui na frente da empresa, as coisas, rolê da Copa que tava acontecendo.
16: Cara,
21: aí,
16: tu né? Tava sentado ali na redação, atirado.
17: Tem vídeo teu sentado.
21: Não estava
16: atirado ali na redação, coçando os dois bagos.
18: Bagos.
21: Fazendo dancinha.
18: Bagos.
21: Sabe como eu sei que isso não é verdade?
18: Fazendo dancinha.
21: Estava apurando os documentos pro Leão do Imposto de Renda não me pegar.
18: No último dia.
16: Mas no último dia?
21: Hoje é o penúltimo dia.
16: Ah, brasileiro,
21: dia.
16: Né, cara?
21: Hoje é o penúltimo
16: parabéns,
21: dia.
16: Parabéns, cara.
18: Não, mas tu nem tem familiar que é contador, né?
21: Não. Cara, por isso mesmo.
16: Tu quem tem família que é contador?
21: Meu pai.
16: Teu pai é contador e deixou
18: mais?
16: Pro último dia.
21: Meu primo irmão também é contador.
18: Que é o meu contador
16: meu
18: que eu fiz
16: é
18: no
16: contador.
18: Primeiro dia.
16: Boa noite, Rafael Gomes.
21: Boa noite, Alexandre. Tudo bem?
16: Tudo muito bem. Vamos dar-lhe aqui agora, então, nos destaques, meu irmão.
21: Pretinho
16: básico.
18: E aí, meu irmão?
16: Nosso aniversariante ouvinte é o Alaf Joaquim Tolfo.
19: Alaf, meu bom. Alaf.
16: O Alaf Joaquim Tolfo.
21: Na Copa já, né?
17: Não vai te jogar.
21: Esse aí tá na Copa. Esse
18: Alá!
17: É uma criança que é.
16: É estudante de Gravataí, tá fazendo 9 aninhos.
17: Aê, que amor, que legal, né, Lelê? Né?
16: Grande Alaf.
18: Pai, ele foi tio, pai, ele foi tio de carnaval.
19: Pô, o Alaf vai no carnaval com 9 anos, certamente toca
16: o Alaf me Alaf. Lembrou aquele do Alaf? Da baleia lá, o... Mas o melhor é quando vamos pra senhor baleia.
18: Pai. Senhor pai.
16: Senhor pai.
18: Eu sou Nissim.
21: Ah, vocês foram bons pegando o ritmo.
19: Aí o Alaf deve curtir o Olaf.
17: É.
19: Olaf. Que é o bonequinho você quer de neve na da neve. Frozen.
16: Também. Quem é o Alf? Tá, parabéns, Alf saúde não, e vida é longa ao Alaf Joaquim Tolfo. Nos destaques do Pretinho aí, meu irmão.
17: Vamos ver.
16: Casal, Ivan, boa tarde, bom fim de tarde, boa noite.
18: Boa noite, Alejandro, tudo boa bem? Noite a todos, boa noite, Joia.
16: Tá com a camiseta da Copa do Grupo RBS e tu não vai pra Copa, né? Se não me engano, não tava o teu nome lá.
18: Mas deram um molinho, deixaram ali em cima e eu não,
16: roubou
18: eu
16: vesti. Do Lucianinho Périco.
18: É, eu peguei na tua mesa ali.
19: Isso, né? Não, a minha tá ali. Essa camisa é uniforme de toda a equipe, estando lá ou estando aqui.
16: Estando lá ou estando aqui. Mas o Ivan tá na equipe, então.
18: Tô? Tá na equipe. Vou pra Copa.
16: Tá, Copa ali, que diz a cozinha lixo. Do ladinho ali.
18: Não,
16: do...
18: nós vamos no Marquinhos ali no mercado. Eu e o Joia vamos estar ao vivo ali no Marquinhos. Ah, é?
2: Nossa transmissão, né, nego?
16: Aí, Joia, boa noite.
2: Boa noite, Alexandre.
16: Como é que tu tá, meu querido?
2: Nego, tudo certo. Tamo aí. Dia produtivo, nego.
16: Dia produtivo, o que rolou hoje? Qual foi a férias do dia hoje?
17: Quem?
2: Nego, tô tentando.
16: Acho preconceituoso da tua parte dizer que ele pode
17: mas
16: ter roubado
17: alguém. Ele tava preso não, outro dia.
16: Tô, mas não era porque ele tinha roubado. Não é porque ele tinha roubado.
18: Não, mas não era roubo.
17: Ele foi preso.
2: Eu não faço mal pra ninguém, né?
16: Ele não pagou pensão.
21: Foi um mal entendido, a gente tirou ele de lá.
2: Porra, só uma sacanagem, mas fazer assim, pô.
16: Ele não pagou pensão.
2: Não,
16: né?
2: Nego, isso aí não tem perdão,
17: deu uma banda de tornozeleira.
2: Isso aí não tem perdão, nego. Os caras vêm. Ai, não pagou pensão? É ferro.
16: Ferro.
2: Ferro.
18: Não, não vai nesse bordão.
21: A gente provou...
17: Ainda mais nesse microfone.
16: Segura não, aí um pouquinho.
21: É que a gente não sabia que o fio de cobre na frente da casa dele não era dele. Que não pode usar.
2: Mas, nego, quer uma camisa assim também? Eu consigo. Tô com a minha também.
16: Pô, tu tá com a tua também.
18: Nós somos ligeiros.
21: A gente pegou, tá todo mundo.
16: Mas vamos dar aqui nos destaques do Pretinho. Então, um casal é internado após fazer amor usando óleo de cozinha como lubrificante.
18: Não dá, cara. Mas era de girassol ou de milho?
16: Agora nós vamos entender com canola, a abertura peroba. Da notícia.
21: João Pessoa, que é a capital de qual estado, Rafinha?
17: Como é que é?
16: João Pessoa.
18: John People.
16: Capital de qual estado?
17: Eu acho que eles usaram...
16: Não, você não entendeu.
19: Qual é o estado da capital? É João Pessoa.
16: Qual é
19: João
16: a capital... Pessoa.
17: Ah, me esqueci.
19: Esqueceu
18: Piauí,
19: ou não sabe?
18: Piauí.
21: Alternativa A.
18: Piauí.
21: Alternativa B.
18: Eu sei.
17: Então responde.
16: Não, só um pouquinho. Tu não sabe?
17: Não, me esqueci.
16: Passa a vez. Pra quem tu passa? Indica alguém pra responder. Jory Vasconcelos.
4: Paraíba.
16: Obrigado, Jory.
19: Passa ou repassa?
18: Marcelinho Paraíba.
21: O casal João Pessoa, na Paraíba, acabou indo pro hospital depois de utilizar óleo de cozinha, não sabemos se o de girassol ou o de milho.
16: Canola.
21: Lubrificante
18: íntimo. O canola eles usam de motor, não é recomendável.
2: É, nego, tempos
21: eles
2: difíceis.
21: Tiveram fortes irritações.
17: Só botar manteiga.
21: E desconforto.
16: Nas partes.
18: Pois sem é. Sal, sem sal, manteiga.
21: E por isso tiveram que passar por uma internação de emergência.
2: Tentou deixar um tadinha, né?
16: Se tu deixar o parceiro, o colega falar, vai ser tão legal, Joia.
21: Perdão, porque eles Alexandre. Tiveram, inclusive, queimaduras químicas.
16: Não me
21: corpo.
16: Diz isso.
21: Mas
16: eles se besuntaram todos com óleo ou foi só ali pra
21: só
16: dar aquela escorregadela?
21: Só na região íntima.
18: Às vezes é uma vez ou
2: na chapa, né, nego?
17: Só no hambúrguer.
2: Olha, nego!
16: Aliás, hoje é dia mundial do hambúrguer.
2: Porque dos
16: dia de comer
2: sabe?
16: Hambúrguer hoje.
17: Ah, eu comi ontem.
4: Ontem? A galera é muito louca, né? A galera faz umas coisas diferenciadas.
16: Faz umas
4: coisas.
16: Né? Tem uma vida mais louca que a nossa, né, Jorge?
4: Exatamente. Quando eu vejo que as pessoas fazem e são internadas, aí eu vejo que eu sou um cara muito normal.
16: Ah, que bate a o Magrão foi coçar as costas e acabou com o troço.
4: Com o cabo de vassoura enfiado. Uhum.
18: Tá louco.
17: Tem gente que corre mais de 40 quilômetros.
4: A sorte dele é que ele não besuntou com óleo o cabo de vassoura.
16: Nossa,
4: né?
16: Senão... e tinha saído na outra extremidade.
19: Vai, tem aquele lanzinho do cabo ainda que tu. Tem um lanzinho do cabo que tu pendura na parede, assim, né? É ruim.
21: E não machuca, Lelê?
19: Cara, eu, graças a Deus, eu não tenho essas fantasias.
17: Vai pra Copa, né?
19: Mas e aí, Gomes, também, como é que acabou a situação?
21: Eles passaram por uma breve internação, receberam alta.
19: Limparam, né?
21: E um...
18: Bepantol. Bepantol é para alergia, é incrível.
19: Tá, mas estão bem em casa já.
17: Bepantol é assador.
19: Sempre lembrando esse pessoal que existem lubrificantes exclusivos para o uso íntimo. E isso,
18: vaselina,
19: isso é o mais famoso.
18: Vaselina,
19: né?
18: É bom também.
4: Não, e falando em lubrificante, coisa, né?
17: Banha de porco?
4: Eu quero até dar um...
3: Não, banha de porco não.
19: Dá, segurada, Rafael.
3: Não, não dá,
19: vai,
3: velho.
19: Vai ser pior ainda.
18: Não, creme vegetal.
19: Vai queimar ali na hora da fricção.
17: O Jory queria falar.
4: Eu quero até dar um depoimento aqui sobre
19: lubrificante. Depoimento sobre lubrificante?
4: É o seguinte, tá?
3: A última vez que tu usou.
4: Não, não, é que é o seguinte...
17: Tem um e-mail pra ti aqui,
4: cara. O cara ficar com a... Não, tranquilo.
17: Tem um e-mail pra ti aqui depois.
19: Mas deixa o cara falar, caralho!
4: Faz teu jogo, tranquilo, não tem problema.
18: Ai, tomou!
3: Faz teu jogo.
18: Faz a tua, garotão.
19: Começamos bem. 10 minutos, 16 minutos de programa, primeira amarela pra ti.
17: Isso é perseguição.
19: Deixa... Não, não é. Isso é chatice, velho. Deixa o cara falar, mano. O cara tá tentando falar.
4: Eu não vou
19: te amarelar também.
4: Eu não vou perder essa oportunidade.
19: Ele é
4: só quero perguntar pro comentário de arbitragem se esse amarelo foi justo.
19: Foi justo.
17: Claro, né? Óbvio, mas ele aí é tendencioso.
18: Ele é. Faz teu jogo.
19: Amarelo pra ti também. Ah, tá, amarelo pra ti também. Olha pra mim. Amarelo. Olha pra mim. Amarelo
18: pra ti, rapaz.
17: Amarelo pro Joia Rara também.
18: O que foi?
17: Por que, nego?
18: Vai me expulsar? Não, foi me expulsar. Não faz isso.
19: Ah, brilhante. Jorge, o que você queria falar?
4: Eu só ia dizer o seguinte, que...
18: Tá frio? Que
4: a queimadura... Que a queimadura nas partes íntimas é um negócio terrível, né?
19: Não sei.
4: Inclusive, quando a gente corre, e eu vou correr uma maratona no final de semana,
19: sim,
4: os atletas costumam passar vaselina nas partes que tem fricção,
19: sim,
4: pra não ter a queimadura ali. Porque depois, quando o cara vai tomar banho, dá vontade de chorar.
19: Claro,
4: assim,
19: claro.
4: Passa aquela água, assim, claro, sabe?
19: Nós temos...
3: O Diori passa vaselina no mamilo.
19: Nós que não somos maratonistas, nós temos essa experiência no planeta Atlântida.
4: É.
19: Que a gente caminha, em média, 10 quilômetros por dia no planeta Atlântida.
17: Mas daí é só gordo que assa. O cara normalzinho
19: dependendo
17: não vai
19: da calça ou da bermuda que tu usa, se ela tem...
4: Esse é o ponto.
19: Se ela é mais justo, caída...
4: Esse é o ponto.
19: Se ela é mais caída, ela assa no meio das coxas.
18: Exatamente. Mas não é todo mundo que caminha também, né?
17: É.
18: Vamos também, vamos falar real.
19: É verdade.
18: Lugar. Não é todo mundo que caminha.
17: Tem um que nem do estúdio ele sai.
19: É verdade.
18: Exatamente. Tem ali o nosso
19: médico. E a galera que transpira muito nas costas, né, cara? Que escorre o suor, né, cara?
18: Aham. Uh-huh. Né?
19: Cai
18: meio
19: cai na região interglútea, né?
4: Certo.
19: Chama ali, né?
3: Mas vocês não prestaram atenção.
19: Tu sua muito nas costas, Léo?
3: O Diori.
18: Nas costas.
19: E tu,
3: passa a vaselina.
19: Nas partes que,
3: na
19: que tetinha, friccionam.
3: Na tetinha, porque a blusa raspa no mamilo.
19: É. Certo.
4: Pô, tem gente que tem...
19: Tu depila o mamilo, Diori?
4: Ah, cara,
18: mostra aí pra nós aí.
4: Não, não tá depilado agora, né? Eu depilo mais perto da prova, assim, pra não ficar...
19: Certo. Ah, não, mas tu não depila pra todo, pra, tipo, toda a vida.
4: Ah, acaba porque eu corro muito, né?
19: Certo.
4: Então acabo depilando.
17: Tu só corre mesmo, Jorge? Ah.
4: Não, eu só caminho.
19: Tá bem. Mas, ô, Jorge, tu transpira muito nas costas?
4: Sim.
19: E escorre muito pra baixo ali?
4: Com certeza.
19: Como sua bunda,
4: né, demais.
19: Como sua bunda. 6:19.
18: Esse é o Leandro.
17: A velha surda.
19: Gaúcho cria o Tinder das figurinhas para facilitar troca de cromos da Copa do Mundo.
4: Mas pra daí pegar gente também?
3: Não.
19: Não, acho que não.
3: Não.
18: Olha parado aí.
3: Um guri de Caxias do Sul, 16 anos ele tem, Lelê. Ele, junto com a inteligência artificial, ele criou uma plataforma chamada o Tinder das figurinhas.
18: Todo mundo ganha dinheiro, né?
3: Tu entra lá e tu sinaliza no teu perfil quais as figurinhas que tu tem e quais tu tem repetidas. E numa outra aba, tu sinaliza as que te faltam. A inteligência artificial conecta as pessoas que têm as figurinhas faltantes para as que faltam, para com que elas se conectem. Então, tem que dar uma salva de palmas pro Gabriel Iscariô, que é de Caxias do Sul, e desenvolveu uma plataforma gratuita em apenas 2 semanas.
18: Nego, a gente precisa parabenizar a forma como tu falou, nego.
3: Pô,
18: tá falando bem.
17: Não.
19: Como assim?
18: Ah, tu vai apanhar, na boa.
19: Não,
18: cara,
19: não,
18: na boa.
19: Isso, já.
18: Eu não sou o Ivan, tu vai apanhar. Esse microfone aí.
19: Ele sempre falou bem.
18: Que é perigoso, rapaz.
17: Eu sou perigoso.
18: Que é perigoso, que é jaqueta de couro, rapaz.
19: Vamos acalmar.
18: Jaqueta de manga curta, rapaz.
17: Eu tô na minha, tu é meu sócio, tu me defende.
19: Não, não sou teu sócio.
18: Como assim, tu é sócio já rara?
19: Não sou teu sócio.
4: É empreendimento.
17: Grupo Joia. Pô, tá o Grupo Joia.
19: Não, não sou teu sócio.
4: Grupo Joia é uma holding.
19: Não, não, não. Não sabe dessa, ô Diário?
4: Eu não sou teu sócio.
19: O Joia Rara lançou a Joia TV aqui no sinal.
17: Isso não é raro, né?
4: Ah, que legal.
19: 6:20. Jovem finge... Cara, ouve isso aqui. Jovem finge ser Cristiano Ronaldo e dorme com mais de 40 homens.
17: Esse é o Ronaldo Fenômeno.
19: é o fenômeno, cara. Eu não sei se vocês entenderam.
17: Eles estão aplaudindo.
19: Que ele dormiu com mais de 40 homens.
4: Sim.
19: Foi feliz? Estou
4: aplaudindo, já é raro.
19: Foi feliz, é o que interessa. E fez 40 feliz também, né?
18: Ronaldo Fenômeno, que foi garoto propaganda daquela marca de joia, cara. Vivara. Viu, três?
17: Isso aí, isso aí.
19: Abre pra nós aí, Gomes.
3: Um jovem na Croácia que fisicamente...
18: Modric.
3: Acreditava ser semelhante ao Cristiano Ronaldo, criou uma plataforma nas redes de namoro, de aplicativos de namoro, os quais ele se identificava apenas como Chris. E, pela semelhança das fotos, as pessoas interpretavam que ele era o Cristiano Ronaldo.
19: Porque queriam interpretar, óbvio.
3: Óbvio.
4: Por que que o Cristiano Ronaldo ia estar numa parada dessa aí, né, aí,
3: na Croácia.
19: Na isso.
4: É, não tem nenhuma
19: lógica.
4: Pra ser
19: mais discreto, né, cara?
3: A partir disso, ele marcava encontros com homens sem desmentir que ele não seria o Cristiano Ronaldo.
19: Cara, não é possível.
3: Com o passar do tempo, essa história chegou no Cristiano Ronaldo.
4: Mano, tá ora, pois.
3: Que chamou as plataformas e disse, olha,
4: o acredito Ronaldo. Que temos um engano.
19: Estou a me preparar cara, para a Copa do Mundo. Ô,
3: mas vocês estão lendo que ele fala um português do Brasil perfeito.
4: Sim, muito.
3: Sim. Com gírias.
4: E palavrão gírias, em português.
3: E com sotaque.
19: É. Filho da puta.
3: É, não, Lele, ele, o dia que tu vê ele falando um português do Brasil, tu não vai acreditar
19: carioca. Vou tentar entrevistar ele lá.
3: É sotaque carioca, exatamente.
17: Vai, Lele, é o que a gente quer mesmo. Vai, ia ser do caramba.
19: Vou tentar.
17: Não, é um deboche, eu tô falando
19: sim, certo. Sim, acho que eu vou lá pra quê?
17: E o Neymar, será
3: então, consegue? O rapaz não sei nem se ele vai. Foi descoberto,
19: ele tá,
3: tá sendo processado pelo Cristiano Ronaldo, que não deve ser um processo
19: que
3: muito
19: dureza,
3: barato.
19: Que dureza, hein?
3: Não deve ser muito barato. E teve que divulgar a sua história, puta, né? Como uma das punições.
17: Tomou-lhe 40, que ele... que vai ser processado.
4: Vai, ô meu.
17: Aí é foda, né? Mas é isso aí, é a vida do cara, né?
3: Eu gosto que ele vai vendo a merda que ele falou e ele vai preenchendo. Mas, meu, é que se o cara gosta, Rafinha, não é uma
17: não,
3: coisa
17: eu
3: ruim.
17: Sei, mas 40,
4: em
17: né?
4: Qual vara da justiça que ele vai tá, ser processado?
19: Do que, eu não que sei. Tu gosta, qual é que tu gosta? Tu gosta da maçã, né? 40 não é bom?
17: É.
19: Tá, só pra saber.
17: A macera. Ah, mas
3: é, mas tu
17: quer
3: acha
17: dizer,
3: que é ruim o Cristiano Ronaldo botar ele no pau?
17: Tá, não, acho que ele não
19: precisa. Vai ser 41.
17: Ele não precisa, né?
19: Né? 6h23 foram estes os destaques para agora, esse início de noite de quinta-feira. O que é? Tá reclamando
17: ele
19: o quê, Rafinha?
17: Não, chegou, achei que ia trazer mais um destaque.
19: Não, era um estes os destaques.
3: Tem mais um destaque, sim.
19: Qual destaque?
3: Chegou ali, ó.
19: Boa noite, palhaço maionese!
17: Se você tá feliz, pegue o meu nariz.
19: Maior sucesso entre a criançada.
17: Mal, pega do meu palhaço maionese.
3: Dia 9 em Jaguarão.
18: Dia 9 em Jaguarão. Tudo bem, Alexandre?
19: Como é que
18: boa
19: tá,
18: noite.
19: Palhaço eu maionese?
18: Tô muito feliz de estar aqui no programa no dia
4: e
18: de hoje.
4: E o ketchup
18: hoje.
4: Não veio hoje, maionese?
18: O ketchup não pôde vir hoje.
19: Por quê?
18: Porque ele não quis vir.
19: Ah, então ele não quis vir hoje.
17: Não.
19: Maionese, recebi uma informação de fonte quentíssima agora de tarde, que amanhã à noite, no Teatro Túlio Pivo, em
17: não,
19: Porto Alegre,
17: não pode ser.
19: Tu estarás
4: achei
19: presente
4: que ia ter um...
19: no stand-up do Pretinho. Tô estreia no
17: palco.
19: Você é todo bebê, desculpa.
17: Eu não sei se ainda é bom.
19: Eu também não sei. Mas antes do Palhaço Maionese responder, eu quero ler um e-mail que chega aqui da nossa ouvinte, Andressa.
4: Opa.
19: É pra ti, Palhaço Maionese.
18: Ela está solteira?
4: A Urac?
19: Não, não temos o sobrenome, o nome dela é Andressa e ela é de Brusque, Santa Catarina.
18: Terra
19: Andressa de Brusque.
18: De Brusque ou de Brusso?
19: O que que tu ouviu?
18: De Brusso.
19: Não, eu falei de Brusque.
18: Mas não foi o que eu entendi.
19: O que que tu entendeu?
18: De Brusque.
19: É que tu é tarado.
18: Não sou, não. Eu sou o palhaço maionese. A alegria da criançada.
19: Quem vai estar em Brusque, quem vai estar em Brusque é o palhaço ketchup. Já dessa. É verdade. Sou de Brusque, Santa Catarina, hoje pela manhã, enquanto estava levando minha filha e ouvindo o cafezão aqui de Blumenau. A minha filha de 7 anos perguntou... Mãe, o palhaço maionese não vai falar agora? E eu disse, não, ele só aparece no Pretinho, às 13 ou às 18. E como às 18 é sempre o horário do nosso deslocamento para casa, ouvimos sempre no trânsito Pretinho. Quando chegamos em casa, terminamos de ouvir na Alexa.
16: Ontem ela ouviu o Palhaço Maionese dizer que estará em Brusque. E agora, o que que eu falo pra ela? Ele vem mesmo? Mas não é o maionese, não, é o ketchup. É o ketchup.
18: Eu vou estar em Jaguarão, dia 9.
16: Dia 9 em Jaguarão.
18: 11 Arroio do Padre e 14 em Jurerê Internacional.
16: Jurerê Internacional. E dia 10 é o Palhaço Ketchup que vai estar em Brusque.
19: Foi o que foi falado aqui por ele.
16: É. Muito bem.
18: Ela é mãe?
16: Ela é a Andressa, mãe da menininha de 7 anos que quer ver o Palhaço Maionese em Brusque.
21: Qual foi o tipo de...
16: O jingle dele não, não sai entendeu. Da é boca dela. Cesário? E quando menos espero, ouço ela cantarolar. Se você está feliz, pegue o meu nariz. Se você está mal, pega no meu Palhaço Maionese.
18: Dia 9 de Jaguarão.
16: O nome dela é Alice.
18: Alice,
16: e lá em casa somos todos fãs da Atlântida, em especial do Pretinho. Obrigada, Gordo Léo, por ser tão especial em nossas vidas.
18: Não conheço ele.
16: Mandou a Andressa de Brusque aqui pro Gordo Léo e também pro Palhaço Maionese.
18: Que alegria estar aqui hoje no programa do Alexandre. 6h27.
17: E dali...
16: Ah, que a gente fica olhando, viu? O que, que vai sair dessa cabecinha,
19: né? Dá um medo, né?
16: É. Tudo pode acontecer. O que, que tu gostaria de dizer? Tá, tu tá colecionando figurinha, Palhaço Maionese?
18: Não.
16: Não gosta?
18: Não, figurinha não gosto.
16: E o que, que tu teria pra dizer pras crianças que estão te ouvindo agora e estão colecionando as figurinhas do álbum da Copa do Mundo?
18: Eu diria para elas irem no Stock Center comprar figurinhas.
16: Aí, aí Palhaço Maionese!
21: Consciente pela primeira vez.
16: Muito bom. E pras mamães das crianças? Tu dirias o quê, Palhaço Maionese?
18: Se tivesse cicatriz de cesárea, meu telefone é 53981.
16: Não, pera, pera.
18: 53, não esqueça.
16: Por que que tu gosta
18: tanto? Eu moro em Canoas agora.
16: Por que que tu gosta tanto de cicatriz de cesárea, Palhaço Maionese?
18: Eu não gosto, eu gosto de pessoas verdadeiras.
3: Peraí, onde é que tu mora? Onde é que tu mora?
18: Moro em Canoas.
3: Por quê?
18: Eu tô morando lá, aluguei a casa de um amigo meu.
16: Ah, é?
18: Isso.
16: Que legal. Ah,
18: é. Dois andares a casa, muito bom. Tem churrasqueira e tudo.
16: É mesmo, Palhaço Maionese. E tu tá indo bem nos seus negócios, tá ganhando uma graninha, tá feliz. Como é que tu vive do quê?
18: Eu vivo de oxigênio.
3: De palhaçada, né?
16: É, vivo de oxigênio. E tu ganha o quê pra viver?
18: Eu ganho dinheiro fazendo as minhas festinhas.
16: Ah, que tipo de festinhas?
18: Festinhas infantis, certo. Pra criançada.
16: Tá, como é que a criançada pode te contratar pra fazer festinhas infantis, despedida de solteiro? Como é que a criançada pode te contratar? Tem um e-mail ou um perfil que tu possa dar aqui?
18: Bom, pra isso eu vou pedir pro meu empresário trazer os detalhes.
16: Quem é o teu empresário?
18: Nego.
16: Ô, joia rara. Não sabia que era tu.
18: Eu sou da Joia Empreendimentos. Nego, esse é mais um.
16: Qual é que é o e-mail ou o perfil pra contratar o Palhaço Maionese?
18: Nego, eu tô botando ele no casting de cantores. Joia Records, vai lá. Joia Records.
16: Joia Records.
18: Arroba joia.com.br.
3: Tá. Ó, no WhatsApp, a Lud Chapecó diz que o filho dela, o Afonso, que é uma criança, adora o Palhaço Maionese. E que ela é fã da Atlântida desde o ano 2000, na época do programa Y.
18: Mas querendo contratar o Palhaço Maionese, vai no arroba o Gordo Léo e chama que
16: tá
18: ele vai.
16: Certo.
18: Pagando
16: tá
18: bem.
16: Certo, o Gordo Léo chama lá o maionese.
18: Isso, ele comprou um apartamento e tem que
3: pagando
18: pagar.
3: Pagando bem, que mal tem, né?
18: Ele leva até os amiguinhos.
19: Mas tu vai estar tá amanhã no Teatro Tulio Piva?
18: Quanto vão me pagar?
19: Não sei, cara.
18: Vai ter mulheres...
16: Oh, certo
18: e homens
16: sim. Certo sim.
18: Vão ter homens
19: certo, geralmente tem
17: vai
19: mulheres,
17: ter gente homens, lá né?
18: Eu sou bissexual.
17: Tá bom.
16: Não
17: tá
16: tem
17: bom.
16: Problema, oh, Palhaço Maionese.
17: 100%
16: que mais Gomes?
3: A Natália tá triste, Maionese, e pediu um recado do palhaço pra ela se animar nessa noite de hoje.
18: Tome um remédio para a depressão.
17: Ah, que bom, bom vai
3: eu,
17: dar,
3: eu acho que não funcionou muito. É.
18: Então tome vodka com gelinho e um pouco de mel. Não fique triste. Se você está triste, olhe para frente. Se você está mal, pega no meu Palhaço Maionese, 6h30.
16: Ai, vamos dar. Fica com a gente aí, Maionese, por favor. Dá uma girada na mesa aí, só Rafinha, bota 7. Uma pra nós.
17: Eu tenho e-mail pro Jory.
16: Ah, que legal. Jory Vasconcelos.
17: É, que agora tu entrou de vez no programa,
3: entrei,
17: né?
3: Entrei, é.
17: Hello, Pretinho. Estou aqui escutando o programa e pensando.
18: Já contou uma piada e ninguém riu, já é do programa.
16: Cala a boca, Maionese.
17: E pensando, achamos, né, o defeito do Jory.
3: Ó.
17: Ô, bicho mais sem graça, parece o tio do pavê com essas botadas. Não me identifique.
19: Achei deselegante.
17: Não, mas é, é o e-mail. Mas é, isso é o programa, cara. Nós não vamos agradar todo mundo.
2: É verdade.
20: Mas eu gostei que... Como é que é o nome da...
17: Não me identifique, Diori. Eu acabei de ler.
20: Ah, perfeito.
19: Ela ajuda muita gente, pede pra não se identificar.
20: É que eu fiquei muito focado na mensagem e não prestei atenção no mensageiro.
17: Ah, mas sim, é que, Diori, muita gente riu da tua piada, outros não riram.
20: Não, mas é muito legal porque finalmente achamos um defeito do Diori e me faz um carinho também, né?
19: É verdade. É. Por outro lado, finalmente, depois de tanto procurarmos, cheio, né? Achamos um defeito no Diori.
17: É quase perfeito.
20: Eu prefiro ver o copo meio cheio.
19: É verdade, estou contigo, Diori. E tu, Lelê, tem o que para botar para nós aí, Lelê?
5: Ah, o pessoal começou a mandar essas perguntas de novo aqui, as charadinhas, né, cara? Mas olha aqui, a audiência em Brusque tá bombando.
19: É mesmo, estamos bem em Brusque.
5: Não sei se é por causa do anúncio ontem do ketchup.
19: Pode vai ser estar em Brusque, também, né? Pode ser.
5: Olá, pretinhos, eu sou o Lucas de Brusque. Peço para que o Gordo Léo, Lelê, Gomes ou Fetter leia.
6: Lelê, ela gosta, né, de bastante gente.
5: Sempre...
2: Tu não sabe ler.
17: Tu não leu.
19: Quer que alguém leia? Não,
2: deixa eu ler.
5: Mas não, para aqui. Eu confesso que eu não li antes. Né?
6: A sorte que o ouvinte pediu que vários podiam ler, né?
17: É, quem não conseguir dá pra outro.
6: O maionese imita o Ivan igual, Zezinho.
19: É mesmo? Tu imita o Ivan, maionese.
2: Quer levar uma facada?
5: Não, mas agora eu já pesquei aqui também. Sempre ouço vocês, então estou jogando. Ele deve ser gamer, né?
6: Jogador de futebol.
17: Ah, joga a bola nos ouvindo, não tem problema.
5: Não tem problema.
17: Também.
6: Sim.
5: O Diori corre nos ouvindo.
6: Exatamente. Então, exatamente.
5: É uma fórmula matemática bem conhecida.
19: Qual?
5: Essa é a charadinha dele.
6: Ah, tá.
5: Bem ruim essa aqui, mas vamos lá. Uma peça íntima feminina que resulta em uma fruta. É isso? Ah, não, tá.
19: Peça
5: vamos lá.
19: Íntima.
17: Não. Se sou eu, até expulsão.
6: Eu vou ter que concordar.
5: Não, mas é que o texto tá complicado.
17: Mas daí tu ajudou
5: o 20
17: segundo garotão.
5: Charadinha do Lucas Roberto de Brusque.
17: Porra!
5: Tá? É uma fórmula matemática bem conhecida, somada a uma peça íntima feminina que resulta em uma fruta.
6: Pode repetir, né?
5: Uma fórmula matemática bem conhecida, somada a uma peça íntima feminina que resulta em uma fruta.
6: Meu Deus. Específico.
5: Qual é a fruta?
19: Mas antes disso, nós temos que saber qual é a fórmula.
6: É a cacauzinha. É uma frota.
17: Uma frota
19: de caminhões.
6: É uma fórmula matemática.
5: É carga pesada.
17: Bah, meu, não é que é ruim, é muito ruim.
6: Repete de novo.
5: É uma fórmula matemática somada a uma peça íntima feminina que resulta no nome de uma fruta.
6: Então vamos pegar o Bhaskara, então.
19: Pitanga. Pitanga.
6: Ó.
2: Ah, é que era uma soma. Pi mais tanga.
5: Por isso que eu falei, somada a uma...
6: Tá, e agora?
20: Faz outra,
6: Pitanga.
19: Pitanga.
2: É. Grande música.
6: Tu quer que eu venha com uma ruim pra intercalar com
20: uma grande atriz?
5: Eu acho que...
6: Pode ser, Alexandre?
5: Uma ruim chama outra ruim.
6: Eu vou chamar uma ruim aqui
5: também.
6: Então
5: chama uma ruim, porque essa tava muito boa. Essa tava boa, cara.
6: Exato.
5: Pitanga achei legal.
6: Bruno e Marruim. O que acontece... Quando a barata...
19: Peraí, só um pouquinho, só pra gente não deixar passar.
17: Eu não fiz nada.
19: Qual é a fórmula matemática em questão?
6: Pi.
19: Pi? Não, pi não é uma fórmula matemática, é um número.
5: Bom, então aí vocês têm que...
19: Pitágoras.
5: Lucas... Não.
6: Não, também.
5: Não.
19: Metade do Pitágoras, mas a tanga formou a pitanga.
6: Ah, tu foi bem nessa, né?
19: Ligou. Desculpa. Mas é que era.
17: Tá certo.
19: Meu sócio é claro, né?
20: É isso aí.
19: Óbvio. Desculpa.
6: Meu sócio é
17: óbvio, não é, ninguém sabia.
5: Pitágoras é uma fórmula?
19: Pitágoras, claro.
5: Qual é a fórmula de Pitágoras?
6: É o teorema,
19: teorema de Pitágoras.
5: Então não é uma fórmula, é um teorema.
19: Não, mas é a mesma coisa.
6: Tá, faz a tua aí, Vini.
17: Páscara é uma fórmula. Chatizinho.
19: Mas eu preciso, cara.
17: Não, tá certo.
19: Tá aqui, ó. O teorema de, porra, é barbada, a gente sabe. É o quadrado da hipotenusa, que é igual à soma do quadrado dos catetos.
17: Amigo, essa hipotenusa aí.
5: E a fórmula de Bhaskara
20: poderia ser os catetos, né? Com a parte da mulher e o...
6: E as catetas.
20: Os tetos, né?
5: Catetas.
2: Eu gosto de bolo.
5: De quê?
2: De bolo.
5: Nas festas infantis que tu faz, certamente tem bolo. Tu come bolo quando tem nas festas?
2: Claro, não só bolo.
5: Não sou bobo?
19: O que mais?
17: Não só bolo, ele come salgadinho também. Salgadinho.
5: Vai na próxima, Vini Moura. Tá
19: ruim.
6: O que acontece...
5: É autoral?
6: Não, tá.
17: Ele decorou?
6: Eu decorei. O que acontece?
2: Ele fez teatro.
6: É autoral.
19: Eu fiz teatro.
6: Não? O que acontece, Lelê? O que acontece?
19: Se tu perguntar o que acontece mais uma vez, eu te expulso direto.
17: O que acontece?
19: Mas direto.
7: Que privilégio!
5: Tá, o que já que entendemos o que que acontece.
3: Não faz.
5: É que daí tranca o raciocínio. Vamos ver. O que que acontece.
3: Mas tu repetiu?
5: Não, não. É que é tu que vai tá. falar agora.
3: Quando a barata fica no cio.
7: Quando o quê? A barata?
3: Posso repetir agora?
5: Não, já entendemos. O que que acontece quando a barata fica no cio?
3: O que acontece quando a barata fica no cio? Cara, é uma merda.
7: Ela dá as baratinhas.
3: Ela ficou a barata tonta.
5: Não.
7: Cara, deve ser muito ruim.
5: Não, para aí, para aí, para aí. Para aí, a barata fica no cio.
7: Ah, que nojo de barata.
5: Ela quer transar com os baratos. Não, não é.
3: A não, barata da visita na minha cama.
5: Não. Não peguei essa. Ah,
3: fode. O que acontece quando a barata fica no cio?
7: Ela dá uma barateada.
3: Não. Já falou isso, mano.
7: Não, eu falei que iam ter as baratinhas. Tu não prestou atenção.
3: A primeira vez. Tu não prestou atenção no que eu disse.
7: Só ele tá rindo, vai.
3: Eu vou falar.
5: Fala.
3: Então fala. O barato fica louco.
7: Ah, é boa.
5: Barato muito boa. Muito barato fica louco. Barato é aí que tá o barato. 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
9: Eu tenho uma piada.
5: Qual é a piada, maionese?
9: Uma charadinha. Se você está feliz,
22: pegue o meu nariz. Se você está mal, pega no meu palhaço maionese. Dia 9 em Jaguarão.
9: O que dois caipiras falaram, Leandro, quando viram o cachorro correndo rapidão? O que dois caipiras falaram quando viram o cachorro correndo rapidão?
5: Os dois falaram a mesma coisa?
23: Dois caipiras?
5: Dois caipiras falaram quando viram o cachorro correndo
9: rapidão. Sabe o que eles falaram? Olha o cachorro correndo rapidão!
5: Não.
9: Palhaço maionese, dia 9 de Jaguarão.
5: Os caras vão cancelar hoje. Foi um teste, importante. Hoje foi um teste importante.
9: Eu te avisei.
5: Obrigado,
23: Maionese. Eu tenho uma pergunta pro Vini Moura aqui, Alexandre.
5: Manda bala aí.
23: É o seguinte, tá?
5: Só deixa eu perguntar, mas tem alguma coisa pra fazer agora importante, não? Tem um show pra apresentar agora, 7. Se quiser vazar, já pode ir indo.
9: Eu vou embora, então.
5: Mas tu tem coisa pra fazer ou quer ficar com a gente aí?
9: Não, você que manda, o programa é de você.
5: Tá, mas só um pouquinho, Alexandre.
23: Ah, eu queria que o palhaço
5: tu vai estar amanhã, quer que não o palhaço vai fique? Não, vamos ter a votação popular. Vamos.
9: Amanhã eu vou estar no Tulipim.
5: Abre o telefone. Votação popular pro nosso telefone.
9: Eu estou amanhã no
5: Tulipim. Vai estar no Tulipim amanhã.
9: Amanhã eu vou ao Tulipim.
7: Diz que tu não sabe ainda.
5: 26400, atenção, por favor, 26400-943. É você, querido ouvinte, querido ouvinta, que vai decidir se o maionese vai ficar na mesa até o fim do programa, ou se ele vai vazar imediatamente. É um único voto. Mas um único voto.
9: Qualquer coisa, a van tá te esperando lá.
5: 26400-943. Tá no gancho o telefone aqui, tá? No gancho o telefone, eu tô muito antigo, né?
7: É, não.
5: Tá
7: no talvez gancho ele nem funcione depois.
5: Alô?
7: Da porrada que tu deu aí.
5: Alô?
17: Uhum. É difícil, né?
5: Muito difícil.
10: Alô, nego?
5: Vamos tirar de novo aqui, vamos tirar de novo aqui.
10: Os guri lá ficam ligando às vezes.
5: Ou é muita gente ligando ao mesmo tempo, ou ninguém acontece. Tá ouvindo este não, programa. Não, não é ou não tem a menor intenção ou interesse de votar na permanência, ou certo, não emociona as pessoas, entendeu? Nem pra lá, nem pra cá.
10: Dia 9 eu tô em Jaguarão.
5: Ó, tocou. Alô? Alô?
10: Puxa vida! Ô, que coisa!
23: Acredito que não tem ninguém na linha.
5: Não, tocou ali antes. Tocou, hein? Não, tocou, tá tocando, a pessoa tá aqui.
17: Só tá aí. É a operadora aí, né?
5: É, que pena. Vamos... É, deve ser o operador.
17: Deve ser o operador.
5: 26409-4. Tá tocando de novo. Mais, né, alô! Pelo menos um som nós temos.
17: Alguém ligou.
5: Qual é o número, Alexandre?
23: Desligou.
5: 26-400-943. O código diário é o 051. 26-400-943. É que eu não quero ser aqui um ditador e dizer sai maionese. Quero dividir com a audiência.
10: Mas eu posso ir embora, não
5: eu sei,
10: algum.
5: Mas é que eu não quero dizer vai embora, maionese.
10: Eu vou embora.
5: Vamos ver. Calma, maionese. Vamos ver se...
17: Puta que é
5: inacreditável, paro, ninguém liga pra nós. Ninguém tá ninguém ouvindo essa porra.
21: Isso aí é o problema.
10: Promete um prêmio que vão ligar.
17: Muita gente no trânsito, é difícil.
21: Não, o problema é estar ali, ó.
5: Aonde?
21: É o aparelho, tá? Ele tá com problema.
17: Não, cara, nós
21: faz
17: atendemos
21: tempo.
17: 10 não, não é ligações aparelho, antes.
21: Não, mas volta e meia, às vezes ele dá umas crises nele.
5: De novo, alô.
21: Muita gente ligando.
3: Abre o outro.
5: É, tem o outro. Não, o outro é interno.
17: Não, mas atende. 3218-5739.
5: Ah, 3218-5739 também pode?
17: Atende da híbrida 2, aham.
5: Ah, tá, então
17: as duas linhas.
5: Isso, vamos ver então. 3218-5739.
10: Ainda bem que tu não faz o quase nada.
5: Por quê?
10: Não ia entrar ninguém no ar.
5: Não, mas não é... Eu acho que é porque eu tô aqui...
17: Olha
5: que não
17: aí, teu amigo não. Palhação, ó.
5: É, palhaço. É. Alô. Alô.
3: Alô?
5: Não tem ninguém aqui de novo.
10: E você está?
5: Alô?
11: Alô?
5: Quem é que tá falando aí?
11: É o Sandro.
5: Sandro?
3: Não,
5: que Sandro, cara, que tá falando aí, cara?
17: Não é possível.
5: É o Sandro, cara.
11: É o Sandro.
5: É o Sandrinho do Pretinho?
11: Não é ele.
5: Mas parece muito com ele.
17: Só tá vazando,
11: né? Não é.
5: Parece muito com ele.
11: Não. As pessoas me confundem, mas eu acho ele muito viado.
5: É. Então não é tão viado quanto ele.
11: Não, cara, eu sou machão.
5: Tu é machão, tá bem. Ô, Sandrinho, tu quer que o palhaço maionese continue no programa ou que ele saia?
11: Ah, eu adoro ele.
5: Tu adora ele?
11: Eu adoro ele.
5: Quer que ele fique, então?
11: Uma vez ele saiu com a minha mãe.
5: O palhaço maionese saiu com a tua mãe? Antes de tu nascer ou depois?
11: É, ele foi meu padrasto.
5: Ah, tu já tinha nascido?
11: Já.
5: Não tem nenhuma chance de tu ser filho do palhaço maionese?
11: Não, claro que não. Tá. Nenhuma chance.
3: Ele é caçador de
11: César. Olha pra ele, tá louco?
5: Entendi.
10: Nem posso ter filhos.
5: Tá bem. Por que, palhaço maionese?
10: Porque eu sou igual som novo.
5: Igual o quê?
10: Som novo.
5: Som novo? Como?
10: Estéreo.
5: Que idiotice que tu acabou de dizer.
10: Mas eu sou estéreo.
5: Não, é que foi uma idiotice tamanha o que tu acabou de dizer agora. Porque o som, ele pode ser novo, pode ser velho, pode ser centenário. Se ele for estéreo, ele vai ser estéreo, entendeu?
10: É o meu caso.
5: Não, tu é estéreo.
11: Eu sou muito fã do Messi.
5: De quem?
11: Do
10: explica muita coisa.
5: Do Messi?
23: Do mestre.
11: Do mestre.
5: Ah, do mestre?
11: É.
5: Então fala com ele que ele tá te ouvindo aí.
11: Oi, mestre.
10: Vai te cagar, velho!
5: Vai, ele não tá muito bem hoje, mestre, hein?
10: Mestre não está afim.
5: Não está afim o mestre hoje. Agora falando sério, eu fico... Obrigado, Sandrinho, um abraço, tá?
10: Ninguém ligou.
5: Tchau, beijo.
17: O bom é o eco, né?
5: Eu fico muito preocupado que ninguém tenha ligado.
17: Não é, cara, é quando liga muita gente, congestão.
21: Ah, tá ligando de novo. Claro.
5: Tu acha? Vamos ver aqui, então. Alô?
17: Mais de 1 milhão de pessoas.
5: Ó, aqui não dá, mano. Isso aqui não tem
17: ainda
5: como.
17: Bem que
5: alô?
17: Eu não faço...
5: Alô? É, ninguém ligou.
17: É, não deu, né?
5: Loucura no caldeirão.
17: Não, é muita gente ligando,
5: muita
17: né?
5: gente ligando.
10: Loucura!
5: É. 15 loucura, minutos para 7. Eu tenho aqui
3: vai
5: aquele
3: ficar palhaço,
5: e-mail
3: então.
5: Sobre... Vai ficar o palhaço até o fim aí, não tem problema nenhum. Fica
17: qual
5: aí.
17: Qual
5: o
17: e-mail?
5: O e-mail sobre inglês para os nossos queridos colegas que estarão indo para os Estados Unidos para cobrir a Copa.
17: Isso é legal, hein?
5: Vão ter que se virar em inglês lá em algum momento.
23: Of course, né?
5: Em algum momento vão ter que se virar em inglês. Aí então o nosso ouvinte Gustavo Teixeira de Charqueadas
16: coloco o seguinte aqui. Eu adoro quando tu fala inglês, Alexandre. Que nem o Sandrinho. Deve ser um Sandrinho também.
1: Adoro.
16: O Gustavo Teixeira.
17: Eu acho que tá um pouco alto a trilha pra gente prestar bem atenção.
16: Segue um dicionário de palavras em inglês para o Sandrinho se derreter ouvindo o Fetter pronunciar.
1: Por favor.
16: Primeira palavra, can. Pergunta feita por quem tem amnésia. Can. Can sou eu.
1: Ah. Se jogou pra trás, viu?
12: A piada de velho, ele gosta.
1: O Rafinha se jogou pra trás com as mãos na barriga. Assim,
13: parecia o Pedro Ernesto.
16: Querem mais uma palavra? Mais
1: uma mãozinha aqui, sim. Ó.
16: Mais uma palavra. You. You. Expressão de curiosidade. E o seu primo, como vai?
17: Começou bem, mas...
16: E o que aconteceu? Mais uma, então. May go.
17: May go.
16: May go.
12: É o Sandrinho.
16: Pessoa dócil. O Sandrinho é muito may go.
12: May go.
17: May go.
16: Ai.
1: Ai.
16: Interjeição de dor. Ai, que ai. Dor de cabeça.
19: Viu, Sandrinho?
12: A primeira era melhor. Ai.
17: Não, a primeira,
19: a primeira era bem melhor.
12: Ele ganhou a plateia. Pelo
16: cream. Cream. Roubar, matar, etc.
1: Cometeu.
16: Ele cometeu um cream.
17: Essa foi boa.
12: Que isso, nego? Não fiz nada.
16: Hand. Hand. Entregar-se, dar-se por vencido. Você é esse hand? French. French. A dianteira, a parte da frente.
17: Ah, é.
16: Saia French. Da minha French. É.
19: Acho que era isso. É. A maior sacanagem da língua inglesa em relação ao português é o push, né? No caso, é push, mas push.
16: Não, é push.
19: Push é sacanagem.
16: Não é push, é push.
12: Ainda
16: push,
12: bem que né? Tu sabe.
16: É que push não é puxar, é empurrar, né?
19: Mas é que, pô, exatamente o contrário.
16: Exatamente. Né? Tinha aquela piada, inclusive, que diz assim. Era o português dizendo, se não me engano, onde está escrito push, não push, empurre.
19: Push, empurre.
16: E onde está escrito exit, não exit, pule.
13: Ó, tem uma galera mandando no nosso WhatsApp dizendo que ligou e o nosso telefone é que tá ruim.
16: É mesmo?
19: Tá aí, se ligar no WhatsApp e conectar ali no...
1: Aproveitando a deixa aí, Alexandre,
16: do
1: inglês, né? Pro pessoal que vai viajar e tal, se precisar de alguma dica no exterior, é só chegar e pedir uma dick.
16: Uma dick, isso. I want a dick.
13: Isso, ah, eu quero uma dick. Dick. Tu me dá a dick.
1: Foi bem nessa.
16: Foi muito bem.
1: Só que uma parte não... Hã? Não pegou.
16: E uma última expressão em inglês, então, pra gente matar aqui do nosso ouvinte Gustavo Teixeira. Ice. Né? Que é uma expressão que tá bastante em moda, a gente tem visto bastante. Ice.
12: Ice eu te pego.
16: É expressão de desejo, isso. Joia. Ai, se ela me desse bola.
12: Tô estudando.
16: Obrigado.
13: E estragando piadas.
16: Isso aí.
12: Foi sem querer, né?
16: Não tem problema.
12: My English good. Mas ele ganhou a plateia e depois manteve. Parabéns, foi muito bom o seu show.
16: Eu não dou show.
12: Dá sim.
16: Quem dá show é tu, que é o palhaço maionese.

0: PC e tu tá usando.
1: Tem algum problema na tua vida que te machuca, te marca? Tem um drama na tua vida, um trauma de infância? Teu pai, tua mãe, alguma coisa assim?
2: Alguma cicatriz?
3: Tem alguma cicatriz, é.
1: Teu pai te abandonou, já sei. Foi buscar cigarro com garrafa de coca e nunca mais voltou.
4: Meu pai... Ele.
0: Ah, não.
1: O que é que
0: não,
1: tem?
0: Não.
2: Me pegue...
0: não faz assim.
1: Vamos ver, teu pai, ele.
3: Vamos ver pra onde é que vai isso.
4: Não,
3: aí,
4: eu prefiro não falar do meu pai, porque vocês já sabem o que aconteceu. O
1: que, que aconteceu com teu
4: ele,
1: pai?
4: Eu morava em outra cidade e ele foi visitar. E aí depois ele acabou voltando.
1: Eu não entendi.
4: E aí eu ele foi baleado.
1: Mataram teu pai?
0: Na tua frente?
4: Não.
1: Morreu cedo, então?
4: Não. Essa piada eu já contei com outro personagem.
1: Ah, tá.
0: Meu Deus. Por que ele foi baleado?
4: Porque ele cometia crimes.
1: Tipo de crime que ele cometia, teu pai?
4: Roubava corações.
1: Roubava corações?
2: Ah, roubava
1: no
2: corações.
1: No açougue, corações de galinha?
4: Não, de mulheres casadas.
2: Então ele...
3: Ficou ruim pra ele.
2: Ele roubou o coração de uma mulher casada e um marido traído matou teu pai.
4: Um brigadiano.
1: Porra, que loucura, mas olha onde é que ele foi se meter também. Ó, vamos atender essa ligação aqui, que parece que é a casada, última, a única que vai chegar aqui. Alô?
3: É, não chegou.
1: Caramba. Nossa, vamos ter que mandar arrumar esse telefone aqui.
4: Deve ter roubado os fios ali também, né?
1: Tem algum... É, pode ser.
4: Tem essa,
1: pode ser
4: essa prática que eu não cometo mais.
1: Pode ser.
4: Pô, nego.
1: Triste. 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
4: E joia a TV.
1: Ficou chateado aí, Manese?
4: Lembrou do pai.
1: Manese. Ficou chateadinho?
4: É, cara, às vezes eu acabo pegando no sono.
1: Ah, é? Tu tem isso? Tu dorme assim?
0: É o remédio, né? Nada. É o remédio?
3: Ah, não.
0: Tá, não, não. Saudações, amigos do Pretinho.
4: Eu tenho catalepsia.
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3: Onde é que ela tá? É. Tá ali na beira da praia.
1: Não importa, não importa.
2: São 300 mil quilômetros.
1: Ele mandou uma foto, sabe?
0: Mais informações no e-mail.
3: De longe.
1: Agora, isso aí é legal pra tu andar no trânsito todo dia sem nenhuma preocupação.
3: Se ela andar, sim, né?
1: Porque não, claro que anda.
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1: Onde é que ela tá?
0: Valeu, não
1: ali
0: sei.
1: Na foto, ali,
3: na beira da praia.
1: Ó, maionese! Palhaço maionese!
0: Tava dormindo.
4: Eu estava dormindo, desculpa.
1: De novo?
4: Tô tentando me recuperar.
0: É que perto das 7.
1: Recuperado o quê?
4: Da noite, foi agitado ontem.
1: É mesmo, o que houve ontem?
4: Peguei duas moças que trabalham aqui na empresa.
1: E aí fez o quê?
3: Palhaçada.
1: Palhaço maionese.
0: Elas descabelharam o palhaço.
1: Mas elas... Descabelaram todinho, palhaço.
2: Mas é que tu...
4: Fiquei rendido.
0: Mas até que pra um bi, tu só fala nelas, né? Pra um bi, tu só fala nelas. Não conta uma história diferente com
1: elas.
4: Eu posso contar uma.
1: Qual tu quer contar? Tem algum colega aqui da empresa que tu já tenha saído, além dessas duas colegas? Algum colega que tu já tenha saído?
4: Uma vez eu torei um pedreiro.
1: Quem?
4: Um pedreiro.
1: Aqui do grupo?
4: Ele tava fazendo uma obra.
0: Aqui no grupo.
4: E ao final do dia eu cheguei e lanhei.
0: Maionese.
4: Maionese no pedreiro. Ele tava...
0: Que nojo. Maionese.

0: Tese do Pedro.
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24: Opa, voltou mesmo, hein? Tamo de volta com o Pretinho Básico, 7h02. Tem só mais uma pra colocar aqui pra, das expressões em inglês. Tenho certeza que essa aqui vocês vão gostar. River, river.
0: Essa é muito fácil.
24: Amigo, pô. River, palhaço manese. Pior que fail.
0: Oh, River.
24: Na verdade, o mestre é o River.
0: Oh, River. Ah, que privilégio! Mas eu torço pro Boca Juniors.
24: Como é que tu tá? Deixa eu te dar uma sugestão, River. Se tu torce pro Boca Juniors. Tem um lugar em Porto Alegre que é um templo ao Boca Juniors.
0: Não acredito.
24: É verdade. Chama Parrilla del Boca.
25: República.
24: Opa,
25: de
24: perdão.
25: Boca.
0: Esqueceste?
24: Esqueci. República de la Boca. Fica ali na Bagé, aqui
25: fenômeno,
24: em Porto Alegre.
25: Fenômeno.
24: Restaurante argentino. Cara, um troço muito gabarito. Mandar um abraço pro Luciano lá, nosso ouvinte. Ele é argentino e é ouvintão do Pretinho Básico.
25: Aproveita e passa lá no Boca del Fumo.
0: Olha, irmão!
24: Que isso? Que isso aí?
25: Pô, desculpa aí. Amarelinho.
24: Jorge Vasconcelos e o primeiro amarelo na história do Pretinho.
25: Não, é o segundo dele.
24: É o segundo. Justíssimo, cara. Como dá? Infelizmente, não vão poder aceitar essa ideia, Jorge. De um jornalista do teu naipe, do teu calibre, não dá, né, Jorge?
25: Tem toda a razão. Tá correto.
24: Do teu quilate.
0: Agora ele é do Pretinho.
25: Eu acho que a gente tem que reconhecer quando o árbitro acerta, né?
24: Tá certo. Obrigado.
0: Aquele lado mesmo, Rafinha.
24: Ó, 7h03, palhaço maionese. kto.bet.br, pode apostar, o site é proibido para menores de 18 anos. 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E a abertura para o craque do episódio está com o Lelê.
26: Posso fazer um convite?
24: Pode, Lelê.
0: Você quer carinho?
24: Pode, Lelê.
26: Já entrou no ar a entrevista dessa semana do podcast Eu Quero Ser Seu Amigo de Novo.
24: Bonita demais isso, Lelê, parabéns.
26: Cara, ninguém menos que Vitor Clay. Tá emocionante, Lelê. Tá emocionante, Lelê. Que realmente o Vitor, né? É, muita gente pode não considerar ele um cara do rock gaúcho, né? Por diversos
2: Mas
26: motivos.
2: Mas é que o rock gaúcho é maior do que o rock
26: pois é.
2: Em si, né?
26: Aí é que tá. Por isso que eu fiz questão de entrevistar ele. E a entrevista
2: Neto
26: dele...
2: Neto Fagundes faz parte do pois rock
26: é.
2: Gaúcho.
26: É, né? O rock é muito maior do que ser
2: isso
26: rock.
2: Isso aí. Né?
26: Então, cara, a gente fez uma entrevista e... Cara, eu vou te dizer que eu acho que é a entrevista mais emocionante que eu já fiz nesse
2: Acredito.
26: Projeto. Que tá na terceira temporada.
2: Porque o guri é muito
26: Porque
2: família,
26: ele é...
2: né?
26: O Vitor, quem conhece ele, a gente conhece ele há bastante tempo, que o Rafinha, principalmente, ele,
2: piada.
26: Ele é muito coração.
2: É verdade.
26: Só que, cara, tem umas histórias que ele conta ali da vida dele, assim, cara, com uma verdade. E sabe como é que ele começou? Por causa de quem que ele começou a tocar? Porque uma vez num colégio em Novo Hamburgo, uma banda foi lá e ele viu um cara de jaqueta de couro.
2: Claro, claro.
26: E essa fez um som no recreio do colégio e ele olhou assim, pá, é isso
2: e
26: que eu quero.
2: Ele era aluninho, ele era só aluninho.
26: E ele, era, ele queria ser jogador de tênis, por causa do pai dele, né?
2: Claro.
26: Então, cara, é uma entrevista maravilhosa, dividida em duas partes. Já tá no ar a primeira, então eu convido pra vocês.
2: Onde que tá, Lelê? Na TLTV, não?
26: Não, no Eu Quero Ser Seu Amigo de Novo, que é um podcast que daqui a pouco...
2: em breve na TLTV,
26: tudo. Mas até eu peço pra galera, porque realmente o Eu Quero Ser Seu Amigo de Novo, ele tem ótimos números de visualizações.
2: Sim.
26: Mas a galera não tá se inscrevendo.
2: Se inscreve
26: Se inscreve,
2: lá,
26: galera, me ajuda.
2: Pra receber
26: eu
2: as notificações,
26: Eu Quero Ser Seu
2: claro.
26: Amigo de Novo, tá?
2: Boa.
26: Segue lá, um monte de conteúdo sobre rock gaúcho e já está no ar a entrevista com o Vitor Clay.
2: Votas em quem, deputado?
26: Eu vou votar hoje, cara, no Rafael Gomes.
2: Rafael Gomes.
26: Tá merecendo,
2: tá vindo muito bem.
26: Até porque ele fez um negócio ali hoje impressionante.
2: É, tá vindo muito bem. Tá vindo muito bem.
26: A ligação do Sandrinho caiu
2: no... E tu, Gomes, vai votar em quem?
3: Ah, eu voto na manutenção do Palhaço Maionese, né? Então eu vou... Se, quando o Palhaço Maionese tá no programa, ele me pega.
26: Só um pouquinho. Eu acho que ele dormiu de novo.
2: Ele dormiu de novo, não é possível.
3: Ah, eu voto...
2: Maionese!
4: Se você está feliz,
2: não, calma.
4: Pegue o meu
2: Pera,
4: nariz.
2: Pera, maionese. Acorda, nós estamos no programa ainda. Mais um pouquinho, mais dois minutinhos. O votou no maionese.
3: Maionese.
2: E parece maionese, vai votar em quem?
4: Ao seu Colares.
2: Idiota. Aqui no programa, que é a performance, a melhor performance de hoje é de quem, pra ti?
4: Eu não gostei de ninguém.
2: Não, então não precisa votar, vota nulo. Anula o voto, pode anular, anula.
4: Eu voto no Jory.
2: No Jory? Ô meu, tá liberado isso aí a partir de hoje?
26: Tá,
2: não quer votar, anular? Anula, óbvio.
26: Ah, mas eu já teria anulado vários
2: precedentes. Óbvio, óbvio.
26: Fudeu. É.
2: Ah, olha ali.
4: Tá abrindo um precedente.
2: Votou no Jory ou anulou?
3: É a mesma coisa.
2: Não,
3: é
2: não é.
3: Coisa.
2: Não é, que se anula, ninguém ganha.
3: Mas
2: se
3: é que...
2: vota no Jory, o voto.
3: Mas
2: o
3: ele é o
2: Jory
3: árbitro,
2: ganha.
3: Ele anula. Entendeu? Essa foi.
2: Não, não, é que olha a piada que ele fez, ele não vai ganhar. Jory vota em quem?
25: Cara, o meu voto é no Rafael Gomes.
2: Tá,
25: na
2: segundo
25: produção.
2: Voto.
25: E o argumento é o seguinte, tá? É, a produção foi muito bem hoje.
2: Tá.
25: Embora não tenha colocado a charadinha do Lelê no ChatGPT pra organizar o texto,
2: certo,
25: ele teve dificuldades.
2: Ah,
25: mas
2: certo,
25: ele foi muito bem.
2: Tá ótimo, muito bem. Obrigado, Vini Moura.
3: Bah, nego, eu vou...
2: Não, votar. É o Vini Moura, não é o Joia Rara posso... na voz do Vini Moura.
3: Mas eu posso falar, nego?
2: Tu pode falar o que tu quiser, na verdade.
4: Às vezes dá confusão, é normal. Eu sei bem. 7-8.
2: Vamos.
3: Hoje, calma, hoje tá difícil.
2: Anula essa merda. Ainda falta aquele outro animal votar ali.
6: Que isso?
3: Ele
6: vai tomar um soco,
2: desculpa.
6: Né?
3: Olha só, ele vai anular.
2: Não,
3: ele,
2: vai.
3: Ele é previsível.
2: Ele tá pensando. Vota, Vini.
6: Eu tô pensando aí.
3: Eu vou votar.
2: Sério, mano.
6: Puta que pariu.
2: Não me irrita.
3: Não te irrita comigo. Sabe que eu sou teu brother. Aqui, ó. Eu vou votar no.
6: Rafael Gomes.
2: Rafael Gomes.
3: Sabe por quê?
2: Por quê?
3: Porque ele foi muito bem hoje.
2: Tá bom, que ótimo esse argumento.
3: É que eu nasci de cesárea.
2: Muito bem. Três votos já pra Rafael Gomes. Vai ser difícil perder o posto hoje. Rafinha Menegas vai votar em quem, querido?
6: Dois convites, Alexandre.
2: Dois convites.
6: Primeiro, amanhã estaremos com o Sextou no Tulipivo em Porto Alegre.
2: Eu vou lá, hein?
6: Pouquíssimos
2: tu vai? Vou com vocês, claro.
6: Show do Pretinho.com.
2: Eu vou estar lá assistindo.
26: Não, peraí. Alexandre Fetter e Palhaço Maionese amanhã.
2: Eu vou estar lá assistindo vocês com uma coisinha. Vou estar com uma coisinha.
6: Vai levar
2: lá.
6: Uma mina?
2: Bom.
6: Pode uma coisinha.
2: Não, cara, é que eu jamais me referiria a uma mulher como coisinha. Jamais. Jamais.
6: Vou levar a coisinha malandro.
2: A coisinha que eu fiz referência é uma bebidinha pra ficar mais feliz.
6: Então vai de aplicativo.
2: Até porque eu sou casado.
6: É verdade. Vai de aplicativo.
2: Vou como eu quiser.
6: Mas tu vai tomar uma coisinha.
2: O problema é meu daí.
6: Tu tem carteira, né?
2: Tenho.
6: Olha só.
7: E a outra coisa, uma entrevista emocionante.
26: Onde?
7: Também. Tá na ATL TV.
26: Tá, com quem?
7: Momento, comigo, o Babi e o Léo, falando especial do Denzel Washington. Não, no quadro.
9: A entrevista emocionante é tudo dando a entrevista.
10: Ah, vai te...
7: Não, mas...
10: Ô, meu,
26: é o Lelê falou que tu é a superação em pessoa, cara.
7: O episódio...
10: Mas não é emocionante, cara.
7: Eu me emocionei.
10: Não é emocionante.
7: Mas eu tô emocionado.
10: Tá, onde é que tá, então?
26: Na ATL TV. Olha só, 7 horas mais 10 minutos, praticamente, a gente tem que entregar. Vem aí mais um colega pra trabalhar, nós temos que liberar pra ele.
7: Meu voto é no garotão que hoje definitivamente
26: Vasconcelos.
7: Entrou no pretinho.
26: Jory Vasconcelos.
7: Receber um hate, tá numa boa.
26: Muito obrigado, bem, Jory Vasconcelos.
11: Tá cheiroso o maionese.
26: O maionese é cheiroso. Ele é cheiroso.
7: Cheiro de maionese.
9: Cheiro de maionese verde.
26: Olha ali com os mamilos entumecidos.
12: Eu vou dobrar. Eu vou dobrar, tô dando sinal.
26: Vai dobrar o quê?
12: Vou dobrar.
9: Ele tá dando sinal, ele vai dobrar.
26: Ah, entendi, vai dobrar. Tá dando sinal nos dois, tá com alerta ligado daí. Rafael Gomes, tu és o craque do episódio, porque levas também o meu voto.
9: Muito obrigado, Alexandre.
26: Parabéns, Rafael Gomes. Vem-vindo muito bem.
9: Não, para, ligar pra híbrido e conseguir entrar no.
26: Vem-vindo muito bem. Era isso por hoje, 7 horas, 10 minutos. Pretinho, volta amanhã, 1 da tarde, vote com a gente. Boa noite, vem aí mais um campeão de audiência na Atlântida. Tchau.
12: Valeu, sócio. Tem só um pouquinho de água.
13: Tamo junto.
12: Mais um episódio. Só tem 50 minutinhos de
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14: 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Aí está.
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1: Opa, chegou a nossa hora. Depois do Pretinho Básico, retomamos por aqui. Este é o Mr. P na rede para toda Santa Catarina, pelas devidas e respectivas emissoras que compõem a rede Atlântida. Portanto, Floripa, Criciúma, Chapecó, Joinville, Blumenau. Nestas duas horas, o desfile clássico e consagrado de boas canções. Início de noite da quinta-feira, 28 de maio de 2026. Estamos, como sempre, aceitando sugestões, pedidos, seja pelo Instagram, @EvertonCunhaPi, ou pelo WhatsApp 489-9188-1009. Que o terceiro turno esteja e seja bem agradável e bacana. Muito bem, podemos partir para a primeira canção, saudando também quem nos acompanha pelo aplicativo Fora do Estado de Santa Catarina. Se você ainda não baixou, por favor, Atlântida SC. Assim, quando você for fazer uma viagem, onde você estiver que não pega o sinal do rádio, ok, vai ter ali na palma da mão. Dito isto, Third and Blind para começar nesta noitada.

0: Ouvimos Foo Fighters, Everlong, antes 11:20 Sem Medo de Amar, Budapest, George Ezra, Wiz Khalifa, See You Again, e aí lá no começo, Third and Blind. Deu para a primeira sequência, fomos bem demais, 24 para as 8 na Atlântida, intervalo e já já, seguimos por aqui. Mr. P na rede, volta já.
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5: A história do maior torneio de futebol do mundo tem quase 100 anos e só 8 seleções foram campeãs. A primeira edição aconteceu em 1930 e o Uruguai ficou com o título. E quem mais levantou a taça mais cobiçada do esporte? O Brasil, é claro. A seleção brasileira foi campeã em 58, 62, 70, 94 e 2002. Este ano, será que o Hexa vem? Outros 7 países também levantaram o caneco. São eles: Itália e Alemanha com 4 títulos, Argentina com 3, França e Uruguai com 2, Espanha e Inglaterra ganharam 1 vez. 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
0: 20 para as 8 na Atlântida, rádio das nossas vidas. Tem Morgan Wallen.

0: Andrea Barson. Oito e quatro na Atlântida. Boa noite de quinta-feira. Daqui a pouco mais às nove tem a Voz do Brasil e às dez o Pijama. Mr. P na rede volta já.
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5: 8 e 8, vamos em frente com esta noite de quinta.

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0: 26 para as 9, agora tem Capital Inicial aqui na Atlântida.

Atlântida, Rádio das Nossas Vidas. E depois de tudo isso com o CPM 22, baixamos na rede Atlântida para toda Santa Catarina. E aí encerramos provisoriamente nesta noite com o YouTube One. Logo mais às 9 da noite tem a Voz do Brasil, 1 hora às 10. Estamos por aqui de novo. Até daqui a pouco.

0: Opa! Que a sequência da noite contemple as suas expectativas positivas. Encerramos aqui, Mr. P na rede. Aí está. 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
3: E olha só a dúvida da Lia. Doutor, meu irmão de 19 anos não fuma cigarro, mas ele tá usando narguilê, cigarro eletrônico, arrumou uns sachezinhos de nicotina e ele acha que tá tudo bem. Eu creio que tem problemas. Como que eu converso sobre isso com ele? Olha, Lia, muito boa a tua questão. Lembra que dia 31 de maio tá aí, Dia Mundial Sem Tabaco, e apesar dos avanços que o Brasil fez para diminuir a quantidade de fumantes nessas últimas duas décadas, principalmente os jovens, começam a procurar nicotina em outros formatos que não o cigarro tradicional. Então, os cigarros eletrônicos, que a gente já sabe que tem muitos danos à saúde, o narguilé ou narguilê, que também pode fazer com que a pessoa rapidamente fique dependente de nicotina e possa até vir a fumar cigarro tradicional, convencional, e esses sachezinhos que você está contando. Na verdade, esses sachês ou nicotine pouches nada mais são do que saquinhos que têm nicotina, e apesar de não ter produtos da queima do tabaco, ele pode fazer com que a pessoa se torne rapidamente dependente e migre, inclusive, para outras formas de consumo de cigarro. Então é muito importante que você converse com seu irmão, conte as suas preocupações em relação ao fato dele estar consumindo nicotina e os riscos que ele pode enfrentar muito em breve. Tem dúvidas? Escreve pra gente no @ Jairo Bauer Oficial.
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